0: milhões para investimentos. O projeto de lei orçamentária prevê ajuste de R$ 1.741 no valor do salário mínimo para 2026, o que representa aí uma alta de R$ 120 ou 7,4% em relação aos R$ 1.621 atuais e um ganho real aí de 2,3% em relação à inflação. O documento também projetou alta de 2,46% para o Produto Interno Bruto, o PIB, do ano que vem, que é a soma de todas as riquezas produzidas no país. Eu volto com vocês aí no estúdio.
1: Obrigada, Graziele Bezerra, pelas informações ao vivo aqui na Voz do Brasil.
2: Um novo passo nas negociações entre Brasil e Estados Unidos sobre as novas tarifas aplicadas ao nosso país.
1: Na tarde de hoje, os ministros Mauro Vieira, das Relações Exteriores, e Márcio Elias Rosa, do Desenvolvimento, Indústria, Comércio e Serviços, se reuniram de modo virtual com o representante de comércio dos Estados Unidos, Jamison Greer.
3: De acordo com nota divulgada após o encontro, o Brasil reafirmou que está aberto ao diálogo, mas voltou a criticar as tarifas impostas pelos Estados Unidos. Segundo o governo brasileiro, as medidas são unilaterais e não estão de acordo com as regras do comércio internacional. As taxas adicionais estão em vigor desde o dia 22 de julho. O ministro do Desenvolvimento, Indústria, Comércio e Serviços, Márcio Elias Rosa, destacou a importância da negociação.
4: Nada do que possa causar dano aos interesses econômicos do país, ou ao interesse do Brasil, nós vamos negociar, vamos colocar na mesa.
3: Os dois países concordaram em realizar novas reuniões técnicas nas próximas semanas e depois um novo encontro em nível ministerial para avaliar os avanços das negociações. O governo brasileiro afirma que continuará buscando um acordo equilibrado e mutuamente benéfico com os Estados Unidos, com respeito ao diálogo e à soberania nacional. Reportagem Raquel Mariano.
2: A venda de ingressos para shows e eventos vai passar por mudanças. Um novo decreto protege o consumidor do chamado cambismo digital.
1: E um outro decreto define regras para a distribuição de água em eventos culturais.
5: O novo decreto sobre a comercialização de ingressos para eventos foi resultado de denúncias de consumidores sobre a dificuldade de acesso a ingressos nas plataformas de venda oficiais. Isso porque uma prática chamada cambismo digital costuma fazer compras em massa dos ingressos disponibilizados e revender a preços mais caros, o que, de acordo com a Secretaria Nacional de Defesa do Consumidor, é uma prática abusiva. Agora, os vendedores e revendedores devem obedecer a regras que garantam a transparência. É o que explica o secretário da Senacom, Ricardo Morishita.
6: A primeira coisa, aquele que vende, que é aquele comercializador primário, ele tem que tomar cuidado. Ele tem que evitar que esses robôs, que esses programas, tirem a oportunidade dos consumidores. A outra coisa, quando a gente olha para aquele que está revendendo, que a gente chama do intermediador secundário, é aquele que compra de quem não vai no show. Ele precisa dizer que ele não é a bilheteria oficial, que às vezes o consumidor se confunde e ele precisa fazer um alerta.
5: Outra regra prevista no decreto de comercialização de ingressos determina que haja clareza da destinação das taxas cobradas pelas plataformas. Os preços e taxas adicionais devem ser informados de forma visível em todas as etapas da compra no site. E uma novidade é o direito de arrependimento pela compra e de transferência do ingresso comprado para outro titular de forma gratuita. A advogada e representante dos consumidores em Minas Gerais, Luciana Ateniense, espera que as mudanças melhorem o acesso aos eventos.
7: Este decreto em relação ao evento realmente busca ajudar e ter acesso a todos vocês, fãs e nós consumidores que queremos apenas usufruir uma bela diversão, uma merecida diversão, que infelizmente o computador deixa a gente longe deste acesso. Nós temos direito também a transferir aquele meu ingresso para quem eu quiser.
5: Outro decreto, assinado nesta segunda-feira, amplia e torna permanente a obrigatoriedade de oferecer água potável aos participantes de shows e eventos. A morte da jovem Ana Clara Benevides Machado, num show da cantora Taylor Swift no Brasil em 2023, por desidratação, trouxe à tona a necessidade de uma legislação específica, que virou portaria naquele ano e agora vira lei. Eventos com mais de 1000 pessoas, sejam festivais, congressos, feiras ou shows, por exemplo, em locais abertos ou fechados, devem permitir a entrada de garrafas de água próprias dos participantes ou oferecer água de fácil acesso. O secretário Ricardo Morichita detalha a medida.
6: Todas as pessoas têm direito a entrar com a sua garrafinha de água. E para eventos acima de 1000 pessoas, duas possibilidades. Coloca bebedor para as pessoas beberem água ou distribua água. E se o preço for abusivo, a gente vai atrás.
5: As multas para empresas que descumprirem a lei podem chegar a 14 milhões de reais, de acordo com a Senacom. Reportagem Ana Gabriela Salles.
2: O Brasil vai adotar a biometria como sistema padrão de identificação em aeroportos, portos e hidrovias.
1: A utilização do modelo é voltada para o aumento da segurança e maior fluidez nos terminais.
2: A atual identificação manual será substituída em etapas.
8: Uma nova política estabelece diretrizes nacionais para a expansão do uso de biometria nos processos de embarque em terminais brasileiros. Segundo o ministro de Portos e Aeroportos, Tomé Franca, a proposta prevê a ampliação do fluxo digital de identificação de passageiros em aeroportos, portos, instalações portuárias e hidrovias.
9: A pessoa passa a ser a sua própria identificação. A partir de uma validação segura de identidade, a biometria poderá permitir que diferentes etapas da jornada sejam realizadas de maneira integrada. Uma viagem com menos necessidade de contato físico com documentos, equipamentos ou atendentes.
8: A implementação será realizada por etapas e terá acompanhamento de um comitê técnico interinstitucional de identificação biométrica. O grupo reúne representantes do Ministério de Portos e Aeroportos, da Agência Nacional de Aviação Civil, da Agência Nacional de Transportes Aquaviários e de entidades dos setores aéreo, portuário e aquaviário. Entre as atribuições do comitê estão acompanhar a execução da política, propor aperfeiçoamentos e elaborar um plano de implementação para cada modal com o cronograma das ações. O plano deverá ser publicado em até 90 dias. De acordo com Thiago Feierstein, presidente da ANAC, as novas diretrizes levam a experiência a padrões internacionais.
10: O primeiro passo para que o Brasil entre numa tendência internacional. O embarque biométrico, o embarque facial, é uma coisa que eleva muito o padrão do Brasil internacionalmente.
8: De acordo com o documento, todo o tratamento das informações seguirá rigorosamente as diretrizes da Lei Geral de Proteção de Dados. Para a Regina Alencar, diretora da Polícia Administrativa Substituta do Departamento da Polícia Federal, o uso da tecnologia reforça a segurança das fronteiras.
11: Afinal, estão sob a nossa alçada o controle migratório, o policiamento aeroportuário e marítimo, além do gerenciamento de estratégicas bases biométricas nacionais voltadas à identificação humana, à emissão de documentos de viagem e à proteção de nossas fronteiras.
8: Nos voos internacionais, a biometria é utilizada atualmente no controle migratório. Já nos voos domésticos, o passageiro pode utilizar a identificação facial ou o procedimento tradicional. Com a nova portaria, a biometria passa a integrar o fluxo padrão de embarque, conforme as condições estabelecidas no ato. Reportagem Gabriela Noronha.
1: Acompanhar os primeiros dias de um recém-nascido, o aleitamento, as primeiras vacinas.
2: Passando pelos marcos da primeira infância e monitoramento da estatura e peso ao longo dos anos.
1: Um acompanhamento que é feito pelo SUS.
2: E a caderneta da criança é uma importante aliada neste processo.
12: A caderneta da criança, entregue ainda na maternidade, acompanha meninos e meninas até os 9 anos. Ela reúne informações sobre vacinação, alimentação e saúde bucal. além de permitir o acompanhamento do peso, da altura e do desenvolvimento da criança. E cuidar de cada etapa desse crescimento faz parte da rotina de muitas famílias. A Bianca Povoa, moradora de Brasília, por exemplo, faz questão de acompanhar a evolução do filho Gustavo, de 9 meses. Todos os meses procura a unidade de saúde para manter os cuidados com o bebê em dia.
13: Primeiro é a prevenção. Quando o bebê nasce, a gente não sabe ao certo como lidar, o que fazer. Então, esse acompanhamento é importante. Desde o primeiro atendimento, no geral, a saúde deles é o que mais importa para a gente, né?
12: No Sistema Único de Saúde, esse acompanhamento começa nos primeiros dias de vida, com atenção ao recém-nascido, apoio ao aleitamento materno e às vacinas. A médica de família e comunidade, doutora Camila Damasceno, orienta as famílias a procurarem a unidade de saúde de referência para manter o acompanhamento em dia.
14: A gente avalia, primeiro, alimentação. Então, se a criança está amamentando ou se por algum motivo ela não pôde ser amamentada, se ela está usando uma fórmula adequada. A gente observa também peso, altura, tamanho do perímetro cefálico, né, que é o tamanho da cabeça da criança.
12: E os cuidados continuam durante toda a primeira infância. Além da alimentação adequada e da vacinação, brincar, conversar, ler e estimular a criança também são importantes para o desenvolvimento saudável. A técnica da Coordenação Geral de Atenção à Saúde das Crianças, Adolescentes e Jovens do Ministério da Saúde, Tatiana Selbman, explica que todos esses marcos de desenvolvimento são monitorados com a ajuda da caderneta.
15: E para o profissional de saúde, ela vai ser importante não só para acompanhar o crescimento, né, mas também para a vigilância do desenvolvimento infantil. Então, com a ajuda do cuidador, o profissional de saúde, ele tem a possibilidade de avaliar os marcos de desenvolvimento, como aquela criança está se desenvolvendo, né, em cada momento da sua vida.
12: Para garantir esse acompanhamento e manter os registros atualizados, é importante que as famílias levem a caderneta da criança em todas as consultas. Reportagem Pablo Mundim.
1: O estudante que não recebeu parcela do programa PEDMEIA pode verificar a situação do pagamento e checar se há pendências ativas em seu cadastro.
2: Antes de qualquer coisa, é importante verificar o motivo pelos canais oficiais e gratuitos de consulta.
16: O pagamento da quinta parcela do PEDMEIA já está caindo na conta dos estudantes de todo o Brasil e os depósitos vão até 31 de agosto. Mas o que fazer se você ainda não recebeu o dinheiro na data prevista pelo calendário? Em primeiro lugar, calma. A ausência do depósito não significa que o benefício foi perdido. Fatores como dados de presença ainda não enviados pela escola, pendências no CPF ou atualização do CAD único podem adiar a liberação. Como as redes de ensino possuem prazos para corrigir as informações, o valor retido pode ser pago de forma retroativa, como explica a Coordenadora Geral de Articulação com Redes e Beneficiários do PEDMEIA no MEC, Ana Cecília Vera.
17: Então, se o estudante ele não recebeu uma parcela naquele momento, isso não significa necessariamente que ele perdeu o incentivo. Por quê? As secretarias, institutos federais, eles têm períodos para corrigir, para complementar as informações. E quando isso acontece dentro das regras e dos prazos do programa, e o estudante cumpre todos os critérios, a parcela pode ser enviada para o pagamento em um ciclo posterior. Por isso, né, inclusive, tem os estudantes que podem receber mais de uma parcela em um determinado período de pagamento.
16: Antes de tomar qualquer providência, comece consultando os canais oficiais para identificar o motivo da retenção, como o extrato e a autorização de movimentação no aplicativo Caixa Tem. Ana Cecília Vera complementa a sugestão.
17: A principal orientação que eu dou é, antes de concluir que você perdeu uma parcela, né, primeiro espere o término da período de pagamento, olhe sempre a sua data de nascimento e, mais importante, consulta a solicitação no consulta PEDMEIA, tá? estudante.pedmeia.mec.gov.br, porque lá você vai conseguir acompanhar sua situação detalhada no programa e se existe, né, alguma pendência ou informação que ainda está sendo, né, enviada pela Secretaria de Educação, pela sua escola, tá bom? Para entender os próximos passos.
16: Então, vamos reforçar as dicas. Se identificar inconsistência de frequência, procure a secretaria da sua escola. Acompanhe seu benefício no aplicativo Caixa Tem e consulte sempre o portal estudante.pedmeia.mec.gov.br. Reportagem Gilberto Evangelista.
1: E celebramos em agosto o folclore brasileiro, uma época para lembrar das lendas e personagens que fazem parte da nossa cultura.
2: Quem gosta de histórias de Saci, Curupira e outras lendas brasileiras tem agora um espaço para conhecer mais sobre esses personagens.
1: Para ajudar a ter mais acesso a esse universo, a plataforma MEC Livros criou uma seção especial com 15 obras gratuitas.
18: O MEC Livros passou a reunir em uma sessão especial obras sobre lendas e histórias da cultura popular brasileira. A sessão Lendas do Brasil entrou no ar no dia 3 de agosto e reúne 15 livros que já faziam parte do acervo gratuito da plataforma do Ministério da Educação. A novidade está na organização dos títulos em um espaço específico, o que facilita o acesso dos leitores às obras. Segundo a coordenadora geral de materiais didáticos do MEC, Jaqueline Mello, a iniciativa ampliou a procura pelos livros.
19: O espaço organiza 15 obras que já faziam parte do acervo da plataforma e passaram a ser reunidas em uma mesma sessão. Desde então, os títulos somam mais de 2 mil aberturas realizadas por quase 2 mil leitores. O livro mais acessado é o Livro de Ouro do Folclore Brasileiro, com 682 aberturas. A iniciativa ganha destaque em agosto, o mês em que é celebrado o Dia do Folclore, na data de 22 de agosto.
18: A sessão Lendas do Brasil reúne títulos como Bestiário Brasileiro, de Luiz Antônio Simas, Lendas Brasileiras para Jovens, de Luiz da Câmara Cascudo e Histórias à Brasileira, de Ana Maria Machado. Também estão disponíveis obras de Roger Melo, como Curupira e Corre Cotia. O MEC Livros é uma plataforma gratuita do Ministério da Educação e está disponível para download nas principais lojas de aplicativos. A Biblioteca Digital do Brasil também pode ser acessada por meio de um navegador de internet, como Google Chrome ou Firefox. Para mais informações, acesse as redes sociais do Ministério da Educação ou portalgov.br/MEC. Reportagem Júlio César de Oliveira.
2: E estão abertas as inscrições para bolsas de doutorado e pós-doutorado no exterior, voltadas a mulheres negras, quilombolas, indígenas e ciganas.
1: O objetivo é ampliar a participação de pesquisadoras brasileiras em redes internacionais de cooperação acadêmica
2: e fortalecer políticas públicas voltadas a essas mulheres.
1: As inscrições vão até 30 de setembro e a previsão é de que as bolsas sejam implementadas entre março de 2027 e dezembro de 2028.
2: As informações sobre a chamada pública podem ser encontradas no endereço www.gov.br/cnpq.
1: Centenas de pessoas morrem diariamente em decorrência de doenças relacionadas ao tabagismo, segundo o INCA, Instituto Nacional do Câncer.
2: Uma campanha do Instituto reforça os riscos do cigarro e dos dispositivos eletrônicos, como os vapes, e destaca a importância da atividade física e do apoio profissional para quem quer abandonar o vício.
20: O cigarro contém, entre outras substâncias químicas, nicotina, monóxido de carbono e diversos compostos tóxicos e cancerígenos. Foi pensando nos malefícios provocados pelo tabagismo que o lutador de jiu-jitsu, Maicon Passos, decidiu procurar ajuda para parar de fumar pela segunda vez.
21: Eu botei na minha cabeça que não quero morrer de uma doença pulmonar. Eu acredito que com um acompanhamento psicológico, né, vai ser bem mais fácil.
20: A ajuda que Maico buscou foi na Unidade Básica de Saúde de Vicente Pires, onde uma equipe multidisciplinar acompanha o fumante por um ano para que ele possa abandonar o vício. A coordenadora do grupo, a farmacêutica Larissa Dutra, fala sobre os desafios para evitar uma recaída.
22: A gente insiste para que o paciente não desista, porque a dependência à nicotina, ela é muito difícil de ser vencida. Então, a gente sempre fala para o paciente, não é uma questão de força de vontade, é dependência física e precisa ser tratada como uma doença.
20: Segundo o Instituto Nacional do Câncer, o INCA, por dia, cerca de 440 pessoas morrem em decorrência de doenças relacionadas ao tabagismo. O cigarro também aumenta o risco de desenvolvimento de diversos tipos de câncer. Para o médico Fernando Barros, da Gerência de Vigilância de Doenças e Agravos, uma das preocupações é o aumento do consumo de cigarros eletrônicos.
23: A experimentação do vape,
0: que é uma quantidade muito grande de nicotina que tem nesses aparelhos, que leva o indivíduo a se viciar rapidamente. Esse é hoje o nosso grande desafio.
20: Em alusão ao Dia Nacional de Combate ao Fumo, celebrado no sábado, o Instituto Nacional de Câncer realiza a campanha anual de combate ao tabagismo. E o tema deste ano é atividade física e saúde. Treinar não combina com fumar. A coordenadora de prevenção e vigilância do Instituto Nacional de Câncer, Márcia Sarpa, fala sobre a campanha.
3: O uso de produtos de tabaco e nicotina compromete a capacidade respiratória, cardiovascular e o desempenho físico. Já a atividade física contribui para a saúde e é uma importante aliada para quem deseja parar de fumar, ajudando no enfrentamento da fissura e da abstinência.
20: A Organização Mundial da Saúde ressalta os riscos da exposição ao tabaco, em especial durante o período reprodutivo. Segundo a OMS, não existe nível seguro de exposição ao tabaco, seja pelo consumo ativo ou pela exposição à fumaça ambiental. Reportagem Cleide Lopes.
1: Hoje o IBGE disponibilizou os microdados do Censo 2022. Na prática, isso significa acesso ampliado a um conjunto mais detalhado de informações sobre a população brasileira.
2: Os dados permitem aprofundar estudos sobre temas como educação, trabalho, renda, condições de moradia, migração e as características da população.
1: Com essas informações, também é possível conhecer melhor as diferentes realidades do país e identificar necessidades específicas de cada região e grupo da população.
2: E essas foram as notícias do Governo Federal.
1: Uma realização da Secretaria de Comunicação Social da Presidência da República.
2: Com produção da empresa Brasil de Comunicação.
1: Fique agora com as notícias do Poder Judiciário do Congresso Nacional. Uma boa noite.
2: Boa noite para você e até amanhã.
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24: CNJ inaugura ponto de inclusão digital em reserva indígena.
25: Discussões sobre gratificações pagas a bancárias vão ganhar análise mais ampla na Justiça do Trabalho.
24: STJ decide que vítima pode atuar como terceira interessada em processo administrativo disciplinar que apura assédio sexual.
25: Boa noite, eu sou o Arthur Filho.
24: E eu sou Walter Lima.
25: Conselho Nacional de Justiça inaugura ponto de inclusão digital em reserva indígena de Dourados, Mato Grosso do Sul.
24: A estrutura foi instalada no último sábado, dia 29, no terreno de uma escola estadual, na aldeia Jaguapiru, Ronier Cruz.
26: A inauguração dos equipamentos da Justiça contou com a presença do presidente do Supremo Tribunal Federal e do Conselho Nacional de Justiça, ministro Edson Fachin. Em seu discurso, o ministro destacou a importância de aproximar o poder judiciário dos povos originários dentro de seus territórios.
27: O ponto de inclusão digital indígena é mais do que tecnologia. É o Estado que inclui, é o Estado que abriga e, portanto, não exclui e não trata os povos indígenas com violência.
26: O espaço permite, por exemplo, o acesso ao balcão virtual de diferentes ramos da justiça. Na prática, a comunidade indígena pode receber orientação para consultar processos, participar de audiências virtuais e buscar informações ou atendimento jurídico, inclusive na língua materna.
25: Vítima de assédio sexual supostamente cometido por servidor público pode atuar como terceira interessada em processo administrativo disciplinar, ou PAD.
24: Essa conclusão é do Superior Tribunal de Justiça, o STJ. Fátima Uchoa.
28: Após manifestação favorável da Advocacia-Geral da União e do Ministério Público Federal, a Corte Especial do STJ negou o mandado de segurança no qual a defesa de um servidor público alegava que a participação das denunciantes resultaria em indevida concessão de poderes semelhantes aos das partes ou do assistente de acusação, que não tem previsão no PAD. Mas, para o relator, ministro Antônio Carlos Ferreira, a atuação da vítima nesses casos, inclusive para fazer pedidos e se manifestar no processo, não viola as garantias da defesa nem o sigilo dos autos.
25: Duas discussões sobre gratificações pagas a bancárias vão ganhar uma análise mais ampla no Tribunal Superior do Trabalho.
5: A decisão foi tomada pelo Tribunal Pleno e envolve processos da Caixa Econômica Federal e do Banco do Estado do Pará. Samanta Flor.
6: Os ministros ainda não decidiram se as trabalhadoras têm direito a continuar recebendo gratificações. O que o Pleno definiu, por enquanto, é que essas discussões merecem uma análise mais ampla do TST. Um caso envolve uma empregada da Caixa, o outro uma trabalhadora do Banco do Estado do Pará. Agora os processos vão ser distribuídos para os relatores. Mais adiante, o TST vai julgar essas questões e poderá definir um entendimento para orientar outros casos parecidos.
25: Tribunal Superior Eleitoral, TSE, inicia a preparação dos sistemas que serão usados nas eleições 2026.
5: Assinatura digital e lacração dos sistemas eleitorais serão realizadas no dia 4 de setembro. Estevam Furtado.
7: De hoje até quinta-feira será feita a compilação dos programas eleitorais que reúnem os códigos e componentes necessários para gerar as versões finais dos sistemas. Já na sexta-feira será realizada a cerimônia de assinatura digital e lacração dos sistemas eleitorais. A assinatura digital permite verificar se o sistema usado nas eleições é o mesmo que foi testado e aprovado, sem alterações. A lacração garante a proteção dos sistemas contra modificações. As mídias com os programas ficam sob guarda do TSE e depois cópias são enviadas aos tribunais regionais eleitorais, que preparam as urnas com base nesse material oficial. Todo o processo é acompanhado por instituições fiscalizadoras, que podem verificar a integridade dos sistemas e participar das etapas de auditoria e fiscalização. Após a assinatura digital e a lacração, os resumos digitais dos sistemas são gerados, entregues às entidades presentes e publicados na internet.
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5: A você uma boa noite e até amanhã.
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9: Eu sou Paula Groba.
10: E eu sou Ricardo Nakaoka.
9: E estes são os destaques de hoje do Jornal do Senado, que começa agora.
10: Taxa das blusinhas e MP do mototáxi estão na pauta do plenário nesta terça-feira.
9: Comissão vota PEC da Segurança Pública na quarta-feira.
10: E já está em vigor lei que prevê redução de impostos dos combustíveis e apoio ao etanol.
9: Boa noite.
10: Boa noite.
9: Senadores e deputados retornam de suas bases eleitorais nesta semana para o esforço concentrado de votações no Congresso. E a chamada MP da taxa das blusinhas volta ao centro das discussões do Senado nesta terça-feira. A medida zera a tributação de compras internacionais de até 50 dólares.
10: Outras medidas provisórias que também estão na pauta tratam da simplificação de exigências para atividade dos mototaxistas, motoboys e profissionais do motofrete, da criação de uma nova linha de financiamento destinada a motociclistas que atuam no transporte de passageiros e em serviços de entrega por aplicativos. Repórter Pedro Pincer.
11: Os senadores podem votar nesta terça-feira uma lista de pelo menos 9 itens, dos quais 5 são medidas provisórias. Considerada prioridade, uma delas é a MP que altera regras do regime de tributação simplificada para zerar a cobrança do imposto de importação para compras internacionais de até 50 dólares. Desde junho de 2024, é aplicada uma taxa de 20% de imposto de importação sobre essas mercadorias. Com a medida provisória em votação, a cobrança está suspensa, mas com validade até 8 de setembro. Caso se torne lei, o fim da chamada taxa das blusinhas será definitivo. O presidente do Senado, Davi Alcolumbre, ressaltou na semana passada a urgência da aprovação da medida.
13: Nós vamos deliberar, então, e ela virá lei
12: para proteger milhões de brasileiros que usam desse instrumento para adquirir produtos muito baratos e terem qualidade de vida melhor.
11: Outras medidas provisórias dizem respeito à simplificação de exigências para a atividade dos mototaxistas, motoboys e profissionais de motofrete, a criação de uma nova linha de financiamento destinada a motociclistas que atuam no transporte de passageiros e em serviços de entrega por aplicativos, a modificação de procedimentos para reduzir as filas do INSS e a concessão de um adicional de fronteira de R$ 91,00 por dia para alguns servidores que atuam em localidades estratégicas. Quanto aos projetos de lei, um dos destaques é o que incentiva empresas a instalarem ou ampliarem os centros de processamento de dados no Brasil por meio de benefícios tributários sobre peças eletrônicas e produtos de tecnologia da informação. Davi Alcolumbre ressaltou a importância da proposta para a segurança nacional.
12: Nós sabemos da importância da matéria, nós compreendemos a importância da matéria para os investimentos no Brasil, nós entendemos que isso dará segurança aos dados do Brasil estarem no Brasil.
11: Três propostas fecham a pauta de terça-feira. A que estabelece um prazo de 5 anos para que ações administrativas sejam iniciadas contra notários e registradores, a que unifica os orçamentos de 4 órgãos da estrutura institucional do Mercosul e a que autoriza um acordo para a reestruturação da dívida do Senegal com o Brasil.
28: E mulheres com medida protetiva de urgência poderão ter direito a porte de arma de fogo caso um projeto em análise no Senado seja aprovado. A proposta, que pode ser votada nesta terça-feira pela Comissão de Segurança Pública, reduz de 25 para 18 anos a idade mínima para aquisição e porte de arma nesses casos.
10: Pelo texto, mulheres interessadas ainda terão que cumprir exigências como comprovação de capacidade técnica e aptidão psicológica. Se aprovado, o texto segue para a Câmara.
28: E uma vaga de ministro será aberta no Tribunal de Contas da União após renúncia do ministro Bruno Dantas. Ele deixou o cargo nesta segunda-feira, depois de 12 anos no TCU.
10: Agora caberá ao Senado indicar o nome que vai ocupar a vaga. Repórter Rodrigo Rezende.
13: O consultor legislativo Bruno Dantas foi escolhido em 2014 pelo Senado Federal para ser um dos integrantes do Tribunal de Contas da União. Durante os 12 anos que ocupou o cargo, Bruno foi presidente do TCU de julho de 2022 a dezembro de 2024. Ao apresentar seu pedido de renúncia ao cargo de ministro, ele agradeceu a confiança do Senado Federal e afirmou que continuará atuando em outros projetos.
14: Aos 48 anos, sigo intelectualmente inquieto. Encontrei nos projetos que quero abraçar agora o feixe de motivação de que precisava. Aos colegas ministros, aos auditores, à minha equipe, ao Senado Federal e, mais importante, à minha família. Levo cada um de vocês comigo para sempre.
13: A vaga aberta pela renúncia de Bruno Dantas será o ocupada por uma nova indicação do Senado Federal. O indicado pelos senadores passa por votação do plenário, onde precisa de pelo menos 41 votos favoráveis. O TCU é composto por 9 ministros, 3 indicados pelo Senado, 3 pela Câmara dos Deputados e 3 pelo Presidente da República.
28: E a segurança pública pode ganhar novas regras com a PEC que muda a atuação do governo federal e dos estados no combate à criminalidade.
10: A chamada PEC da Segurança Pública é uma das prioridades do esforço concentrado do Senado e pode avançar nesta quarta-feira na Comissão de Constituição e Justiça. O repórter Márcio Maturana tem mais detalhes.
15: Punições mais severas para chefes do crime organizado, criações de polícias municipais e do Sistema Único de Segurança Pública, ampliação das atribuições da Polícia Rodoviária Federal. Tudo isso está na PEC da Segurança Pública, que está na pauta desta quarta-feira na Comissão de Constituição e Justiça e é uma das prioridades do Senado nesta semana de esforço concentrado, conforme anunciou o presidente do Congresso, Davi Alcolumbre.
12: A iniciativa de propor uma PEC da segurança que possa definitivamente esclarecer as atribuições dos entes subnacionais, municípios, estados e a União, naturalmente, era necessária para que o Estado brasileiro pudesse propor a criação de um Ministério da Segurança.
15: O relator, senador Rogério Carvalho, do PT de Sergipe, disse que pretende manter o texto aprovado em março pela Câmara dos Deputados para agilizar a tramitação.
28: Alertas de desaparecimento de crianças, idosos e pessoas com deficiência poderão ser enviados obrigatoriamente para celulares em todo o país. É o que prevê um projeto que pode ser votado pela Comissão de Segurança Pública do Senado.
10: O texto obriga operadoras de telefonia e internet a dispararem os alertas. Repórter César Mendes.
0: O projeto torna obrigatória a veiculação de avisos por todas as operadoras de telefonia e provedores de internet, como explicou a senadora Damaris Alves, do Republicanos do Distrito Federal, relatora nas comissões de Direitos Humanos e de Ciência e Tecnologia.
3: Desapareceu uma criança aqui. Imediatamente, todos nós, no nosso celular, vamos receber um alerta que aqui na região uma criança desapareceu para que a gente já comece a ajudar a procurar.
0: O nome de alerta PRI, dado ao dispositivo, segundo Damaris, é uma referência a Priscila Belfort, desaparecida em 2004 no Rio de Janeiro, caso que permanece até hoje sem respostas definitivas da polícia. Depois de votado na Comissão de Segurança Pública, o texto será analisado pelo plenário.
28: O preço dos combustíveis pode cair ainda este ano com a possibilidade de redução de impostos federais.
10: Uma nova lei aprovada pelo Senado autoriza o governo a diminuir tributos sobre combustíveis para tentar conter os efeitos da alta internacional do petróleo. Repórter Patrícia Oliveira.
16: Já está em vigor a lei que permite ao governo federal reduzir impostos sobre a importação, produção e comercialização de óleo diesel rodoviário.

0: Previstos até 1 bilhão e 200 milhões de reais em auxílio para produtores e cooperativas de etanol hidratado. O projeto aprovado no Senado, que deu origem à lei, foi relatado pela senadora Tereza Leitão, do PT de Pernambuco, que apontou outros setores beneficiados.
1: Benefícios tributários relacionados à Política Nacional de Minerais Críticos e Estratégicos, ao Programa de Desenvolvimento da Indústria de Fertilizantes e à realização da Copa Feminina.
0: A lei ainda facilita a compra com suspensão de impostos de produtos agropecuários destinados à industrialização e à exportação.
2: Com edição de Paula Groba e trabalhos técnicos de Eliseu Caires, o Jornal do Senado fica por aqui. Acompanhe agora as notícias da Câmara dos Deputados. Boa noite.
3: Boa noite e até amanhã.
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5: Plenário da Câmara pode votar aposentadoria especial de várias categorias. Avança projeto de lei que prevê punição maior para agressor de advogadas. Deputados defendem melhorias na infraestrutura rodoviária e ferroviária. Boa noite. Retomamos hoje o projeto de gravação de edições do Jornal Câmara dos Deputados em emissoras da Rede Câmara de Rádio. Este programa está sendo produzido diretamente da cidade de Salvador, com a participação do colega Samuel Barbosa, da Rádio Câmara Salvador. Eu sou Márcio Aquilissardi, bem-vindo, Samuel.
6: Boa noite, obrigado, Márcio. É uma honra profissional participar da apresentação desta edição do Jornal Câmara dos Deputados, dentro da Voz do Brasil. Vamos agora às notícias da Câmara dos Deputados. Coronel Crisóstomo, do PL de Rondônia, cobra a revisão dos valores de pedágio cobrados na BR-364 e a realização de obras na rodovia. Ele afirma que a situação precária da estrada prejudica o transporte de cargas, comprometendo a logística e repassando custos para a população.
7: Hoje, não se pensa em tirar a concessão, mas que seja uma concessão adequada. É caro do jeito que está. Portanto, é uma luta dos parlamentares, é uma luta do povo, porque a rodovia, que nenhuma obra foi executada, a empresa entrou, já entrou cobrando, sem fazer nenhuma obra estruturante. O que queremos? Que haja obras imediatamente, obras de duplicação, obras que sejam estruturantes, que possa facilitar o acesso das cidades para a BR ou da BR para a cidade. Então, isso é necessário.
5: Coronel Crisóstomo ressalta que a BR-364 é a principal rota de escoamento da produção agrícola de Rondônia e de estados vizinhos. O deputado destaca também a importância das obras para a segurança das famílias que passam pela estrada.
6: Beto Preto, do PSD do Paraná, sugere a criação de uma subcomissão para avaliar a concessão da Malha Ferroviária Sul, já que o contrato atual vence no início de 2027. Ele defende uma parceria entre órgãos de controle, trabalhadores e concessionárias para definir o novo modelo de operação.
8: Nós temos diversos pontos para serem debatidos e estamos já no final da concessão e não temos ainda um modelo que foi colocado às claras para o entendimento de todos. Veja, eu fui prefeito de um município ferroviário, que é o município de Apucarana, no norte do Paraná. Lá nós temos 12 quilômetros do perímetro urbano cortado por linhas férreas. Isso nós podemos transferir para outros municípios. Curitiba, por exemplo, tem várias linhas passando pelo perímetro urbano. Ponta Grossa, também no Paraná. Isso tudo tem que ser discutido, porque nós temos que entender qual é o projeto, modelo de concessão para os próximos anos.
5: Beto Preto alerta para os riscos diários da passagem de composições de carga dentro de grandes centros urbanos. O parlamentar acredita que a subcomissão vai colaborar para garantir transparência nos prazos contratuais e propor contornos ferroviários que reduzam acidentes nas cidades.
4: Justiça.
6: Projeto que prevê punição maior para agressor de advogadas avança na Câmara. A repórter Maria Neves tem os detalhes.
9: A Comissão de Defesa dos Direitos da Mulher da Câmara dos Deputados aprovou o projeto que aumenta as penas para crimes cometidos contra advogadas. Pelo texto da deputada Dandara, do PT Mineiro, a punição será maior quando o motivo da agressão envolver a condição de mulher da vítima ou a atuação dela na defesa de outra mulher. A proposta aprovada aumenta de um terço.

0: terço até a metade a punição prevista no Código Penal para o crime de coação no curso do processo. Hoje, a pena para o delito é de 1 a 4 anos de reclusão e multa. Com a mudança, quando houver agressão ou ameaça a advogadas, poderá variar de 1 ano e 4 meses a 6 anos mais a multa. De acordo com a relatora na comissão, deputada Jaque Rocha, do PT do Espírito Santo, é comum que advogadas também recebam ameaças dos agressores como forma de intimidação, principalmente quando defendem vítimas de violência doméstica.
1: Quando uma profissional é ameaçada por defender uma mulher, a mensagem que o agressor tenta passar é de que ninguém está seguro para enfrentar a violência. Dificultar o trabalho da defesa ou até mesmo desestimular outras mulheres a denunciar os seus agressores. É isso que a gente visa coibir nesse projeto. Por isso, combater a intimidação, garantir que as vítimas tenham acesso à justiça e à proteção dos seus direitos, estendendo também às advogadas.
0: Ainda de acordo com Jaque Rocha, pesquisa da Universidade Federal de Alagoas aponta que 80% das advogadas já foram ameaçadas ao defenderem vítimas do sexo feminino, sobretudo em casos de violência doméstica e direito de família. O projeto aprovado também aumenta a pena para os crimes de feminicídio cometidos contra uma advogada pelo fato de estar defendendo outra mulher. Hoje, a condenação para feminicídio é de 20 a 40 anos de prisão. O texto prevê que a reclusão poderá variar entre 26 anos e meio e 60 anos. A proposta altera ainda a Lei Maria da Penha para garantir a concessão de medidas protetivas de urgência à advogada que sofrer violência ou ameaças ao defender outra mulher, caso seja intimidada pelo agressor de sua cliente ou por representante dele, a profissional poderá solicitar à justiça o distanciamento físico obrigatório e a proibição imediata de qualquer contato por parte do acusado. O projeto que aumenta penas para agressores de advogadas ainda será analisado pela Comissão de Constituição e Justiça. Se aprovado, terá de ser votado também pelo plenário da Câmara antes de seguir para análise do Senado. Da Rádio Câmara de Brasília, Maria Neves.
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3: Educação.
4: Maurício Neves, do PP de São Paulo, apresentou o projeto que reserva uma parcela dos recursos da educação para fortalecer a inclusão escolar de alunos com deficiência e autismo. Ele explica que a ideia é investir em profissionais de apoio, acessibilidade e salas de atendimento especializado.
5: Para Maurício Neves, a proposta também reforça a transparência na aplicação dos recursos e prevê formação continuada para professores da rede pública. O deputado acrescenta que a medida busca garantir que a inclusão escolar tenha estrutura adequada e acompanhamento permanente.
3: Agricultura.
4: Fabricantes de produtos derivados de cacau terão até 8 de maio de 2027 para se adaptar às novas regras para a produção e comercialização de chocolates e derivados no país. Daniel Almeida, do PCdoB da Bahia, destaca a importância da matéria aprovada na Câmara e no Senado este ano.
3: Hoje nós temos no mercado muito produto que se apresenta como chocolate e que não tem cacau. Então, a regulamentação busca exatamente corrigir isso. Então, quais são os principais beneficiários disso? Primeiro, o produtor de cacau, que está vivendo uma situação de preço baixo, exatamente porque estão substituindo o cacau com outras coisas na formulação desses produtos. Esses produtores vão se beneficiar. Na Bahia, nós temos muitos produtores de cacau. E o consumidor, que terá, a lei também estabeleceu, no rótulo de cada produto, um espaço de pelo menos 15% daquele rótulo, com as informações precisas sobre a composição desse produto.
5: Daniel Almeida explica que para ser denominado chocolate, o produto deve ter pelo menos 35% de cacau em sua formulação e 25% para a versão ao leite. Ainda segundo o parlamentar, a nova lei prevê sanções para quem descumprir o padrão exigido.
6: Meio ambiente.
4: Padre João, do PT de Minas Gerais, alerta para os impactos das mudanças climáticas sobre populações vulneráveis. O deputado apresentou o projeto que insere na Política Nacional de Recursos Hídricos o programa Barraginhas e outras ecotécnicas para a recuperação hídrica.
7: O mundo passa por uma mudança e as pessoas não estão percebendo. E quem é mais prejudicado são os mais pobres, os vulneráveis, que às vezes estão em área de risco. Então, a iniciativa nossa tem sido um pouco na contenção de enchentes. Tem um projeto de lei nosso que cria o programa de barraginhas e as ecotécnicas. Ou seja, tanto evita as enchentes, porque segura a água de chuva, e ao mesmo tempo ela vai infiltrar durante dias ou até meses, e perenizando as nascentes e recuperando nascentes. Então, é uma ação de duplo efeito e que tramita e que já é reconhecida da sua importância.
5: Padre João também é autor de projeto que proíbe a pulverização foliar de agrotóxico que contenha o ingrediente ativo fipronil, para evitar a morte de abelhas. Ele explica que a medida busca proteger os polinizadores, preservar a produção de alimentos e fortalecer a agricultura familiar.
6: Economia.
4: O Congresso Nacional aprovou em 2025 a ampliação da faixa de isenção do imposto de renda para trabalhadores que recebem até R$5.000 por mês. Para Reginaldo Lopes, do PT de Minas Gerais, a medida representa mais justiça tributária e redução das desigualdades.
5: Reginaldo Lopes reitera que a mudança vai reforçar o orçamento das famílias. O deputado acrescenta que o aumento da renda disponível pode se traduzir em mais qualidade de vida e em estímulo à economia com fortalecimento do consumo doméstico.
8: Tive a alegria de participar ativamente do projeto de reforma tributária sobre a renda, do imposto de renda. O que que significa na prática? É como se nós tivéssemos criado o 14º salário, essa renda disponível, que não será pago para o governo, vai transformar em qualidade de vida para as pessoas e para as famílias brasileiras. Portanto, um grande avanço na luta, no combate à desigualdade e na luta pela justiça social e justiça tributária.
4: Rodrigo Hollenberg, do PSB do Distrito Federal, defende a atualização do limite de faturamento anual do microempreendedor individual, que hoje é de R$ 81.000. Autor de proposta que eleva o teto para R$ 120.000, ele afirma que a medida traz mais segurança jurídica aos pequenos empreendedores.
5: Rodrigo Hollenberg comemora o anúncio da criação de uma comissão na Câmara para discutir o tema e diz que está confiante na aprovação da mudança. Na avaliação do deputado, a atualização do limite é necessária após anos sem reajuste no valor permitido para o MEI.
9: Isso será extremamente importante para dar segurança jurídica e para garantir que aquelas pessoas que batalham e batalham muito, utilizando de toda a sua capacidade de empreender, mas que são pequenos, que possam ali estar numa faixa de pagamento de imposto que seja correta, que não seja abusiva. Nós já estamos há muitos anos com esse limite de R$ 81.000 por ano e, portanto, nós precisamos atualizar esse limite.
4: Dal Barreto, do União da Bahia, apoia a lei complementar que ajusta as regras fiscais para viabilizar despesas com a ampliação da licença paternidade. A norma permite que os gastos com o benefício fiquem fora de uma das limitações previstas no arcabouço fiscal.
5: Dal Barreto avalia que a medida amplia a proteção aos pais, permitindo a licença paternidade de até 20 dias, com pagamento durante o afastamento. O benefício dá maior participação nos cuidados com os filhos nos primeiros dias após o nascimento ou a adoção.
6: Votação.
4: Câmara pode votar um projeto que reduz tempo de contribuição para a aposentadoria especial de diversas categorias. O repórter Antônio Vital tem os detalhes.
10: O plenário da Câmara pode votar projeto que reduz o tempo de contribuição para a aposentadoria especial de diversas categorias de trabalhadores expostos a riscos. A proposta já recebeu parecer favorável da Comissão de Previdência, Assistência Social, Infância, Adolescência e Família da Câmara. Nessa comissão, o texto apresentado pelo relator, deputado Pastor Eurico, do PSDB de Pernambuco, definiu o tempo de exposição a agentes nocivos que dá direito à aposentadoria especial de acordo com a profissão. Para trabalhadores que operam no interior de Minas, esse tempo de serviço passa a ser de 15 anos. Já para aeronautas, técnicos radiológicos e fiscais agropecuários expostos a agentes biológicos, o tempo é de 25 anos. Também ganham direito à aposentadoria especial depois de 25 anos de serviço, vigilantes patrimoniais, encarregados de transporte de valores, guardas municipais, fiscais do trânsito, trabalhadores que operam geradores e linhas de transmissão elétricas, bem como aqueles que transportam pacientes, órgãos e insumos hospitalares. O projeto ganhou regime de urgência, o que permite que seja votado diretamente no plenário, sem passar pela análise das comissões permanentes da Câmara. O autor da proposta, deputado Alberto Fraga, do PL do Distrito Federal, explicou que diversas categorias perderam direito à aposentadoria especial com a reforma da Previdência em 2019. Ele pediu apoio do governo para a aprovação da proposta.
11: O governo vai ter que entrar nessa negociação porque é um projeto que visa tirar algumas injustiças que foram cometidas. Não se admite que alguém que exerce a sua profissão com risco de vida ele não tem uma aposentadoria especial. Não se admite que aquele que exerce a sua profissão sofrendo os riscos de uma grave doença, ele não tenha o amparo do governo federal ou da nossa legislação.
10: O regime de urgência foi aprovado de maneira simbólica pelo plenário, com voto contrário apenas do Novo. Deputados da base do governo também defenderam urgência para análise da proposta, mesmo sem se comprometer em manter o texto original. Foi o que disse a deputada Jandira Fegali, do PCdoB do Rio de Janeiro.
12: Ele trata dos trabalhadores de transporte de valores, cujo risco é a vida, a integridade física, para além de outros agentes nocivos à vida e à saúde. Portanto, é muito importante que a gente consiga recuperar essa dificuldade desses trabalhadores que perderam a sua aposentadoria especial, que já tinham, e que perderam por conta da reforma da Previdência do ano de 2019. Com a reforma da Previdência, a situação deles piorou muito.
10: Ainda não há data para votação no plenário da Câmara do projeto que reduz o tempo de contribuição para a aposentadoria especial de diversas categorias de trabalhadores expostos a riscos. Da Rádio Câmara de Brasília, Antônio Vital.
6: Previdência.
5: Hilton Rocha, do MDB do Maranhão, apoia projeto que estabelece reajuste anual das aposentadorias acima de um salário mínimo, com base no Índice Nacional de Preços ao Consumidor. Ele argumenta que a medida preserva o poder de compra dos aposentados ao longo dos anos.
13: Para que você tenha uma ideia, hoje o teto da aposentadoria é R$ 8.475,55. Daqui a 5 anos, esse aposentado ele vai estar recebendo 60% só do que ele recebe hoje. Ou seja, ele vai ter uma diminuição de quase 40% ou mais de 40% do que ele recebe hoje. Então, para que não haja tanta perda do poder de compra que nós estamos estabelecendo em lei, que o Índice Nacional de Preço ao Consumidor, o INPC, seja adotado anualmente para o reajuste das aposentadorias.
4: E o do Rocha garante que a proposta não compromete o equilíbrio da Previdência, uma vez que há mais contribuintes do que beneficiários. Ele acredita que o combate às fraudes e às aposentadorias irregulares também é fundamental para evitar prejuízos ao sistema previdenciário.
5: Eunício Oliveira, do MDB do Ceará, apoia a votação do projeto que regulamenta a aposentadoria especial para os agentes comunitários de saúde e de combate às endemias. Pelo texto, mulheres poderão se aposentar aos 50 anos e homens aos 52, desde que comprovem no mínimo 20 anos de atuação.
4: Eunício Oliveira explica que a votação é necessária para dar efetividade a um direito já previsto na Constituição, mas que ainda depende de lei complementar para valer. De acordo com o parlamentar, a medida faz justiça a profissionais que atuam na linha de frente da saúde pública.
5: Termina agora esta edição especial do Jornal Câmara dos Deputados, produzida e apresentada pela Rádio Câmara de Brasília, em parceria com a Rádio Câmara Salvador, integrante da Rede Câmara de Rádio.
4: Eu agradeço ao Samuel e a toda a equipe da Câmara de Vereadores de Salvador pelo excelente trabalho conjunto.
5: Obrigado à Câmara dos Deputados por esta oportunidade. Este programa teve trabalhos técnicos de Wellington Teles e apresentação de Samuel Barbosa e Márcio Aquiles Sardi. Boa noite.
4: Muito boa noite. O Jornal Câmara dos Deputados volta amanhã. Você fica agora com o Minuto do TCU.
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0: 14 graus.
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1: Agora 10h07, 10h07. Paz e bem aí para você. Boa noite, obrigado pela companhia mais uma vez. Para quem chegou há pouco, bem-vindo, bem-vinda. É sempre um prazer ter você aí do outro lado, você com a gente, aqui nas noites da tua rádio. Lá no finalzinho do programa, a prece, a bênção. Vamos convidar hoje o Frei Álvaro Morés, né? Como falei aí antes do intervalo, uma semana importante para os freis capuchinhos com o capítulo provincial em Vila Flores. E então vamos trazer a participação, a prece, a bênção com o Frei Álvaro Morés, que é o atual ministro provincial, né? Que esteve aí, no sentido do passado, mas está atualmente, né? Porque é o atual ministro provincial, mas está já há alguns anos, né, no comando da província dos capuchinhos aqui do Rio Grande do Sul, né? Frei Álvaro, que já foi provincial também em outras ocasiões e já foi o diretor, né, da rede. Aliás, quando foi eleito provincial, Frei Álvaro Morés era o diretor aqui da rede Tua Rádio, né? Então, nossa prece também, nossa energia positiva para todos os freis nesta semana importante, né, para a caminhada da província capuchinha aqui no Rio Grande do Sul. Vamos ao nosso texto, a mensagem que inspira o bem. Antes, deixa eu só trazer aqui o recado, o registro do nosso WhatsApp da Carla. Carla em Caxias está ligada com a gente. Alô, Carla, boa noite aí para você, viu? Obrigado pela companhia. Ela pede aqui a música É Preciso Saber Viver com os Titãs. É uma canção que por si só é uma mensagem, né? Uma reflexão, né? Vamos colocar aqui neste bloco ainda, né? Já que temos aí o bloco da mensagem, né? Para a gente pensar um pouquinho, então vamos trazer essa canção dos Titãs daqui a pouquinho. 10h09, a lição do velho barqueiro.
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1: Um viajante caminhava pelas margens de um grande lago de águas cristalinas e imaginava uma forma de chegar até o outro lado onde era o seu destino. Suspirou profundamente enquanto tentava fixar o olhar no horizonte. A voz de um homem de cabelos brancos quebrou o silêncio momentâneo, oferecendo-se para transportá-lo. Era um barqueiro. O pequeno barco envelhecido no qual a travessia seria realizada era provido de dois remos de madeira de carvalho. O viajante olhou detidamente e percebeu o que pareciam ser letras em cada remo. Ao colocar os pés empoeirados dentro do barco, observou que eram mesmo duas palavras. Num dos remos estava entalhada a palavra acreditar e no outro agir. Não podendo conter a curiosidade, perguntou a razão daqueles nomes originais dados aos remos. O barqueiro pegou o remo no qual estava escrito acreditar e remou com toda a força. O barco então começou a dar voltas sem sair do lugar em que estava. Em seguida, pegou o remo em que estava escrito agir e remou com todo vigor. Novamente, o barco girou em sentido oposto, sem ir adiante. Finalmente, o velho barqueiro, segurando os dois remos, movimentou-os ao mesmo tempo e o barco, impulsionado por ambos os lados, navegou através das águas do lago, chegando calmamente à outra margem. Então, o barqueiro disse ao viajante: "Este barco pode ser chamado de autoconfiança. E a margem é a meta que desejamos atingir? Para que o barco da autoconfiança navegue seguro e alcance a meta pretendida, é preciso que utilizemos os dois remos ao mesmo tempo e com a mesma intensidade: agir e acreditar. Não basta apenas acreditar, senão o barco ficará rodando em círculos. É preciso também agir para movimentá-lo na direção que nos levará a alcançar a nossa meta. Agir e acreditar. Impulsionar os remos com força e com vontade, superando as ondas e os vendavais, e não esquecer que, por vezes, é preciso remar contra a maré. Gandhi tinha uma meta: libertar o seu povo do domínio inglês. Tinha também uma estratégia: a não violência. Sua autoconfiança foi tanta que atingiu a sua meta sem derramamento de sangue. Ele não só acreditou que era possível, mas também agiu com segurança. Madre Teresa também tinha uma meta: socorrer os pobres abandonados de Calcutá. Acreditou, agiu e superou a meta inicial, socorrendo pobres do mundo inteiro. Albert Schweitzer traçou sua meta e chegou lá. Deixou sua imensa popularidade e o conforto da cidade grande e se embrenhou na selva da África para atender os nativos no mais completo anonimato. Como estes, teríamos outros tantos exemplos de homens e mulheres que não só acreditaram, mas que tornaram realidade seus planos de felicidade e redenção particular. E agora pergunto: e você? Está remando com firmeza para atingir a meta a que se propôs? Se o barco da sua autoconfiança está parado no meio do caminho ou andando em círculos, é hora de tomar uma decisão e impulsioná-lo com força e com vontade. Lembre-se que só você poderá acioná-lo utilizando-se dos dois remos: agir e acreditar. As grandes obras da humanidade são executadas não pela força, mas pela perseverança.

Chegou, né? As manhãs de setembro. Hoje já tivemos a primeira manhã de setembro, né? Vanusa, para você com a gente aqui na tua rádio. 10h18. A sequência de sucessos, Tina Turner.

0: É preciso saber viver. Titãs. Agora 10h26.
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0: Uma massa de ar seco e frio garante uma quarta-feira de sol e poucas nuvens aqui no estado. O dia deve começar com temperaturas baixas, principalmente na serra, na campanha e no sul do estado, mas sem previsão de frio intenso. A menor temperatura entre os municípios gaúchos do quadro é prevista para Ausentes, com 5 graus, né? São José dos Ausentes. No decorrer do dia, porém, o ar frio perde força e favorece a elevação das temperaturas. A tarde será agradável, com máximas ao redor ou acima dos 20 graus na maior parte do território gaúcho. Deixa eu ver aqui o que, que temos mais. É isso, né, em relação então a esta quarta-feira. Aqui são mais informações agora sobre o que tivemos, né, nos últimos dias. Já falamos sobre isso, né, o impacto do ciclone que diminui agora aqui no estado, né. O ciclone que se formou na costa já estará mais distante amanhã, quarta-feira, então, e o vento deve soprar predominantemente fraco. Sistema que foi responsável aí pela alternância, né, das condições do tempo nesta terça-feira, quando períodos de sol e chuva se intercalaram. É verdade, né? A gente percebia aí, às vezes até não intercalados, às vezes no mesmo momento, né? A presença do sol com uma garoa junto, né? Se viu muito isso nessa terça-feira, claro, dependendo da localidade, dependendo da região. Então, em resumo, quarta-feira com um tempo já mais firme aqui no Rio Grande do Sul. 10h28. Eu volto já já.
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1: Faltando 27 minutos para as 11 da noite desta terça, 1º de setembro, seguimos aqui na Rede Tua Rádio. Bem-vindo, bem-vinda para quem chegou há pouco aqui na programação, né? Temos variações também nessa noite aqui na nossa programação local, em cada uma das nossas emissoras. Então, para você que chegou há pouco, bem-vindo, bem-vinda. É sempre um prazer ter você com a gente. Para quem está aí no plantão nessa noite, para quem está no trânsito, para quem já foi para a cama com o rádio ligado, muito obrigado aí pela audiência, pela companhia. E setembro chegou, né? Ouvimos no bloco anterior Vanusa, Manhãs de Setembro. Setembro que é o mês Farroupilha, né? Marcado aí pelas programações, né, em todo o estado, Farroupilhas, né? Então, já neste clima,
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1: Setembro em Livramento. Tchê, barbaridade!

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1: 1º de setembro, dia do profissional de educação física, dia do bailarino e da bailarina e dia mundial de oração pelo cuidado da criação. Os aniversariantes do dia...
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1: A cantora cubana radicada nos Estados Unidos, Gloria Estefan.

o cantor, compositor, produtor e guitarrista britânico Barry Gibb, que tornou-se mundialmente famoso como um dos membros dos Bee Gees, é o único integrante ainda vivo.

Os fatos do dia. Em 1886, nasceu a pintora brasileira Tarsila do Amaral, internacionalmente conhecida. É considerada uma das principais artistas modernistas da América Latina, descrita como a pintora brasileira que melhor atingiu as aspirações brasileiras de expressão nacionalista em um estilo moderno. 1902. Considerado o primeiro filme de ficção científica, a obra Viagem à Lua foi lançada na França. A produção francesa foi inspirada em dois romances populares de sua época, Da Terra à Lua e Os Primeiros Homens na Lua. 1910.

0: jornal foi ao ar pela primeira vez? 1994.
1: Os Cavaleiros do Zodíaco.
2: Passa a elevar o cosmo no seu coração.
0: Os Cavaleiros do Zodíaco foi ao ar pela primeira vez na televisão brasileira pela extinta TV Manchete. O desenho japonês foi um sucesso de audiência no Brasil. Mário Vivan para a tua rádio.
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0: aí, então, o som de Bee Gees, né, no Hoje na História, neste 1º de setembro. Abraço para você, uma boa noite, obrigado aí pela companhia. E afinal de contas, como vai você?
1: Como vai você?
0: 16 para as 11, Roberto Carlos.

0: 13 graus.
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0: 10 horas 56 minutos.
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1: E já chegamos na última hora, né, meus amigos? Pois é, última hora do programa, última hora dessa noite. Para quem chegou há pouco aqui, bem-vindo, bem-vinda. É sempre um prazer ter a companhia de cada um, de cada uma de vocês aqui nas emissoras da tua rádio. E por aqui segue a boa música para você com a gente.

0: Fechando então mais um bloco, já nessa última hora aqui do programa, né? Já já temos a prece, a bênção lá no finalzinho do programa, né? Um pouco antes da meia-noite, para a gente encerrar muito bem mais um dia, né? Agora o intervalo é rapidinho e já já o último bloco com mais uma edição do Te Aproxega. Aguenta aí!
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1: 13 graus.
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1: Começando o último bloco, né? Já a reta final, então, em mais um dia que estivemos juntos aqui no Tua Essência. Obrigado mais uma vez pela companhia. Já tem a nossa prece e a bênção, né? Tradicional no final aqui da nossa programação. Agora, então, vamos a mais um Te Aproxega.
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final do Tua Essência em mais uma noite que estivemos juntos e eu agradeço o carinho da sua companhia. É sempre muito bom, né, ter cada uma de vocês com a gente. E agora, para fechar muito bem mais um dia, a nossa prece, a bênção final, hoje com a condução do atual ministro provincial dos Freis Capuchinhos do Rio Grande do Sul, Frei Álvaro Morés, que também é o diretor-geral da Gráfica e Editora São Miguel e Associação Antoniana.

0: Paz e bem, estimados ouvintes da Rede Tua Rádio. Façamos juntos nossa prece de gratidão por mais um dia e rezemos. Senhor, ao chegar ao fim de mais uma jornada, entramos em sintonia convosco. Cremos que toda a paz e todo o bem procedem de vós, que sois amor e bondade. Sintonizamos neste amor e sentimos vossa presença que nos dá a graça da vida, da convivência, do pão conquistado pelo esforço de nosso trabalho e partilhado na mesa de nossa família. Fazei, Senhor, que sejamos fortes na esperança e continuemos lutando por mais vida e fraternidade. Humildemente pedimos, derramai vossa bênção sobre nós, para que tenhamos saúde, paz e alegria. Abençoai as famílias, para que nunca falte o pão de cada dia, nem o alimento da vossa palavra. Abençoai os doentes e todos os que se dedicam aos seus cuidados. Abençoai os que estão trabalhando nesta hora e os que repousam, para logo mais iniciar um novo dia. Vós que sois Pai, Filho e Espírito Santo. Amém. Uma noite abençoada para todos.
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14: 11 horas 57 minutos.
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24: 12 graus.
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Olá, muito bom dia! Começando a madrugada aqui da Rede Tua Rádio, nesta quarta-feira. Quarta-feira que se inicia a partir de agora. Depois do Tua Essência, eu, Daniel Rodrigues, chego por aqui para te fazer companhia. Claro que além da comunicação, você também vai curtir aí nessas próximas horas a boa música aqui da nossa rede, o espaço da informação e as mensagens nesse novo dia que se inicia a partir de agora. Madrugada da Rede Tua Rádio, até às 5 da manhã. Bom dia!

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1: Olá, meus amigos e caros ouvintes. A quarta-feira deve ser de tempo um pouco mais firme, predominando sobre o Rio Grande do Sul. Nós temos uma massa de ar mais seco atuando por aqui. Então, aqui na região da Serra e Campos de Cima da Serra, vamos ter uma quarta-feira com a presença do sol, mas sempre com variação de nebulosidade. Com relação às temperaturas, essas estão, dá para se dizer, até uma condição amena, porque não tem ainda previsão de um frio um pouco mais intenso. Isso deve acontecer mais para o final e principalmente para o final de semana. Bom, nesta quarta-feira à tarde, as máximas previstas aqui na região da Serra e Campos de Cima da Serra devem oscilar na faixa dos 17 a 18 graus em média. Na quinta-feira, nós vamos ter umas instabilidades se deslocando, mas elas devem ficar mais concentradas na metade sul do estado. Então, o que que acontece? Por aqui, a gente segue com uma condição da presença do sol e variação de nebulosidade. Mas, atrás, né, dessas instabilidades associadas aí a uma baixa pressão, vai entrar uma massa de ar mais frio. E isso é que vai impactar o tempo por aqui. Então, nesta quinta-feira, as instabilidades ficam mais para metade sul e oeste do estado e por aqui vamos ter um dia com sol e variação de nuvens. E a temperatura ainda fica um pouco elevada, máximas na faixa de 20 a 22 graus aqui na região. Mas aí, na sexta-feira, nós vamos ter a entrada desta massa de ar mais frio. Ela vai tomando conta de todo o estado. E com isso, as temperaturas, então, tendem a diminuir em todas as regiões. E aqui na nossa região também. Na sexta-feira, inclusive, podemos ter até um aumento da nebulosidade, não se descarta alguma chuva, assim, mais isolada. E depois, ao longo da tarde, principalmente à noite, é o ar mais frio que passa a atuar. A temperatura na sexta-feira já oscila entre 17 e 18 graus, no máximo, por aqui. E aí, no final de semana, o tempo volta a ficar mais firme e frio. Inclusive, vamos ter previsão de geadas entre o domingo e o início da semana que vem. Com a previsão do tempo, Kátia Valente.
0: Previsão do tempo. Meia-noite e 15 minutos.

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Tá aí a boa música aqui da Rede Tua Rádio. Você que está nessa madrugada, muito obrigado pela companhia, muito obrigado pela audiência. Nós vamos juntos até às 5 horas da manhã, com os nossos quadros, com as nossas mensagens, os momentos de reflexão, né? Que a gente dá aquela respirada mais funda, faz aquele momento de espiritualidade sempre presente aqui na Rede Tua Rádio. Bom dia!

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0: nos encontramos novamente para esse momento tão simples, mas profundo, alegre, um momento de paz. No meio da agitação, nós silenciamos um instante e deixamos a nossa alma se recompor e se preencher plenamente do amor de Deus. O pensamento assim nos diz: o silêncio é um amigo que não trai nunca. O silêncio é um amigo que não trai nunca. É sempre bom darmos-nos conta do valor do silêncio. Nós confiamos nossa vida e nosso dia a Deus. Ele sabe cuidar de todos os nossos passos. Ele consegue ouvir melhor a nossa voz quando nós clamamos. Mas Ele consegue também identificar o que nós necessitamos quando nós silenciamos. O silêncio é um amigo que nunca trai. Faz muito bem silenciar. O silêncio comunica a Deus, fala da vida. Através do silêncio conseguimos nos conhecer melhor e acolher melhor a vida que está nos outros. Precisamos nos treinar para falar menos e silenciar mais. Só assim aprenderemos a grande comunicação do amor. O silêncio é um amigo que não trai nunca. E sobre todos nós a bênção de Deus. Que o Senhor esteja a teu lado para te defender. Dentro de ti para te iluminar. Diante de ti para te indicar o caminho. Atrás de ti para te guardar. Acima de ti para te abençoar. Que o Senhor te abençoe e nos abençoe. Em nome do Pai, do Filho e do Espírito Santo. Amém.
1: Meia-noite e 39 minutos.

Aí, a boa música aqui da madrugada da Rede Tua Rádio nesta quarta-feira. Quarta-feira, meio de semana, e nós estamos por aqui te fazendo companhia até às 5 horas da manhã. Um bom dia a você nesta quarta-feira.

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1: Transformarão as suas espadas em relhas de arados e as suas lanças em foices. É a partir das palavras do profeta Isaías que o Papa Leão XIV desenvolve sua mensagem para o 11º Dia Mundial de Oração pelo Cuidado da Criação, que será celebrado em 1º de setembro. O pontífice convida os cristãos a contemplarem o dom da vida e a valorizarem a terra que a sustenta, num momento marcado por crises, sofrimento humano e pelo agravamento do desequilíbrio da criação. Realidade que, segundo o Papa, constituem um único apelo à cura e à paz proveniente do mundo ferido. Leão XIV chama atenção para o contraste entre a paz oferecida por Cristo e uma realidade mundial na qual tantos esforços continuam direcionados à violência e à guerra. Os conflitos, recorda, não apenas ceifam vidas, separam famílias e obrigam milhões de pessoas a abandonar suas casas, mas deixam também uma destruição social e ecológica que pode perdurar por gerações. A relação entre conflitos armados e degradação ambiental, adverte o Papa, alimenta um ciclo que destrói ecossistemas, contamina recursos essenciais, como ar e a água, compromete a segurança alimentar e aumenta a pobreza, a desigualdade e as tensões sociais. A guerra, afirma Leão XIV, não se trata apenas de um fracasso político, mas também moral e espiritual, e se apresenta como um contra-testemunho do Evangelho da Paz. Diante dessas crises, o pontífice pede uma conversão capaz de alcançar não apenas as estruturas, mas o próprio coração humano. As feridas da guerra e a degradação da terra, explica, estão intimamente ligadas àquilo que acontece dentro de cada pessoa. Por isso, para construir uma sociedade pacífica, é necessário renovar os corações e superar a vontade de domínio, a busca do lucro imediato e a incapacidade de reconhecer a dignidade de cada ser humano. É nesse sentido que o apelo de Isaías para transformar as espalhas em relhas de arados se torna também um chamado pessoal e coletivo. Para Leão XIV, a verdadeira conversão ecológica nasce do encontro com Cristo e se manifesta na relação com o próximo e com o mundo. A paz, então, começa no coração e flui para as nossas relações, comunidades e para o mundo, sublinha o Papa.
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2: Uma hora e 15 minutos.

aí a boa música da Rede Tua Rádio nessa madrugada, madrugada de um novo dia, né? De um novo dia, que você tenha um excelente dia pela frente. É o desejo de toda a nossa equipe, de todos os profissionais que fazem parte da Rede Tua Rádio. Para você que está nos acompanhando em casa, para você que está trabalhando, fazendo um plantão nessa madrugada, muito obrigado pela companhia, muito obrigado pela audiência. Lembrando que você está sintonizado em uma das emissoras da Rede Tua Rádio. Bom dia! Música.

0: Obrigado, galera!
1: Uma hora e 29 minutos.
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1: Você sabe por que o mar é tão grande, tão imenso, tão poderoso? É porque teve a humildade de colocar-se alguns centímetros abaixo de todos os rios. Sabendo receber, tornou-se grande. Se quisesse ser o primeiro, centímetros acima de todos os rios, não seria mar, mas sim uma ilha. Toda a sua água iria para os outros e estaria isolado. A perda faz parte. A queda faz parte. A morte faz parte. É impossível vivermos satisfatoriamente. Precisamos aprender a perder, a cair, a errar e a morrer. É impossível ganhar sem saber perder. É impossível andar sem saber cair. É impossível acertar sem saber errar. É impossível viver sem saber viver. Se aprenderes a perder, a cair, a errar, ninguém mais o irá controlar. Porque o máximo que poderá acontecer a você é cair, errar e perder. Bem, e isso você já sabe. Bem-aventurado aquele que já consegue receber com a mesma naturalidade o ganho e a perda, o acerto e o erro, o triunfo e a queda, a vida e a morte.
0: Uma hora e 34 minutos.

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1: 2 de setembro, dia do florista, dia do repórter cinematográfico e fotográfico e dia nacional da Kombi. Os aniversariantes do dia? O músico, compositor e poeta Arnaldo Antunes, que foi integrante da banda Titãs.

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1: Os fatos do dia. Em 1822, o Brasil viveu um dia histórico. Nesta data, Maria Leopoldina, então princesa regente do Brasil, por conta de uma ausência de Dom Pedro, assinou o decreto da independência, declarando o Brasil separado de Portugal. 1923.
2: Eu devo 14 meses de aluguel para o senhor Barriga? As dívidas são sagradas.
1: Nasceu o ator e comediante mexicano Ramon Valdez, mundialmente famoso, ao interpretar o seu Madruga no seriado Chaves. Valdez morreu em 1988, aos 64 anos. Em 1945, terminou a Segunda Guerra Mundial com a assinatura da Ata de Rendição Incondicional do Japão. O conflito havia começado 6 anos antes, 1946. Nasceu o cantor e compositor norte-americano Billy Preston, bastante influente nas décadas de 60 a 70. Ele morreu em 2006.

0: 1946. Nasceu o compositor e médico brasileiro Aldir Blanc. Abandonou a profissão de médico para tornar-se compositor, sendo considerado um dos grandes letristas da música brasileira. Aldir Blanc morreu em 2020 em decorrência da Covid-19. Uma das suas principais composições, O Bêbado e o Equilibrista, foi eternizada na voz de Elis Regina.
1: Final de jogo! O Grêmio Porto Alegrense é o campeão da primeira Copa do Brasil.
0: O Grêmio conquistou a primeira Copa do Brasil. Na final, no Estádio Olímpico, venceu o Sport por 2-1 com gols de Assis e Cuca. Em 2008, o Google lançou seu navegador Google Chrome. E em 2018, o Museu Nacional do Brasil foi destruído por um incêndio com a perda de mais de 90% da coleção. Mário Vivan para a tua rádio.
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1: Olá, meus amigos e caros ouvintes. A quarta-feira deve ser de tempo um pouco mais firme, predominando sobre o Rio Grande do Sul. Nós temos uma massa de ar mais seco atuando por aqui. Então, aqui na região da Serra e Campos de Cima da Serra, vamos ter uma quarta-feira com a presença do sol, mas sempre com variação de nebulosidade. Com relação às temperaturas, essas estão, dá para se dizer, até uma condição amena, porque não tem ainda previsão de um frio um pouco mais intenso. Isso deve acontecer mais para o final e principalmente para o final de semana. Bom, nesta quarta-feira à tarde, as máximas previstas aqui na região da Serra e Campos de Cima da Serra devem oscilar na faixa dos 17 a 18 graus em média. Na quinta-feira, nós vamos ter umas instabilidades se deslocando, mas elas devem ficar mais concentradas na metade sul do estado. Então, o que que acontece? Por aqui, a gente segue com uma condição da presença do sol e variação de nebulosidade. Mas, atrás, né, dessas instabilidades associadas aí a uma baixa pressão, vai entrar uma massa de ar mais frio. E isso é que vai impactar o tempo por aqui. Então, nesta quinta-feira, as instabilidades ficam mais para metade sul e oeste do estado e por aqui vamos ter um dia com sol e variação de nuvens. E a temperatura ainda fica um pouco elevada, máximas na faixa de 20 a 22 graus aqui na região. Mas aí, na sexta-feira, nós vamos ter a entrada desta massa de ar mais frio. Ela vai tomando conta de todo o estado. E com isso, as temperaturas, então, tendem a diminuir em todas as regiões. E aqui na nossa região também. Na sexta-feira, inclusive, podemos ter até um aumento da nebulosidade, não se descarta alguma chuva, assim, mais isolada. E depois, ao longo da tarde, principalmente à noite, é o ar mais frio que passa a atuar. A temperatura na sexta-feira já oscila entre 17 e 18 graus, no máximo, por aqui. E aí, no final de semana, o tempo volta a ficar mais firme e frio. Inclusive, vamos ter previsão de geadas entre o domingo e o início da semana que vem. Com a previsão do tempo, Kátia Valente.
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2: 2 horas e 18 minutos.

0: Muito obrigado, gente.
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Ok, com a boa música eu vou me despedindo. Daniel Rodrigues fica por aqui, porque na sequência Gilmar Ferreira chega para te fazer companhia e conduzir até às 5 da manhã, essa madrugada da Rede Tua Rádio. A todos que nos acompanharam até agora, muito obrigado pela tua companhia, muito obrigado pela tua audiência. Você que está sintonizado aqui em uma das emissoras que integram a Rede Tua Rádio, a rádio do teu tempo. Uma excelente quarta-feira a todos, paz e bem e santa alegria.

0: Muito obrigado.
1: Obrigado, Pedro Brito da Estrada.
0: Muito obrigado a todos. Obrigado.
1: Esse patrimônio da música sertaneja no Brasil.
0: Obrigado, gente.
2: Essa música nós vamos cantar agora. A história do cara que chegou em casa 3 horas da manhã e encontrou a cama quente.
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0: O santo deste dia 2 de setembro, bem-aventurado Apolinário de Posat, capuchinho. Apolinário, em 1762, vestiu o hábito capuchinho e em 1763 emitiu os votos religiosos. Foi ordenado sacerdote em 1764. Trabalhou vários anos ajudando os párocos de várias igrejas. Foi designado diretor de estudantes de teologia em Fraiburgo. Depois foi preso e colocado no convento dos carmelitas descalços, então prisão dos religiosos, sacerdotes e bispos que se negaram a jurar as leis civis da Revolução Francesa. Uma carta de um fugitivo do cárcere diz que o padre Apolinário, ao ser preso, entrou para a prisão com uma tal alegria que admirou a todos. Os encarregados de executar a sentença entraram furibundos no convento. Foram decapitados um por um, reafirmaram serem católicos, por isso perderam a vida. Em poucos minutos, foram executados 113 mártires. Morriam todos alegres e sorridentes, diz o registro. Ele nasceu em Posat, Suíça, em 1739 e morreu em 1791, com 52 anos de idade. 2 de setembro, bem-aventurado Apolinário de Posat, capuchinho.
1: Duas horas e 44 minutos.

Por aqui, Gilmar Ferreira. Depois da comunicação do Daniel Rodrigues, agora eu chego, né, para seguir te fazendo companhia nas próximas horas, aqui na madrugada, abraçando você que está aí com a gente, desejando um excelente dia nessas primeiras horas, né, ainda madrugada. Vamos em frente, tudo de bom aí para você.

0: Algumas pessoas fingem que você é ruim para não sentirem culpa pelo que te fizeram. Parece ser muito difícil para algumas pessoas pedir desculpas a quem quer que seja, não importando o que tenham feito. Mesmo para quem é próximo, para quem é íntimo, para quem caminha junto, tem gente que não consegue pedir perdão. Ainda que estejam completamente erradas, mesmo que saibam que machucaram, que vacilaram, algumas pessoas não se desculpam, pois nem ao menos se culpam. Provavelmente, muitos indivíduos que são incapazes de se desculparem não conseguem perceber que estão errados, que suas ações ou suas palavras feriram o outro. É como se agissem somente fazendo o que querem, o que têm vontade, sem se importar com ninguém além de si mesmos. Egoísmo, egocentrismo, incapacidade de se colocar no lugar do outro. Nunca devemos confiar em alguém que não demonstre o mínimo de empatia em seu coração. Outros, ainda que tenham consciência dos próprios erros, não querem dar o braço a torcer. Enxergam o pedido de desculpas como fraqueza, como desistência, como fracasso. São pessoas que não sabem perder, não conseguem perceber que todos temos limitações, todos somos passíveis de pisar na bola e de errar. Reconhecer os próprios erros requer maturidade, requer coragem, porque dói enxergar o sofrimento que podemos ter provocado em outras pessoas. Existirá, inclusive, quem preferirá fingir que somos pessoas ruins para que possam lidar melhor com as próprias culpas, enterrando-as sob a mentira que criarão a nosso respeito. Dessa forma, a pessoa se sentirá livre da obrigação de se desculpar, uma vez que quem ela machucou assim o mereceu, por se tratar de alguém ruim. É desse modo que alguns indivíduos agirão. Tentarão se proteger de forma cínica e falsa, colocando o outro como o vilão da história. O que importa mesmo é ter a consciência tranquila diante de tudo aquilo que somos, de tudo o que fazemos e dizemos, para que consigamos nos livrar de culpas que não são nossas. Quando o erro não é nosso, só nos resta relaxar e tentar seguir, sem precisar de que o outro se desculpe para perdoarmos a nós mesmos. É assim que a gente continua, desse jeitinho. Até amanhã.
1: Três horas e 15 minutos.

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Paz e bem, para você ligado aqui na Rede Tua Rádio, essa é a madrugada te fazendo companhia às primeiras horas deste novo dia. Pois olha, Sócrates dizia que a vida sem reflexão não merece ser vivida. Seguimos juntos aqui na madrugada da tua rádio. Obrigado aí pela companhia.

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1: Olá, meu amigo, olá, minha amiga ouvinte, graça e paz para você, que o Deus que nos ama seja a nossa permanente companhia neste dia. Eu gostaria de conversar sobre a solidão. A nossa condição humana é solidão. Por mais que queiramos nos cercar de pessoas, sempre as decisões mais importantes da vida quase sempre são tomadas na solidão. Muitas vezes temos dificuldade de conviver com ela. Precisamos da televisão, do rádio, da internet. Nós precisamos preencher o nosso tempo e o nosso espaço com algum som ou barulho. Em alguns momentos, o mergulho na tagarelice do mundo é necessário, pois temos de cumprir um papel social. Em outros, porém, afasta-nos de nós mesmos. É saudável curtir a nossa própria solidão e ter momentos de tranquilidade e silêncio. Só poderemos ouvir a voz do coração quando mergulhamos no silêncio, percebendo aquilo que somos, percebendo as nossas emoções, conversando com elas e compreendendo-nos como seres humanos. As pessoas ao nosso lado podem nos incentivar a casar, a mudar de emprego, a correr novos riscos, a fazer uma coisa ou outra, mas, no entanto, sabemos que somente nós teremos que arcar com todas as responsabilidades e consequências dos nossos atos. As decisões fundamentais da nossa vida devem ser tomadas quando nós nos encontramos com o silêncio, com a meditação, com a oração e com Deus, portanto.

0: própria companhia e, ao mesmo tempo, de estar livre das exigências dos outros. Esse é um sinal de que estamos de bem conosco mesmos e com a vida. Isso, porém, não é isolamento. Isolamento é doentio, é diferente. A cada um cabe aprender a ter momentos de solidão e fazê-los, torná-los fecundos, encontrar formas de conviver com essa realidade o mais saudavelmente possível. Pensemos nisso neste dia. Que Deus te abençoe e te guarde. Em nome do Pai, do Filho e do Espírito Santo. Amém.
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2: Três horas e 44 minutos.

0: Bonita essa música. Que gostosa.
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Você está na companhia da Madrugada, da Rede Tua Rádio, a rádio do teu tempo. Paz e bem aí para você. Muito obrigado pela companhia. Meu amigo, minha amiga, gaste mais horas realizando que sonhando, fazendo que planejando, vivendo que esperando. Porque, embora quem quase morra esteja vivo, quem quase vive já morreu. Luiz Fernando Veríssimo.

0: Muito obrigado.
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um país que crianças elimina, e não ouve o clamor dos esquecidos, onde nunca os humildes são ouvidos e uma elite sem Deus é que domina, que permite um estupro em cada esquina e a certeza da dúvida infeliz, onde quem tem razão baixa a cerviz e maltratam o negro e a mulher. 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
1: Ó Deus, que na gloriosa transfiguração de vosso Filho unigênito, confirmastes os mistérios da fé com o testemunho da lei e dos profetas, e prefigurastes admiravelmente a nossa adoção como filhos, concedei-nos que, ouvindo a voz de vosso Filho amado, nos tornemos co-herdeiros de sua glória. Fazei que saibamos carregar nossa cruz cotidiana com os olhos fixos na recompensa eterna, e que a luz do Tabor dissipe as trevas de nossos corações. Transformai-nos à imagem de Cristo glorioso, para que reflitamos sua santidade neste mundo e mereçamos contemplá-lo face a face na vida eterna. Pela intercessão da transfiguração do Senhor, atendei a nossa súplica. Amém. Neste novo dia, o Senhor te abençoe e te guarde. O Senhor faça brilhar sobre ti sua face e se compadeça de ti. O Senhor volte para ti o seu rosto e te dê a paz. O Senhor te abençoe, Pai, Filho e Espírito Santo.

Muito bem, meus amigos, na reta final da madrugada desta quarta é chegada a hora do terço. Momento que rezamos juntos aqui na Rede Tua Rádio. Coloque com muita fé, com muita esperança, suas intenções, os seus pedidos e agradecimentos para mais um terço que rezamos juntos.

0: Iniciamos este novo dia com as bênçãos de Deus e proteção de Nossa Senhora, Virgem Maria. Em nome do Pai, do Filho e do Espírito Santo. Amém. Creio
1: em Deus Pai Todo-Poderoso, Criador do céu e da terra, em Jesus Cristo, seu único Filho, nosso Senhor, que foi concebido pelo poder do Espírito Santo, nasceu da Virgem Maria, padeceu sobre Pôncio Pilatos, foi crucificado, morto e sepultado, desceu à mansão dos mortos, ressuscitou o terceiro dia, subiu ao céu, está sentada à direita de Deus Pai Todo-Poderoso, onde há de vir julgar os vivos e os mortos. Creio no Espírito Santo, na Santa Igreja Católica, na comunhão dos santos, na remissão dos pecados, na ressurreição da carne, na vida eterna. Amém.
0: Pai nosso que estais no céu, santificado seja vosso nome. Venha a nós o vosso reino, seja feita a vossa vontade, assim na terra como no céu.
1: O pão nosso de cada dia nos dai hoje, perdoai as nossas ofensas, assim como nós perdoamos a quem nos tem ofendido. E não nos deixeis cair em tentação, mas livrai-nos do mal. Amém.
0: O anjo do Senhor anunciou a Maria.
1: E ela concebeu do Espírito Santo.
0: Ave Maria, cheia de graça, o Senhor é convosco. Bendita sois vós entre as mulheres, e bendito o fruto do vosso ventre, Jesus.
1: Santa Maria, Mãe de Deus, rogai por nós, pecadores, agora e na hora de nossa morte. Amém.
0: Eis aqui a serva do Senhor.
1: Faça-se em mim segundo a vossa palavra.
0: Ave Maria, cheia de graça, o Senhor é convosco. Bendita sois vós entre as mulheres, e bendito o fruto do vosso ventre, Jesus.
1: Santa Maria, Mãe de Deus, rogai por nós, pecadores, agora e na hora de nossa morte. Amém.
0: O Verbo Divino se fez carne
1: e habitou entre nós.
0: Ave Maria, cheia de graça, o Senhor é convosco. Bendita sois vós entre as mulheres, e bendito o fruto do vosso ventre, Jesus.
1: Santa Maria, Mãe de Deus, rogai por nós, pecadores, agora e na hora de nossa morte. Amém.
0: Glória ao Pai, ao Filho e ao Espírito Santo.
1: Como era no princípio, agora e sempre. Amém.
0: Ó meu bom Jesus,
1: perdoai-nos, livrai-nos do fogo do inferno, levai as almas todas para o céu, e socorrei principalmente as que mais precisarem.
0: Nossa Senhora de Fátima e São Francisco,
1: rogai por nós.
0: E nesta quarta-feira, meditamos os mistérios gloriosos. E neste primeiro mistério glorioso, contemplamos
1: a ressurreição de Jesus.
0: Pai nosso que estais no céu, santificado seja vosso nome. Venha a nós o vosso reino. Seja feita a vossa vontade, assim na terra como no céu.
1: O pão nosso de cada dia nos dai hoje, perdoai as nossas ofensas, assim como nós perdoamos a quem nos tem ofendido. E não nos deixeis cair em tentação, mas livrai-nos do mal. Amém.
0: Ave Maria, cheia de graça, o Senhor é convosco. Bendita sois vós entre as mulheres, e bendito o fruto do vosso ventre, Jesus.
1: Santa Maria, Mãe de Deus, rogai por nós, pecadores, agora e na hora de nossa morte. Amém.
0: Ave Maria, cheia de graça, o Senhor é convosco. Bendita sois vós entre as mulheres, e bendito o fruto do vosso ventre, Jesus.
1: Santa Maria, Mãe de Deus, rogai por nós, pecadores, agora e na hora de nossa morte. Amém.
0: Ave Maria, cheia de graça, o Senhor é convosco. Bendita sois vós entre as mulheres, e bendito o fruto do vosso ventre, Jesus.
1: Santa Maria, Mãe de Deus, rogai por nós, pecadores, agora e na hora de nossa morte. Amém.
0: Ave Maria, cheia de graça, o Senhor é convosco. Bendita sois vós entre as mulheres, e bendito o fruto do vosso ventre, Jesus.
1: Santa Maria, Mãe de Deus, rogai por nós, pecadores, agora e na hora de nossa morte. Amém.
0: Ave Maria, cheia de graça, o Senhor é convosco. Bendita sois vós entre as mulheres, e bendito o fruto do vosso ventre, Jesus.
1: Santa Maria, Mãe de Deus, rogai por nós, pecadores, agora e na hora de nossa morte. Amém.
0: Ave Maria, cheia de graça, o Senhor é convosco. Bendita sois vós entre as mulheres, e bendito o fruto do vosso ventre, Jesus.
1: Santa Maria, Mãe de Deus, rogai por nós, pecadores, agora e na hora de nossa morte. Amém.
0: Ave Maria, cheia de graça, o Senhor é convosco. Bendita sois vós entre as mulheres, e bendito o fruto do vosso ventre, Jesus.
1: Santa Maria, Mãe de Deus, rogai por nós, pecadores, agora e na hora de nossa morte. Amém.
0: Ave Maria, cheia de graça, o Senhor é convosco. Bendita sois vós entre as mulheres. E bendito o fruto do vosso ventre, Jesus.
1: Santa Maria, Mãe de Deus, rogai por nós, pecadores, agora e na hora de nossa morte. Amém.
0: Ave Maria, cheia de graça, o Senhor é convosco. Bendita sois vós entre as mulheres. E bendito o fruto do vosso ventre, Jesus.
1: Santa Maria, Mãe de Deus, rogai por nós, pecadores, agora e na hora de nossa morte. Amém.
0: Ave Maria, cheia de graça, o Senhor é convosco. Bendita sois vós entre as mulheres. E bendito o fruto do vosso ventre, Jesus.
1: Santa Maria, Mãe de Deus, rogai por nós, pecadores, agora e na hora de nossa morte. Amém.
0: Glória ao Pai, ao Filho e ao Espírito Santo.
1: Como era no princípio, agora e sempre. Amém.
0: Ó meu bom Jesus,
1: perdoai-nos, livrai-nos do fogo do inferno. Elevai as almas todas para o céu e socorrei principalmente as que mais precisarem.
0: Nossa Senhora de Fátima e São Francisco,
1: rogai por nós.
0: Segundo o mistério glorioso, contemplamos
1: a ascensão de Jesus. Pai nosso que estais no céu, santificado seja o vosso nome. Venha a nós o vosso reino, seja feita a vossa vontade, assim na terra como no céu.
0: O pão nosso de cada dia nos dai hoje, perdoai as nossas ofensas, assim como nós perdoamos a quem nos tem ofendido. E não nos deixeis cair em tentação, mas livrai-nos do mal. Amém.
1: Ave Maria, cheia de graça, o Senhor é convosco. Bendita sois vós entre as mulheres, e bendito é o fruto do vosso ventre, Jesus.
0: Santa Maria, Mãe de Deus, rogai por nós, pecadores, agora e na hora da nossa morte. Amém.
1: Ave Maria, cheia de graça, o Senhor é convosco. Bendita sois vós entre as mulheres, e bendito é o fruto do vosso ventre, Jesus.
0: Santa Maria, Mãe de Deus, rogai por nós, pecadores, agora e na hora da nossa morte. Amém.
1: Ave Maria, cheia de graça, o Senhor é convosco. Bendita sois vós entre as mulheres, e bendito é o fruto do vosso ventre, Jesus.
0: Santa Maria, Mãe de Deus, rogai por nós, pecadores, agora e na hora da nossa morte. Amém.
1: Ave Maria, cheia de graça, o Senhor é convosco. Bendita sois vós entre as mulheres, e bendito é o fruto do vosso ventre, Jesus.
0: Santa Maria, Mãe de Deus, rogai por nós, pecadores, agora e na hora da nossa morte. Amém.
1: Ave Maria, cheia de graça, o Senhor é convosco. Bendita sois vós entre as mulheres, e bendito é o fruto do vosso ventre, Jesus.
0: Santa Maria, Mãe de Deus, rogai por nós, pecadores, agora e na hora da nossa morte. Amém.
1: Ave Maria, cheia de graça, o Senhor é convosco. Bendita sois vós entre as mulheres, e bendito é o fruto do vosso ventre, Jesus.
0: Santa Maria, Mãe de Deus, rogai por nós, pecadores, agora e na hora de nossa morte. Amém.
1: Ave Maria, cheia de graça, o Senhor é convosco. Bendita sois vós entre as mulheres, e bendito é o fruto do vosso ventre, Jesus.
0: Santa Maria, Mãe de Deus, rogai por nós, pecadores, agora e na hora da nossa morte. Amém.
1: Ave Maria, cheia de graça, o Senhor é convosco. Bendita sois vós entre as mulheres, e bendito é o fruto do vosso ventre, Jesus.
0: Santa Maria, Mãe de Deus, rogai por nós, pecadores, agora e na hora da nossa morte. Amém.
1: Ave Maria, cheia de graça, o Senhor é convosco. Bendita sois vós entre as mulheres, e bendito é o fruto do vosso ventre, Jesus.
0: Santa Maria, Mãe de Deus, rogai por nós, pecadores, agora e na hora da nossa morte. Amém.
1: Ave Maria, cheia de graça, o Senhor é convosco. Bendita sois vós entre as mulheres, e bendito é o fruto do vosso ventre, Jesus.
0: Santa Maria, Mãe de Deus, rogai por nós, pecadores, agora e na hora da nossa morte. Amém.
1: Glória ao Pai, ao Filho e ao Espírito Santo.
0: Como era no princípio, agora e sempre. Amém.
1: Ó meu bom Jesus, perdoai-nos, livrai-nos do fogo do inferno, elevai as almas todas para o céu, e socorrei principalmente as que mais precisarem. Nossa Senhora de Fátima e São Francisco,
0: rogai por nós. E no terceiro mistério glorioso, contemplamos
1: Pentecostes, a vinda do Espírito Santo sobre Maria e os apóstolos.
0: Pai nosso que estais no céu, santificado seja vosso nome. Venha a nós o vosso reino. Seja feita a vossa vontade, assim na terra como no céu.
1: O pão nosso de cada dia nos dai hoje, perdoai as nossas ofensas, assim como nós perdoamos a quem nos tem ofendido. E não nos deixeis cair em tentação, mas livrai-nos do mal. Amém.
0: Ave Maria, cheia de graça, o Senhor é convosco. Bendita sois vós entre as mulheres, e bendito o fruto do vosso ventre, Jesus.
1: Santa Maria, Mãe de Deus, rogai por nós, pecadores, agora e na hora de nossa morte. Amém.
0: Ave Maria, cheia de graça, o Senhor é convosco. Bendita sois vós entre as mulheres, e bendito o fruto do vosso ventre, Jesus.
1: Santa Maria, Mãe de Deus, rogai por nós, pecadores, agora e na hora de nossa morte. Amém.
0: Ave Maria, cheia de graça, o Senhor é convosco. Bendita sois vós entre as mulheres, e bendito o fruto do vosso ventre, Jesus.
1: Santa Maria, Mãe de Deus, rogai por nós, pecadores, agora e na hora de nossa morte. Amém.
0: Ave Maria, cheia de graça, o Senhor é convosco. Bendita sois vós entre as mulheres, e bendito o fruto do vosso ventre, Jesus.
1: Santa Maria, Mãe de Deus, rogai por nós, pecadores, agora e na hora de nossa morte.

0: do vosso ventre, Jesus.
1: Santa Maria, Mãe de Deus, rogai por nós, pecadores, agora e na hora de nossa morte. Amém.
0: Ave Maria, cheia de graça, o Senhor é convosco. Bendita sois vós entre as mulheres. E bendito o fruto do vosso ventre, Jesus.
1: Santa Maria, Mãe de Deus, rogai por nós, pecadores, agora e na hora de nossa morte. Amém.
0: Ave Maria, cheia de graça, o Senhor é convosco. Bendita sois vós entre as mulheres. E bendito o fruto do vosso ventre, Jesus.
1: Santa Maria, Mãe de Deus, rogai por nós, pecadores, agora e na hora de nossa morte. Amém.
0: Ave Maria, cheia de graça, o Senhor é convosco. Bendita sois vós entre as mulheres. E bendito o fruto do vosso ventre, Jesus.
1: Santa Maria, Mãe de Deus, rogai por nós, pecadores, agora e na hora de nossa morte. Amém.
0: Glória ao Pai, ao Filho e ao Espírito Santo.
1: Como era no princípio, agora e sempre. Amém.
0: Ó meu bom Jesus,
1: perdoai-nos, livrai-nos do fogo do inferno. Levai as almas todas para o céu e socorrei principalmente as que mais precisarem.
0: Nossa Senhora de Fátima e São Francisco,
1: rogai por nós.
0: No quarto mistério glorioso, contemplamos
1: Maria assunta aos céus. Pai nosso que estais no céu, santificado seja o vosso nome. Venha a nós o vosso reino, seja feita a vossa vontade, assim na terra como no céu.
0: O pão nosso de cada dia nos dai hoje, perdoai as nossas ofensas, assim como nós perdoamos a quem nos tem ofendido. E não nos deixeis cair em tentação, mas livrai-nos do mal. Amém.
1: Ave Maria, cheia de graça, o Senhor é convosco. Bendita sois vós entre as mulheres, e bendito é o fruto do vosso ventre, Jesus.
0: Santa Maria, Mãe de Deus, rogai por nós, pecadores, agora e na hora da nossa morte. Amém.
1: Ave Maria, cheia de graça, o Senhor é convosco. Bendita sois vós entre as mulheres, e bendito é o fruto do vosso ventre, Jesus.
0: Santa Maria, Mãe de Deus, rogai por nós, pecadores, agora e na hora da nossa morte. Amém.
1: Ave Maria, cheia de graça, o Senhor é convosco. Bendita sois vós entre as mulheres, e bendito é o fruto do vosso ventre, Jesus.
0: Santa Maria, Mãe de Deus, rogai por nós, pecadores, agora e na hora da nossa morte. Amém.
1: Ave Maria, cheia de graça, o Senhor é convosco. Bendita sois vós entre as mulheres, e bendito é o fruto do vosso ventre, Jesus.
0: Santa Maria, Mãe de Deus, rogai por nós, pecadores, agora e na hora da nossa morte. Amém.
1: Ave Maria, cheia de graça, o Senhor é convosco. Bendita sois vós entre as mulheres, e bendito é o fruto do vosso ventre, Jesus.
0: Santa Maria, Mãe de Deus, rogai por nós, pecadores, agora e na hora da nossa morte. Amém.
1: Ave Maria, cheia de graça, o Senhor é convosco. Bendita sois vós entre as mulheres, e bendito é o fruto do vosso ventre, Jesus.
0: Santa Maria, Mãe de Deus, rogai por nós, pecadores, agora e na hora de nossa morte. Amém.
1: Ave Maria, cheia de graça, o Senhor é convosco. Bendita sois vós entre as mulheres, e bendito é o fruto do vosso ventre, Jesus.
0: Santa Maria, Mãe de Deus, rogai por nós, pecadores, agora e na hora da nossa morte. Amém.
1: Ave Maria, cheia de graça, o Senhor é convosco. Bendita sois vós entre as mulheres, e bendito é o fruto do vosso ventre, Jesus.
0: Santa Maria, Mãe de Deus, rogai por nós, pecadores, agora e na hora da nossa morte. Amém.
1: Ave Maria, cheia de graça, o Senhor é convosco. Bendita sois vós entre as mulheres, e bendito é o fruto do vosso ventre, Jesus.
0: Santa Maria, Mãe de Deus, rogai por nós, pecadores, agora e na hora da nossa morte. Amém.
1: Ave Maria, cheia de graça, o Senhor é convosco. Bendita sois vós entre as mulheres, e bendito é o fruto do vosso ventre, Jesus.
0: Santa Maria, Mãe de Deus, rogai por nós, pecadores, agora e na hora da nossa morte. Amém.
1: Glória ao Pai, ao Filho e ao Espírito Santo.
0: Como era no princípio, agora e sempre. Amém.
1: Ó meu bom Jesus, perdoai-nos, livrai-nos do fogo do inferno, e levai as almas todas para o céu, e socorrei principalmente as que mais precisarem. Nossa Senhora de Fátima e São Francisco,
0: rogai por nós. E no quinto mistério glorioso, contemplamos
1: Maria, coroada rainha dos anjos e dos santos.
0: Pai nosso que estais no céu,

0: santificado seja vosso nome. Venha a nós o vosso reino. Seja feita a vossa vontade, assim na terra como no céu.
1: O pão nosso de cada dia nos dai hoje, perdoai as nossas ofensas, assim como nós perdoamos a quem nos tem ofendido. E não nos deixeis cair em tentação, mas livrai-nos do mal. Amém.
2: Ave Maria, cheia de graça, o Senhor é convosco. Bendita sois vós entre as mulheres, e bendito o fruto do vosso ventre, Jesus.
1: Santa Maria, Mãe de Deus, rogai por nós, pecadores, agora e na hora de nossa morte. Amém.
2: Ave Maria, cheia de graça, o Senhor é convosco. Bendita sois vós entre as mulheres, e bendito o fruto do vosso ventre, Jesus.
1: Santa Maria, Mãe de Deus, rogai por nós, pecadores, agora e na hora de nossa morte. Amém.
2: Ave Maria, cheia de graça, o Senhor é convosco. Bendita sois vós entre as mulheres, e bendito o fruto do vosso ventre, Jesus.
1: Santa Maria, Mãe de Deus, rogai por nós, pecadores, agora e na hora de nossa morte. Amém.
2: Ave Maria, cheia de graça, o Senhor é convosco. Bendita sois vós entre as mulheres, e bendito o fruto do vosso ventre, Jesus.
1: Santa Maria, Mãe de Deus, rogai por nós, pecadores, agora e na hora de nossa morte. Amém.
2: Ave Maria, cheia de graça, o Senhor é convosco. Bendita sois vós entre as mulheres, e bendito o fruto do vosso ventre, Jesus.
1: Santa Maria, Mãe de Deus, rogai por nós, pecadores, agora e na hora de nossa morte. Amém.
2: Ave Maria, cheia de graça, o Senhor é convosco. Bendita sois vós entre as mulheres, e bendito o fruto do vosso ventre, Jesus.
1: Santa Maria, Mãe de Deus, rogai por nós, pecadores, agora e na hora de nossa morte. Amém.
2: Ave Maria, cheia de graça, o Senhor é convosco. Bendita sois vós entre as mulheres, e bendito o fruto do vosso ventre, Jesus.
1: Santa Maria, Mãe de Deus, rogai por nós, pecadores, agora e na hora de nossa morte. Amém.
2: Ave Maria, cheia de graça, o Senhor é convosco. Bendita sois vós entre as mulheres, e bendito o fruto do vosso ventre, Jesus.
1: Santa Maria, Mãe de Deus, rogai por nós, pecadores, agora e na hora de nossa morte. Amém.
2: Ave Maria, cheia de graça, o Senhor é convosco. Bendita sois vós entre as mulheres, e bendito o fruto do vosso ventre, Jesus.
1: Santa Maria, Mãe de Deus, rogai por nós, pecadores, agora e na hora de nossa morte. Amém.
2: Ave Maria, cheia de graça, o Senhor é convosco. Bendita sois vós entre as mulheres, e bendito o fruto do vosso ventre, Jesus.
1: Santa Maria, Mãe de Deus, rogai por nós, pecadores, agora e na hora de nossa morte. Amém.
2: Glória ao Pai, ao Filho e ao Espírito Santo.
1: Como era no princípio, agora e sempre. Amém.
2: Ó meu bom Jesus,
1: perdoai-nos, livrai-nos do fogo do inferno. Levai as almas todas para o céu, e socorrei principalmente as que mais precisarem.
2: Nossa Senhora de Fátima e São Francisco,
1: rogai por nós.
2: Infinitas graças vos damos, soberana rainha, pelos benefícios que todos os dias recebemos de vossas mãos liberais. Dignai-vos agora e para sempre tomar-nos debaixo de vosso poderoso amparo, e para mais nos obrigar-nos, vos saudamos com uma salve rainha.
1: Salve, Rainha, Mãe de Misericórdia, vida, doçura, esperança nossa, salve. A vós bradamos, degredados filhos de Eva, a vós suspirando, gemendo e chorando nesse vale de lágrimas. Eia, pois, advogada nossa, estes vossos olhos misericordiosos a nós volveis. E depois desse desterro, mostrai-nos Jesus, bendito o fruto do vosso ventre. Ó clemente, ó piedosa, ó doce sempre Virgem Maria,
2: rogai por nós, Santa Mãe de Deus,
1: para que sejamos dignos das promessas de Cristo.
2: Juntos rezamos o Santo Terço, que possamos ficar com as bênçãos de Deus e proteção de Nossa Senhora. Em nome do Pai, do Filho e do Espírito Santo. Amém. Paz e bem.
1: Santa alegria.
2: Louvado seja o nosso Senhor Jesus Cristo.
1: Para sempre seja louvado.
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1: Alô, gente, muito bom dia, no ar mais um programa Tá Na Hora. Hoje é quarta-feira, 2 de setembro, são 5 horas, 2 minutos e meio, a temperatura está em 10 graus centígrados. Estamos iniciando o nosso programa tradicional, que vai até às 7 horas da manhã, levando até você as primeiras informações do dia e aquela música que você gosta de ouvir. 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Coordenação de conteúdo Ana Lúcia Jacomini, gerência geral Mauro Matesco, com a direção e superintendência do Frei Renor Pegoraro. Gente, mas que bom! Mais um dia inteiro todo nosso. A todos que nos acompanham, bom dia, paz e bem.
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0: Agora são 5h08. Bom dia, gente! 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Daqui a pouquinho vamos falar sobre o tempo. 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
0: Vamos então falar sobre o tempo, vamos conferindo como será o tempo hoje no estado do Rio Grande do Sul. Pois, de acordo com o novo boletim da meteorologia, uma massa de ar seco e frio garante uma quarta-feira de sol e poucas nuvens no estado. O dia começa com temperaturas baixas, principalmente na serra, na campanha e no sul do estado, mas sem previsão de frio intenso. A menor temperatura entre os municípios gaúchos do quadro hoje é prevista para Ausentes, com 5 graus centígrados. No decorrer do dia, porém, o ar frio perde força e favorece a elevação das temperaturas. A tarde será agradável, com máximas ao redor ou acima dos 20 graus centígrados na maior parte do território gaúcho. Santa Rosa deve registrar a maior máxima, com 25 graus centígrados, pois o contraste térmico é maior no sul do estado, onde as máximas ficam mais baixas. Rio Grande e Chuí, por exemplo, não devem passar dos 18 graus. Em Porto Alegre, a temperatura varia entre 11 e 22 graus. Então, hoje, a previsão é de que não teremos chuva praticamente em todo o Rio Grande do Sul. Agora vamos conferir o tempo aqui em Marau. Quarta-feira de sol com diminuição de nuvens pela manhã. Tarde ensolarada, noite de céu limpo. O sol nasce às 6 horas e 43 minutos e se põe às 18 horas e 14 minutos. Agora, a umidade relativa do ar está em 75%. A lua está na fase de lua cheia. Os ventos serão fracos. A temperatura hoje, a máxima fica na faixa dos 20 graus centígrados e não tem previsão de chuva. Para amanhã quinta-feira, sol o dia todo sem nuvens no céu, aumento da nebulosidade à noite, mas não chove. Temperatura mínima 10 graus, a máxima 23 graus. Na sexta-feira, sol com muitas nuvens, períodos de céu nublado. À noite, forma-se nevoeiro, mas não tem previsão de chuva. Temperatura mínima 12 graus e a máxima 20 graus. No sábado, sol com muitas nuvens durante o dia, períodos de céu nublado. Noite com muitas nuvens. Temperatura mínima no sábado 9 graus, a máxima 17 graus centígrados. E no domingo? No domingo, sol com muitas nuvens durante o dia, períodos de céu nublado, noite com poucas nuvens. Não chove no domingo. A temperatura que anteontem e ontem víamos anunciando que seria muito baixa, aí na faixa de 1 grau positivo, agora a previsão é que a temperatura no domingo vai aumentar um pouco. A mínima fica na faixa dos 5 graus e a máxima nos 12 graus centígrados. Assim é que se comporta o tempo aqui em Marau de hoje até o próximo domingo. Hoje, quarta, quinta, sexta, sábado, domingo, não tem previsão de chuva. Vamos ver aqui, vamos arriscar, ver como é que será o feriado de 7 de setembro. A princípio, ainda não bem formado o boletim, a princípio no feriado de 7 de setembro também não tem previsão de chuva. Que bom, não? Vamos prosseguindo com o programa. Lembrando, o programa é ao vivo. Você pode participar, deixar o seu bom dia, o seu alô, o seu recado, o seu pedido musical. O Celso deixou o seu bom dia. Quem deixou o seu bom dia também para a gente é a Rose. Muito obrigado pela companhia. O Vai Vem do Carreiro é a música que vamos ouvir com Milionário e José Rico.

0: Agora são 5 horas e 18 minutos, 5 e 18, é o nosso programa Tá Na Hora. Meu bom dia, já deixou o seu bom dia aqui pra gente, o nosso ouvinte lá de Arroio Bertolino, Tobias, a dona Maria Noeli também, o recado é bom dia, hoje vai para uma pessoa, tá bom, incrível, vocês também são incríveis, né? Vocês são especiais, pessoal lá de Arroio Bertolina, sempre ligadinhos. Aliás, são praticamente os primeiros que deixam recado aqui pra gente. Tem aqui, bom dia, Luiz Carlos, manda música Rio Azul, abraço. Quem pede é a nossa ouvinte lá de Vila Maria, Dila Siqueira. Tá bom, Dila? Depois do intervalo e de imediato, vamos atender o seu pedido. Vamos abrir os jornais, ver as manchetes, falar também sobre as manchetes. O que repercute aqui é a situação do ministro Moraes, né? PGR pede nulidade de relatório da Polícia Federal que cita Moraes. Paulo Gonet afirma que ministro não tinha competência para investigar colega do STF. É a relação entre Alexandre de Moraes com Daniel Vorcaro, segundo a Polícia Federal. Renúncia e prisão, Flávio Zema, Cury e Caiado se manifesta sobre relação de Moraes com Vorcaro. Mendonça pede análise de conversas entre Moraes e Vorcaro no plenário, enquanto Gonet solicita arquivamento. Situação de Moraes se torna insustentável e Supremo não vai sair sem ser ferido. Em mensagens obtidas pela Polícia Federal, Vorcaro diz ter amigos no Banco Central. OAB manifesta extrema preocupação diante de revelações que conectam Moraes a Vorcaro. Oposição pede afastamento de diretor da Polícia Federal e também de Gonet. O que tem a ver a crise do STF com a votação da PEC 6x1 no Congresso? Diz relator. Chuvas, granizo e ventos causam danos em 71 municípios do Rio Grande do Sul. A meteorologia anuncia que o sol predomina no estado nesta quarta-feira. Vejamos ainda o que é que temos aqui como primeiras manchetes na área da polícia. Disparos deixam um morto e outro ferido na zona norte de Porto Alegre. Congresso da Nicarágua aprova reforma que proíbe opositores em eleições. É interessante esta manchete, proíbe opositores em eleições. É, a Assembleia da Nicarágua aprovou ontem, 1º de setembro, uma reforma constitucional que proíbe a participação de opositores em eleições, a pedido do presidente Daniel Ortega. Anunciou o legislativo controlado pelo governismo de esquerda. A emenda amplia o mandato presidencial de 6 para 7 anos e exclui das eleições aqueles que participarem de atos golpistas, traição à pátria ou solicitarem intervenção militar, aprovadas por unanimidade. Anunciou o presidente do órgão parlamentar, Gustavo Porras, após a votação geral dos artigos. É isso aí, então, né? Pedido foi do presidente Daniel Ortega ao seu gabinete controlado pelo governismo de esquerda. Isso lá na Nicarágua. Agora são 6 horas e 22 minutos. Vamos a intervalo, depois voltamos com o nosso programa.
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0: Agora são 5 horas e 28 minutos, 9 graus a temperatura. Vamos prosseguindo. Agora vamos acompanhar o mercado agrícola.
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2: Iniciamos com as cotações dos grãos comercializados em sacas de 60 quilos. A soja, R$ 136,00. O milho, R$ 59,00. E o trigo, R$ 70,00. Demais produtos, o boi gordo, R$ 13,15 ao quilo vivo. A vaca gorda, R$ 11,85 ao quilo vivo. Suíno tipo carne no preço integração, R$ 4,65 ao quilo vivo. Já o suíno tipo carne no preço particular, R$ 5,02 ao quilo vivo. O leite padrão, de acordo com a Emater, comercializado aqui na região como menor preço referência, em R$ 2,25 ao litro. Júlia Berghetti Xavier para a tua Rádio Alvorada.
0: Ok, muito obrigado, Júlia. Agora são 5 horas e 29 minutos, 9 graus a temperatura. Vamos atender a nossa ouvinte lá de Vila Maria, Odila, que pediu Rio Azul. Aliás, por falar em Vila Maria, quero dar um alô com um pouquinho de atraso, aí um dia de atraso, ali para o Vale Espenassato, a dona Terezinha, o seu Arnélio, que ontem, dia 1º, estiveram completando 47 anos e casados. Um abraço carinhoso, parabéns por esta união feliz, 47 anos de matrimônio, da dona Terezinha, o seu Arnélio Espenassato, ali do Peixes, do Vale Espenassato. Forte abraço, parabéns. Rio Azul, os atuais.

0: Agora são 5 horas e 33 minutos. Bom dia, gente! Aqui, Alvorada apresentando o programa Tá Na Hora. 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É, temos áudio aqui no programa. De quem é o áudio? Do Valdemar, o seu Valdemar Argenta Bassi. Vamos ouvir. O que é que o Valdemar deixou para a gente?
1: E eu queria que um craveiro e cravinho, o destino são os iguais. Tá, Luiz? Tô no teu programa. Se eu for atendido, agradeço muito, tá? Uhum. Tá, um abraço para todos vocês da rádio e um bom dia, bom dia.
0: Tá bom, esse é o Valdemar Argenta Bassi, lá do bairro Santa Helena, também sempre nos prestigiando. Gente, daqui a pouco, então, vamos ver aí, assim que localizarmos, já sai a música, tá bom, Valdemar? Uma notícia importante, muito boa, aqui a respeito da IRS 324. O Departamento Autônomo de Estradas e Rodagem, o DAIR, iniciou ontem os serviços de recuperação de pavimento na IRS 324, no trecho entre Marau e Passo Fundo. As intervenções concentram-se no quilômetro 208 da rodovia, isso próximo a São Luís da Mortandade. O trânsito flui no local, mas exige cuidado maior dos motoristas que por ali trafegam. As equipes executam um trabalho de fresagem do pavimento danificado, do pavimento que está em situação sofrível, e aplicação de uma nova camada de asfalto em uma extensão de aproximadamente 1,5 km. Bom, já é alguma coisa, né? A previsão é de que amanhã, dia 2, não, amanhã não, hoje, a previsão é de que hoje, com a pista mais seca, as equipes também possam retomar os serviços de tapa-buracos ao longo do trecho entre Passo Fundo e Marau. Bom, é uma notícia que agrada, sim, 1,5 km aí de melhorias na pavimentação. A semana passada foi vindo lá das bandas, vindo do trecho Nova Prata até Marau, domingo, não esse, o passado ainda, percebi um trabalho que eu acredito que seja esse aqui denominado fresagem. O pessoal passa uma lâmina, presumo que seja uma lâmina da patrola na pista, né? E depois dá a impressão que foi lixado e compactado. Fica muito boa a pista com essa tecnologia, né? O bom seria renovar tudo, claro, né? Mas dos males o menor. Que bom, então, que hoje, quarta-feira, vai ser dada continuidade à atividade aí de melhoria de 1,5 km da pista Marau Passo Fundo, aí nas proximidades de São Luís da Mortandade. Eu acredito que seja aí a partir do Distrito Industrial até São Luís da Mortandade. Tem aí a música solicitada pelo Valdemar. Então vamos ouvir. É, Craveiro e Cravinho, Destinos Iguais. Bom dia!

0: Agora são 5 horas 41 minutos. Temperatura permanece nos 9 graus. Estamos em plena Semana da Pátria. Mas logo acontece também a Semana Farroupilha. Mas mesmo antes do término da Semana da Pátria, nós já temos algumas programações relacionadas à nossa tradição. A abertura oficial dos festejos Farroupilhas de Marau acontece no próximo sábado, dia 5 de setembro, durante o tradicional Costelão Fandango. É a 25ª edição do Costelão Fandango no CTG Sentinelas do Pago. Programação que inicia às 19h30 com um jantar composto por costelão, linguiça, arroz, maionese, pão e saladas diversas. E após, acontece baile com animação do grupo Renascença. Ingressos custam R$ 70,00. Durante o evento, acontece a posse da prenda farroupilha e do patrono dos festejos. Neste ano, os títulos estão sendo assumidos por Antonella Zancanaro Bergonzi e Sidney Antônio Richter, nosso colega de trabalho, nosso colaborador, o Cid Negrinho. Forte abraço. Ambos indicados pelo CTG Felipe Portinho. Eles assumem as funções deixadas por Ana Júlia Câmara e Heleno Ramos, ambos do CTG Sentinelas do Pago. Agora vamos ao intervalo. Logo voltamos. Tua Rádio.
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3: Muitos homens e mulheres evitam deixar as pernas à mostra por causa de um problema de saúde que incomoda bastante, as varizes. Causadas pela dilatação das veias, causa inchaço, coceira, dor e o aspecto azulado das veias, que comprometem a estética. Porém, tem tratamento, você pergunta? Sim, há como tratar e até prevenir as varizes. A prática de atividade física regula os níveis hormonais, fortalece a musculatura das pernas, estimula o retorno venoso e ainda mantém o peso em dia. O uso de meias de compressão também pode ser indicado. É um bom recurso para evitar o temido edema. Medicamentos e cirurgias são casos a serem avaliados pelo médico. E no caso dos procedimentos mais invasivos, o ideal é fazer no inverno. E tratamentos como massagens e drenagem linfática não causam varizes, mas também não resolvem o problema. Esse foi o Bem Viver de hoje. E eu, Ana Paula Barros, volto com mais uma dica para nossa saúde.
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0: Vamos continuando com o nosso programa Tá na Hora. Um alô lá pro Noel Ferreira dos Santos em Camargo, acompanhando a gente. Marau recebe na próxima quinta-feira, amanhã, o projeto Itinerante Cultura que Circula, realizado pelo Banrisul Cultural e pela Fundação Marco Polo. As atividades serão realizadas no Parque Municipal das 8h30 da manhã às 9h da noite, em uma estrutura de ônibus palco montada no local. Então é amanhã, gente. A programação é gratuita e aberta à comunidade, reunindo mais de 20 artistas gaúchos em atividades de música, teatro, dança, literatura, cinema, economia criativa e educação financeira. Pela manhã, as ações serão voltadas principalmente para as crianças e estudantes. À tarde, já para o povo em geral, bem como à noite. Então, amanhã, a partir das 8h30 da manhã, apresentações gratuitas do projeto Cultura que Circula, projeto itinerante do Banrisul Cultural e pela Fundação Marco Polo, lá no Parque Municipal. Agora são 5 horas e 49 minutos. Quem também está ligado conosco é o Prateado, pintor, colaborador aqui da emissora. Bom dia, Prateado. Boa quarta-feira para você também. Sul dos Mates, com João Luiz Correia.

0: Agora são 5 horas e 53 minutos. Bom dia, gente. Aqui Alvorada e o Tá Na Hora. 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Agora são 5 horas e 55 minutos. Meu amigo Dilon Ribeiro, bom dia. Obrigado pela companhia de sempre. Agora é o intervalo. Nesse intervalo nós vamos ouvir do Despertai para o Amor, num oferecimento do Padre Ezequiel Dalpozo.
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3: Olá, meu amigo, olá, minha amiga ouvinte, graça e paz para você, que o Deus que nos ama seja a nossa permanente companhia neste dia. Eu gostaria de conversar sobre a solidão. A nossa condição humana é solidão. Por mais que queiramos nos cercar de pessoas, sempre as decisões mais importantes da vida quase sempre são tomadas na solidão. Muitas vezes temos dificuldade de conviver com ela. Precisamos da televisão, do rádio, da internet. Nós precisamos preencher o nosso tempo e o nosso espaço com algum som ou barulho. Em alguns momentos, o mergulho na tagarelice do mundo é necessário, pois temos de cumprir um papel social. Em outros, porém, afasta-nos de nós mesmos. É saudável curtir a nossa própria solidão e ter momentos de tranquilidade e silêncio. Só poderemos ouvir a voz do coração quando mergulhamos no silêncio, percebendo aquilo que somos, percebendo as nossas emoções, conversando com elas e compreendendo-nos como seres humanos. As pessoas ao nosso lado podem nos incentivar a casar, a mudar de emprego, a correr novos riscos, a fazer uma coisa ou outra, mas, no entanto, sabemos que somente nós teremos que arcar com todas as responsabilidades e consequências dos nossos atos. As decisões fundamentais da nossa vida devem ser tomadas quando nós nos encontramos com o silêncio, com a meditação, com a oração e com Deus, portanto, e ali nós vamos tendo a melhor decisão. Dizem que o momento mais delicado da vida é o momento da morte, e ali se sente a maior solidão de todas. Por mais que se queira confortar o paciente que está morrendo, no fundo sabe-se que a experiência da morte é uma vivência solitária. e que nenhum de nós terá como fugir desse momento ou adiá-lo. Por isso, caro ouvinte, nada mais sábio do que aprendermos também a gostar da nossa própria companhia e, ao mesmo tempo, de estar livre das exigências dos outros. Esse é um sinal de que estamos de bem conosco mesmos e com a vida. Isso, porém, não é isolamento. Isolamento é doentio, é diferente. A cada um cabe aprender a ter momentos de solidão e fazê-los, torná-los fecundos, encontrar formas de conviver com essa realidade o mais saudavelmente possível. Pensemos nisso neste dia. Que Deus te abençoe e te guarde. Em nome do Pai, do Filho e do Espírito Santo. Amém.
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2: Vamos dando sequência ao nosso programa Tá na Hora, segunda hora agora. Vamos até às 7, levando até você as primeiras informações e aquela música que você gosta de ouvir. São 6:04. 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Pois teve início na segunda-feira, ainda dia 31, o 26º capítulo provincial dos franciscanos capuchinhos do nosso estado. O encontro segue até o dia 4, na Vila Capuchinhos, em Vila Flores, reunindo frades representantes de todas as fraternidades da província para um período de escuta, de avaliação, de projeção de caminhos para o próximo triênio. E um dos momentos importantes do capítulo que causa uma expectativa é a eleição do novo governo provincial, que será composto pelo ministro provincial, que é o chefe maior, e 4 conselheiros provinciais. O novo governo terá a missão de acompanhar a vida da província pelos próximos 3 anos e colocar em prática as decisões, projetos e orientações aprovados pelo capítulo. Até agora, respondeu nesse triênio como chefe provincial dos capuchinhos do estado do Rio Grande do Sul, o dinâmico Frei Álvaro Moraes. Boa sorte, boa escolha aos capuchinhos lá na Vila dos Capuchinhos, em Vila Flores. Agora são 6:08. Bom dia. Vamos ver aqui, tem recadinho. Vamos ver quem é que mandou o recado aqui. É um áudio, né? Será que dá para abrir, dá para colocar no ar aí? Vamos ver quem é.
3: Daí se... Agora, pelo que eu vi, é Músicas Gaudérias. Toca uma aí que o meu finado pai adorava ouvir. É Cantando com os Passarinhos, Gildo de Freitas. Agradeço pra ti aí a música. Um abraço. Fica com Deus, meu amigo. Tamo junto.
2: Pois é, só não falou aí quem é, mas tudo bem. Tudo bem. Eu agradeço aí. Será que... Agora fica complicado aqui. Gildo de Freitas, Cantando com os Passarinhos, será que tem aí? Tá fácil? Bom, se não dá agora aí, acho que depois dá, né? Então, vamos ver. Tenta mais uma vez aí na busca. É, não deu nada, né? Então vamos ver, daqui a pouco sai a música aí. A gentileza aí, sempre que deixar o recadinho, bota o seu nome também, tá? Só para nós saber com quem é que estamos sempre com alegria nos comunicando, interagindo. Porque agora, então, já que falou de música do Rio Grande, seu pai Gustavo também gosta, e quem é que não gosta da música do Rio Grande do Sul? Ah, esta também eu aproveito para mandar lá pro meu amigo de São Brás, o Serálio, o Tiro Serálio de São Brás, sempre ligadinho conosco. O Tiro, ele produz a melhor rapadura de amendoim que eu tenho comido nos últimos tempos. Uma delícia. Eu tenho a impressão que a rapadura aí do Tiro Serálio tem para venda lá no Tutti Frutti, na fruteira Tutti Frutti. Ô Tiro, forte abraço para ti. Morena Rosa, Garotos

Agora são 6 horas e 14 minutos. Uma forte neblina acontece aqui no centro da cidade nesta manhã de quarta-feira.

0: Agora são 6 horas e 18 minutos, bastante neblina densa nesta manhã aqui no centro da cidade. A temperatura está na marca dos 9 graus centígrados. 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
3: 9 graus.
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15: Agora são 6:29, 9 graus a temperatura. Vamos chamar a Rosana Costenaro num oferecimento da Avisui.
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16: Na lista de festas das comunidades da região, no sábado, dia 5, tem jantar dançante no bairro São José Operário a partir das 20h. No cardápio vai ter carne de gado, frango, linguiça, arroz à grega, maionese, pão e saladas. Animação com Matheus Lodi e grupo. Também no sábado, dia 5, na comunidade de Vila Cabrito, em Vila Maria, tem jantar dançante, com início às 20h e animação do grupo Os Parceiros. No sábado também, em Gentil, no CTG Velha Tapera, vai ter a 8ª Boia Campeira com animação do grupo Ticacareco. Adultos pagam R$ 80 e crianças de 7 a 12 anos, R$ 40. Também no final de semana, sábado e domingo, dias 5 e 6, a comunidade de São Marcos da Laranjeira realiza festa em honra ao colono e motorista. No sábado, almoço servido nas mesas com carne de gado, ovelha, linguiça, maionese e saladas diversas. E no domingo, 10h30 missa, meio-dia almoço com churrasco padrão, copa e cozinha e às 14h, tarde dançante com o grupo Dalmagos. Tradicionalismo. No sábado, dia 5, acontece a abertura oficial dos festejos Farroupilhas de Marau. Vai ter o tradicional Costelão Fandango a partir das 19h no CTG Sentinelas do Pago, em Marau. O jantar terá como cardápio costelão, linguiça, arroz, maionese, pão e saladas diversas. E para fechar a agenda da semana, dias 5 e 6, então no próximo final de semana, na pista de skate do Parque Lauro Risseri Bortolom, em Marau, acontece a etapa da Liga Gaúcha de Street Skate ao longo de todo o dia. Também na próxima segunda-feira, dia 7 de setembro, feriado, acontece o desfile cívico em Marau na Avenida Júlio Borella, a partir das 8h. Rosana Costanaro para a tua Rádio Alvorada.
15: Ok, muito obrigado, Rosana, que fala no oferecimento da Avisui. 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Um alô pro pessoal ali do Taquari, pessoal que tem comida, restaurante Trilha do Sabor ali no Taquari, né? 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A Rose, o Fernando e a Silvana estão na escuta, anunciando que hoje ao meio-dia tem lasanha. Que delícia, hein? Tá bom. Um abraço aí para Silvana, para o Fernando e para a Rose. 6h32 agora, informação da hora para a Moda Alternativa, últimos dias da liquidação de inverno. 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
15: Vamos então às informações na área da economia. Nova regra do Pix amplia prazo para contestar golpe. Questionamento de devolução pelo MED passa de 30 para 80 dias. É uma nova regra que amplia para o Pix a partir de... desde ontem, né? Ontem, dia 1º, De 30 para 80 dias o prazo para contestar uma devolução realizada pelo Mecanismo Especial de Devolução, o MED, quando houver suspeita de fraude. A mudança foi estabelecida pelo Banco Central e busca proteger principalmente comerciantes, prestadores de serviços e pequenos negócios vítimas de golpes que usam o próprio sistema de segurança do PIX. E o orçamento para o ano que vem prevê 133,8 bilhões em investimentos. A equipe econômica prevê essa quantia, mais de 133 bilhões em investimentos no ano que vem, segundo o projeto de lei orçamentária anual, o PLOA, enviado na segunda-feira ao Congresso Nacional. O valor representa aumento em relação aos 110,8 bilhões previstos no orçamento de 2026. E a Bolsa sobe 1,3% e atinge o maior nível em quase 4 meses. Apesar das turbulências no exterior, a alta internacional do petróleo favoreceu o mercado financeiro no Brasil. O dólar caiu para R$ 5,15 e a Bolsa avançou mais de 1% e fechou no maior nível em quase 4 meses. Estas as informações por hora na área da economia. Recebendo bom dia de quem? Da Georgina Libardoni. Bom dia, Georgina. Que a felicidade também seja sua cúmplice. Aqui pedido da nossa ouvinte Isabel. Isabel Siqueira. Bom dia, ótima quinta-feira. Se puder mandar música Vestido Azul. Olha, Isabel, não te dou certeza, porque eu tenho duas músicas ainda para serem apresentadas. E agora, com essa história aí da propaganda gratuita dos políticos, complica um pouco. Mas pode ter certeza. Se der aí, vou colocar sim para você. Eu tenho uma já preparada, que é do meu amigo Arceli de Lima, o Arceli lá de Pinhal, Soledade. Ele pediu uma música dos Monarques. Depois, já na lista de pedidos, a Flávia Brasil pediu uma música. Aí vamos ver se vamos atender também a Flávia Brasil. Depois, se der tempo, né? Se der, aí a gente coloca o Vestido Azul para você, tá bom? Chamamento, os Monarcas, pro Arceli de Lima, lá de Pinhal, Soledade.

Agora 6h38, tá na hora, 9 graus a temperatura. Daqui a pouco, as informações sobre o tempo com a Kátia Valente. 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
14: 9 graus.
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1: É o nosso programa Tá na Hora que vai em frente agora com o Boletim do Tempo.
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1: Vamos acompanhar as informações da Kátia Valente.
2: Olá, meus amigos e caros ouvintes. Nesta quarta-feira, temos a presença do sol com variação de nebulosidade aqui na região. Ainda tem bastante umidade presente na atmosfera, então a nebulosidade persiste. A gente sente essa umidade presente também por aqui, mas a condição, assim, é de um tempo um pouco mais estável, predominando em todo o estado. Com relação às temperaturas, essas seguem esse padrão mais ameno que vem predominando. Nem calor, nem frio predomina. O que se espera das máximas na parte da tarde desta quarta-feira? Variando na faixa dos 20 a 21 graus em média. Bom, aí na quinta-feira nós já vamos ter um aumento da nebulosidade. Os prognósticos indicam que aqui na nossa região não tem chuva, tem apenas uma variação maior de nuvens. A chuva deve ficar um pouco mais para a metade sul e oeste do Rio Grande do Sul. Com relação às temperaturas, as máximas sobem um pouco mais. Elas vão variar entre 23, podendo chegar até os 24 graus, ou seja, deve ser a temperatura mais alta da semana. E aí, na sexta-feira, então, essa instabilidade que atua mais pela metade sul pode passar aqui pela nossa região, trazendo alguma chuva bem isolada. Mas isso mais no início, na primeira metade do dia. Na segunda metade, é um ar mais seco que vai começar a entrar, e este ar mais seco também é um ar mais frio. Com a previsão do tempo, Kátia Valente.
1: Ok, obrigado, Kátia, que fala num oferecimento da Cotramar. 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E agora, nós vamos a mais uma música. Essa vai para Flávia Brasil, que solicitou o Vento Negro com Almôndegas. Hoje deu tempo, Flávia. Vamos ouvir. Aqui você solicita com Cledir e Ramil. Na verdade, a música ela foi gravada antes de se desfazer o conjunto gaúcho Almôndegas. E posteriormente, aí restaram somente o Cledir e Ramil. Mas aqui, ainda claro, com Cledir e Ramil no conjunto Almôndegas, Vento Negro.

É, ouvimos Vento Negro, música linda aí, matando saudade dos bons tempos do grupo Almôndegas. Agora são 6h53, programa está na hora, num oferecimento do Prazimil, cerealista Osmar Ferlin, a Coprel, a Nova Ferragens e Ferramentas, Oral Unique e Produza. Hoje é dia 2 de setembro. Parabéns pelo aniversário de Arlindo Bisolo, o Juscelito Ruas, Loreci Zanetti Marafon, Ana Tramontina, Rian ou Ryan Ampese Ribeiro e a Glória Lisboa dos Santos. Ainda Robertson Zanetti, Ana Tramontina, Landi Tonin e a Bete Silva, o Ezequiel Tomasi, e a Mônica Andrés Costa, Reverton Zanetti. Esses são os aniversariantes de hoje. Bom, para finalizar, tempo curtinho agora, vamos atender, talvez parcialmente, ou se tivermos sorte, na totalidade, o pedido da Isabel, o vestido azul com a banda São Francisco. Daqui a pouco, o José Maculã apresenta, depois da propaganda política, o Conectado. Gente, um abraço, boa quarta.

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6: Com as bênçãos de Deus, renovamos aqui mais uma vez o nosso bom dia. Hoje, bom dia de quarta-feira, quarta-feira que amanheceu com neblina em nossa região. Quarta-feira, 2 de setembro de 2026, setembro que é o mês da Bíblia, o mês das comunicações. Mais uma vez, aqui a grande oportunidade de levarmos até você a informação com seriedade, mas com muita responsabilidade. 26 para as 8 da manhã, temperatura de 9 graus. 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Agora são 7h36, Marau, temperatura de 9 graus. Por aqui, informações da sua quarta-feira.
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6: 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Alguns dos principais destaques da sua quarta-feira, 2 de setembro de 2026. Contratos, luxo e viagem, o que Vorcaro ofereceu a Moraes, segundo a Polícia Federal. Ala Pro Moraes, no STF, acusa Mendonça de motivação política em caso. PGR pede nulidade de relatório da Polícia Federal sobre Moraes. Os recados de Gonete a Mendonça ao pedir a nulidade de relatório da Polícia Federal. Vorcado e Moraes, veja as conversas e entenda o contexto. Polícia Federal aponta 8 encontros de Vorcaro com Moraes. Ainda, TSE rejeita a multa a Flávio por vídeo de Jair Bolsonaro Puyá. Toffoli libera campanha digital de Renan Santos. Ainda em destaque nesta manhã de quarta-feira, sem corpos, famílias usam bonecos em funeral de desaparecidos no Nepal. É uma realidade muito triste. Sem corpos, famílias usam bonecos em funeral de despedidos no Nepal. Bebê torturado tinha rosto colocado em água quente e era agredido com colher de pau. É impressionante. Bebê torturado tinha rosto colocado em água quente e era agredido com colher de pau. Bebê de 1 ano, gente. Homem é baleado durante briga por dívida de 11 milhões em Mato Grosso. Passageira que atacou motorista de aplicativo com tesoura é investigada por lesão corporal. Passageira que atacou motorista de aplicativo com tesoura, investigada por lesão corporal. Ainda em destaque nesta manhã, patrão que filmou funcionária nua já foi denunciado por outras 3 mulheres em Minas Gerais. E patrão, hein? Patrão que filmou aí funcionária nua foi denunciado por outras 3 mulheres em Minas Gerais. E ainda, mãe descobre gravidez de filha autista de 16 anos e denuncia abuso. Mãe descobre gravidez de filha autista de 16 anos e denuncia abuso. Por aqui, alguns dos principais destaques desta quarta-feira, 2 de setembro de 2026.
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6: 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Vitor Hugo, bom dia.
0: Oi, Maculã, bom dia. Bom dia, amigos do programa. Bom dia, amigos ouvintes. Olha, que os tempos andam bicudos, ninguém tem dúvida. Importa driblar a crise desencravando estoques e dando a volta por cima, porque, como falei ontem, o tempo quente já se anuncia. Por sinal, muitas vitrines das nossas lojas da cidade já apresentam as coleções para o tempo quente da nova estação, que logo, logo começa. A Associação Comercial, Industrial e de Serviços, sempre liderando o comércio maroense, prepara o lançamento do Liquida Outlet Marau 2026 para oferecer o melhor à clientela em promoções de virada de estação. De 10 a 19 deste mês, em parceria com a Prefeitura Municipal, a ASSIM busca fortalecer o comércio local, incentivando as vendas, pois, com divulgação centralizada da promoção, até pelo nome Outlet, já atrai o consumidor e, com certeza, vira divulgação regional. Olha, Maculã, ouve o pessoal da Associação Comercial e registra para os nossos ouvintes quem participa desse Outlet Marau 2026. E olha, não tem quem não goste de um Outlet. Mas, mais do que uma promoção de desconto nas compras, cria um movimento coletivo que beneficia o comércio local, fortalecendo Marau como destino de compras para toda a região. Então, de 10 a 19 de setembro, Outlet Marau 2026. E eu fico por aqui, se Deus quiser, até amanhã.
6: Valeu, Vitor Hugo. 15 para as 8, 9 graus.
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2: 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Obrigado sempre pela sua companhia e você com a gente interagindo aqui em nossa programação toda pelo nosso WhatsApp, que é o 999797515. Por aqui, informações desta manhã de quarta-feira.
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4: Bom dia, pessoal! No nosso Giro da Região de hoje, a gente vai falar sobre duas cidades bem próximas aqui de Marau, Casca e Vila Maria. Porque em Casca acontece hoje, dia 2 de setembro, duas audiências públicas para discutir as diretrizes do Plano Diretor Municipal. Os encontros buscam ouvir a comunidade sobre o planejamento e o desenvolvimento do município para os próximos anos. As audiências serão abertas à população. A primeira audiência acontece ainda nesta manhã, às 9h30, no Salão Comunitário de Evangelista. Já o segundo encontro será às 7 horas da noite, no plenário da Câmara de Vereadores de Casca. A participação da comunidade é uma oportunidade para conhecer as propostas, apresentar sugestões e contribuir para o planejamento urbano do município. Pulando agora para Vila Maria, porque a cidade foi destaque no Mega Race OCR, competição de corrida com obstáculos realizados no último domingo, dia 30 de agosto, no Parque Gasper, em Bento Gonçalves. A etapa reuniu atletas de diferentes municípios do Rio Grande do Sul, em percursos que exigiram força, resistência, agilidade, equilíbrio e técnica. Representando Vila Maria, dois atletas conquistaram lugares no pódio. Otávio Dalla Corte Bavaresco ficou com o segundo lugar geral na prova de 8 km com obstáculos, destacando-se em um dos percursos mais desafiadores da competição. Já Cristiano Zanin conquistou o primeiro lugar na categoria de 38 a 45 anos, na prova de 4 km. A competição contou com obstáculos em meio à natureza, incluindo trechos com lama, rastejos, escaladas, saltos e diferentes desafios físicos. Os resultados colocam novamente Vila Maria em evidência no cenário esportivo regional e destacam o desempenho dos atletas do município. Com informações dos municípios da nossa região, Gabriel Grandomelo para a tua Rádio Alvorada.
2: Obrigado, Gabriel, pelas informações no giro. Faltando 4 para as 8, Marau, temperatura de 9 graus. 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
6: 8 horas. 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A investigação da Polícia Federal que trouxe mensagens trocadas por Daniel Vorcaro aponta que aconteceram 8 encontros entre o banqueiro e o ministro do Supremo Tribunal Federal, Alexandre de Moraes. O relatório da Polícia Federal se tornou público ontem, terça, após o ministro André Mendonça, relator do caso Master no STF, retirar o sigilo do documento. As mensagens foram obtidas de um dos celulares de Vorcaro, que foi apreendido pela Polícia Federal na Operação Compliance Zero. Ao todo, o relatório traz ao menos 16 momentos em que os dois podem ter se encontrado, mas em alguns casos não é possível ter certeza se o banqueiro e o ministro realmente estiveram juntos. De acordo com o documento, as conversas indicam compromissos pessoais, reuniões em residências privadas e eventos no Brasil e também no exterior. A investigação da Polícia Federal sobre o Banco Master identificou contratos milionários de honorários advocatícios, uma proposta de transferência de cotas de um jato e de um helicóptero, além do pagamento de viagem internacional e experiências de luxo oferecidas por Daniel Vorcaro ao ministro Alexandre de Moraes, do STF, e integrantes de sua família. Os episódios estão descritos em documento que integra a investigação. Ser feliz sem motivo é a mais autêntica forma de felicidade. 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A Comissão de Constituição e Justiça do Senado prevê votar nesta quarta-feira a PEC 221/2019. O texto modifica a jornada de trabalho no Brasil e tem sido referenciado no debate público como a PEC do fim da escala 6x1. A proposta é o primeiro item da pauta do colegiado em sessão que inicia logo mais às 9 horas da manhã. O relator do tema na comissão, o senador Omar Aziz, deu parecer favorável à aprovação e tem dito que espera ter apoio dos colegas. A aprovação na Comissão de Constituição e Justiça é necessária para que a PEC seja levada ao plenário. Para ser promulgada, ela precisa da aprovação de pelo menos 49 dos 81 senadores em 2 turnos. 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
1: Olá, meu amigo, olá, minha amiga ouvinte. Graça e paz para você. Que o Deus que nos ama seja a nossa permanente companhia neste dia. Eu gostaria de conversar sobre a solidão. A nossa condição humana é solidão. Por mais que queiramos nos cercar de pessoas, sempre as decisões mais importantes da vida quase sempre são tomadas na solidão. Muitas vezes temos dificuldade de conviver com ela. Precisamos da televisão, do rádio, da internet. Nós precisamos preencher o nosso tempo e o nosso espaço com algum som ou barulho. Em alguns momentos, o mergulho na tagarelice do mundo é necessário, pois temos de cumprir um papel social. Em outros, porém, afasta-nos de nós mesmos. É saudável curtir a nossa própria solidão e ter momentos de tranquilidade e silêncio. Só poderemos ouvir a voz do coração quando mergulhamos no silêncio, percebendo aquilo que somos, percebendo as nossas emoções, conversando com elas e compreendendo-nos como seres humanos. As pessoas ao nosso lado podem nos incentivar a casar, a mudar de emprego, a correr novos riscos, a fazer uma coisa ou outra, mas, no entanto, sabemos que somente nós teremos que arcar com todas as responsabilidades e consequências dos nossos atos. As decisões fundamentais da nossa vida devem ser tomadas quando nós nos encontramos com o silêncio, com a meditação, com a oração e com Deus, portanto, e ali nós vamos tendo a melhor decisão. Dizem que o momento mais delicado da vida é o momento da morte, e ali se sente a maior solidão de todas. Por mais que se queira confortar o paciente que está morrendo, no fundo sabe-se que a experiência da morte é uma vivência solitária e que nenhum de nós terá como fugir desse momento ou adiá-lo. Por isso, caro ouvinte, nada mais sábio do que aprendermos também a gostar da nossa própria companhia e, ao mesmo tempo, de estar livre das exigências dos outros. Esse é um sinal de que estamos de bem conosco mesmos e com a vida. Isso, porém, não é isolamento. Isolamento é doentio, é diferente. A cada um cabe aprender a ter momentos de solidão e fazê-los, torná-los fecundos, encontrar formas de conviver com essa realidade o mais saudavelmente possível. Pensemos nisso neste dia. Que Deus te abençoe e te guarde. Em nome do Pai, do Filho e do Espírito Santo. Amém.
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2: Oito horas e 13 minutos, com 10 graus, quarta-feira, 2 de setembro de 2026. Quarta-feira contigo, em mais uma jornada de muitas informações aqui na tua Rádio Alvorada. Líder absoluta em audiência em Marau, mas com coração presente em 60 municípios da nossa grande região. A você que está com a gente também interagindo em nosso WhatsApp, muito obrigado. É o 99979-7515. 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Por aqui, informações do tempo. 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Oi, Kátia Valente, na sua quarta-feira chegando por aqui.
3: Olá, meus amigos e caros ouvintes. Nesta quarta-feira temos a presença do sol com variação de nebulosidade aqui na região. Ainda tem bastante umidade presente na atmosfera, então a nebulosidade persiste. A gente sente essa umidade presente também por aqui, mas a condição assim é de um tempo um pouco mais estável, predominando em todo o estado. Com relação às temperaturas, essas seguem esse padrão mais ameno que vem predominando, nem calor, nem frio predomina. O que se espera das máximas na parte da tarde desta quarta-feira? Variando na faixa dos 20 a 21 graus em média. Bom, aí na quinta-feira nós já vamos ter um aumento da nebulosidade. Os prognósticos indicam que aqui na nossa região não tem chuva, tem apenas uma variação maior de nuvens. A chuva deve ficar um pouco mais para a metade sul e oeste do Rio Grande do Sul. Com relação às temperaturas, as máximas sobem um pouco mais. Elas vão variar entre 23, podendo chegar até os 24 graus, ou seja, deve ser a temperatura mais alta da semana. E aí, na sexta-feira, então, essa instabilidade que atua mais pela metade sul pode passar aqui pela nossa região, trazendo alguma chuva bem isolada. Mas isso mais no início, na primeira metade do dia. Na segunda metade, é um ar mais seco que vai começar a entrar, e este ar mais seco também é um ar mais frio. Com a previsão do tempo, Kátia Valente.
2: Valeu, Cátia. Obrigado. Boa quarta-feira para ti. 8h20, 10 graus.
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6: Muitos homens e mulheres evitam deixar as pernas à mostra por causa de um problema de saúde que incomoda bastante: as varizes. Causadas pela dilatação das veias, causa inchaço, coceira, dor e o aspecto azulado das veias, que comprometem a estética. Porém, tem tratamento, você pergunta? Sim, há como tratar e até prevenir as varizes. A prática de atividade física regula os níveis hormonais, fortalece a musculatura das pernas, estimula o retorno venoso e ainda mantém o peso em dia. O uso de meias de compressão também pode ser indicado. É um bom recurso para evitar o temido edema. Medicamentos e cirurgias são casos a serem avaliados pelo médico. E no caso dos procedimentos mais invasivos, o ideal é fazer no inverno. E tratamentos como massagens e drenagem linfática não causam varizes, mas também não resolvem o problema. Esse foi o Bem Viver de hoje. E eu, Ana Paula Barros, volto com mais uma dica para nossa saúde.
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5: 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Por aqui, informações da sua manhã de quarta-feira. Na sequência tem produção rural de R.R. 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Com a gente hoje, Roger Panhussati.
6: Bom dia, amigos ouvintes do Agro. Estou participando da 93ª Expo Inter em Esteio essa semana, onde tivemos um dia intenso no terceiro encontro cerealista aqui na feira. Fizemos um dia de debates importantes, onde falamos de securitização, crédito rural, onde falamos de reforma tributária, enfim, vários temas que fazem toda a relevância no nosso dia a dia e que refletem numa melhora para o agro gaúcho. Ou seja, se nós cerealistas construirmos pontes, alinharmos objetivos, traremos então novos horizontes aos produtores gaúchos. Nosso principal objetivo é um crédito com juros equalizados, um seguro rural coerente, novo dinheiro então que possa viabilizar para que o nosso produtor, nossa principal instituição, seja cada dia mais forte, gerando riquezas, culturas que venham trazer rentabilidade ao setor que armazena, que comercializa e, por consequência, para a indústria transformar isso em proteína, em combustível, para beneficiar o produtor ali na frente, para ele poder, então, ter a sua renda e o seu lucro auferido ao final das suas operações. Enfim, passamos um dia onde recebemos o governador do estado em nosso evento, autoridades políticas, a imprensa, onde a gente conseguiu conectar diversos setores, mostrando que as cerealistas não são uma ilha isolada, enfim, precisam de todos os setores para caminhar junto. E é isso que o agro deve fazer, converger numa ideia onde todos caminham juntos, produtores, comerciantes, indústrias, meio político, imprensa, enfim, população em geral que vai se beneficiar com o resultado de colheitas fartas, que é não colocar o nosso produto in natura nos porões dos navios, e sim dentro da indústria transformar em alimento, em combustível, em agregar renda a todas as cadeias que consigam então contribuir com o nosso ecossistema. Enfim, a Expo Inter está sendo um palco de grandes discussões. vale a pena então o produtor participar, se inteirar, reagir então a todos os movimentos que acontecem dentro de uma feira que é multifuncional, onde todos os setores se encontram, conversam, e tenho certeza que com a união de todo o agronegócio nós vamos injetar movimentos novos e vamos trazer mais oportunidades ao produtor gaúcho e, consequentemente, a todo o mercado e a toda a população. Ora, os números já provam isso. Já industrializamos mais soja nesse primeiro semestre no Rio Grande do Sul que exportamos. Isso quer dizer o quê? Que agregamos valor pela segunda vez a uma saca de soja, transformando ela em farelo, em óleo, em oportunidades e não colocando in natura no porão do navio. Estamos no caminho certo. Precisamos do entendimento de toda a sociedade, da força do nosso produtor e de políticas que venham convergir para que o nosso produtor volte a ter rentabilidade, estabilidade e o setor consiga avançar junto. Para hoje, então, seriam estas informações. A todos um bom dia e até a próxima oportunidade.
5: Obrigado, Rogers, com a gente aqui no nosso quadro, que é o Produção Rural. Informações também da Expo Inter 2026. Agora 28 para as 9 da manhã, 28 para as 9, com 10 graus, com os amigos da Agafarma, Brisa Enxovais, Cotrijal, Degusto Café, Odonto Top, Sicredi e também com Lojas Benoit no centro, em Marau. 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
5: 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Com a gente, Júlia, bom dia.
7: Bom dia, Maculã. Bom dia aqui aos ouvintes do Temática.
5: Tudo bem contigo?
7: Do Conectado, Maculã. Olha só, eu confundindo os programas. Tudo bem, sim.
5: faz parte, né? E aí, o que temos de informações da polícia, da segurança hoje?
7: Isso mesmo, Maculã. Conforme informações que foram repassadas pela Brigada Militar à imprensa, as ocorrências registradas ontem, na terça-feira, envolveram ações de policiamento preventivo, averiguação de perturbação do sossego no interior e apoio ao atendimento em saúde aqui em Marau. No trabalho ostensivo, a corporação fiscalizou 5 estabelecimentos comerciais com foco na orientação sobre segurança aos comerciantes. Em barreira dinâmica de trânsito para fiscalização e prevenção de delitos, os policiais ontem abordaram 17 veículos e identificaram 47 pessoas. Às 2 horas da tarde, a brigada atendeu a um chamado de perturbação de sossego. Isso na comunidade de Nossa Senhora do Carmo, aqui no interior. Os moradores relataram que um homem de 32 anos, visivelmente embriagado, estava gritando em frente às residências. A guarnição realizou buscas e abordou o cidadão em via pública, consultando o sistema policial que ele não apresentava pendências com a justiça e nem portava materiais ilícitos. Ele foi então orientado a interromper essa conduta e retornar para casa, sendo liberado em seguida. Mais tarde, às 4 horas da tarde, os policiais prestaram apoio ao SAMU na rua Nazareno Piccoli. As equipes acompanharam, então, os socorristas durante o atendimento a uma moradora que estava alterada e necessitava de cuidados médicos, garantindo, então, uma segurança até a condução da mulher ao hospital. Então, essas as ocorrências atendidas pela Brigada Militar ontem, Maculã.
5: Obrigado, Júlia, pelas informações. Agora, faltando 24 para as 9, 10 graus, já voltamos.
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12: 18 para as 9 da manhã, com 10 graus de temperatura, quarta-feira, 2 de setembro. Estamos também vivendo a Semana da Pátria de 2026. 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Obrigado também pela sua companhia e nosso WhatsApp, que é o 999797515. Olha, gente, uma realidade que corta o coração da gente. Sem corpos para enterrar, famílias usam bonecos de palha em funeral simbólico de desaparecidos no Nepal. Ou seja, como não se encontram os corpos, as famílias pegam bonecas de palha para colocar como simbologia de que estão enterrando um familiar. É de cortar o coração. Uma semana depois da avalanche provocada pelo colapso de uma geleira, autoridades ainda mantêm esperanças de encontrar sobreviventes e mais de 1.100 pessoas morreram até o momento. Famílias nepalesas realizam nesta quarta-feira, hoje, portanto, cerimônias fúnebres simbólicas para liberar as almas de seus seres queridos desaparecidos após a devastadora e mortal avalanche que há uma semana engolfou suas aldeias na região do Himalaia, na fronteira com a China. Portanto, hoje, quarta-feira, famílias nepaleses realizam cerimônias fúnebres simbólicas para liberar as almas de seus seres queridos desaparecidos após a devastadora e mortal avalanche que, há uma semana então, engolfou suas aldeias na região do Himalaia, na fronteira com a China. Uma semana após a tragédia, cálculo revela que deslizamento no Himalaia liberou energia maior que a da bomba de Hiroshima, gente. Olha que impressionante. Uma semana após a tragédia, cálculo revela que deslizamento no Himalaia liberou energia maior que a da bomba de Hiroshima. Passa de 1.000 o número de mortos após enchentes e deslizamentos de terra entre Nepal e Tibete. Em 26 de agosto, uma gigantesca onda de água gelada, rochas e escombros provocada pelo colapso de uma geleira causou então a tragédia que deixou mais de 1.100 mortos nos dois países e cerca de 4.500 desaparecidos. São 4.500 desaparecidos, segundo as autoridades. Após dias de buscas em refúgios e necrotérios, os familiares de algumas pessoas que continuam desaparecidas perderam a esperança e começam a realizar os últimos ritos queimando efígies de palha em rituais hindus. Então as famílias, elas constroem bonecos de palha e num funeral simbólico colocam como se fossem seus familiares desaparecidos. Tudo isso para liberar as almas de seus queridos desaparecidos para que eles descansem em paz onde estiverem. É realmente de cortar o coração. 8 horas e 46 minutos, 14 para as 9 da manhã, temperatura de 10 graus. Por aqui, informações do esporte. Na sequência tem o Vini Gajewski, que traz para a gente as informações desta quarta-feira. Vamos lá, então, com o esporte agora.
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0: Atlético Mineiro, um jogaço de bola, um jogaço de bola. O Cruzeiro saiu na frente, teve um jogador expulso na segunda etapa e o Atlético Mineiro conseguiu essa virada no final do jogo. Uma partida eletrizante, digna de um clássico. A gente torce para que o Grenal seja metade do que foi esse jogo, porque aí a gente vai ser agraciado com uma excelente partida de futebol. Vive um bom momento o Atlético Mineiro, que vai ser o adversário de um dos dois da dupla Grenal. O Grenal, inclusive, que vai ser o último dos jogos dessas quartas de final, que vai definir o último semifinalista nessa quinta-feira, a partir das 20 horas, lá na Arena do Grêmio. Duelo completamente em aberto. O primeiro jogo foi 0 a 0 lá no Beira-Rio, então quem vencer garante essa classificação para semifinais. Em caso de empate, tempo normal, a decisão vai para as penalidades máximas. O Grêmio chega nesse clássico, então, com um pouco menos de pressão, venceu na última rodada do Campeonato Brasileiro, aliviou um pouco a barra, principalmente do técnico Luiz Castro, apesar de uma má atuação diante da Chapecoense. Então, o sinal de alerta segue ligado no lado gremista. O técnico Luiz Castro deve retomar a formação utilizada no início do clássico Grenal. Isso significa que Kannemann e Carlos Vinícius voltam ao time titular, mas algumas mudanças não estão descartadas, muito por conta de lesão e desgaste físico. A gente citou ontem o próprio Diego Caíto, que foi visto na arena com uma tipoia, e a questão do Giovanni Cabral, que foi cortado do jogo contra a Chapecoense minutos antes da partida. Já do lado do Inter, o Colorado entrou na zona de rebaixamento na última rodada após derrota para o Bahia, então vai precisar aliviar ainda mais essa pressão, e nada mais prazeroso do que vencer um clássico Grenal. Esse é o pensamento do grupo do técnico Paulo Pezzolano, que pode avançar eliminando o seu maior rival fora de casa. Porém, contudo, entretanto, uma eliminação pode inclusive colocar em risco o emprego do técnico Paulo Pezzolano, que estava sendo bastante elogiado, inclusive por esse que vos fala. Gosto muito do trabalho do Pezzolano, mas os resultados precisam acontecer e não vem chegando isso para o lado do Inter. No fim das contas, tem tudo para ser um outro clássico eletrizante. A gente espera que seja um bom jogo de futebol. Os dois times, acredito que vão tentar ser um pouco mais reativos por ter toda essa cautela já característica de um clássico Grenal, a não ser que a gente tenha um gol cedo na partida, o que obriga qualquer uma das duas equipes a sair para o jogo. Mas Grenal é sempre aquele jogo nervoso, um jogo bastante estudado. Acredito que, ainda mais por se tratar de um Grenal eliminatório numa competição nacional, isso deve pesar ainda mais.
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4: Voltando 8 para as 9 da manhã, 8 para as 9, com 11 graus de temperatura. Olha, gente, família de mulher morta diz que o Hospital Municipal do Rio de Janeiro deu alta para paciente após diagnóstico de crise de ansiedade. Júlia Silva de Araújo morreu horas após buscar duas vezes atendimento no Hospital Municipal Francisco da Silva Teles, no Rio de Janeiro. Polícia investiga o caso. Uma mulher de 26 anos morreu após buscar atendimento duas vezes no Hospital Municipal Francisco da Silva Teles, em Irajá, que fica na zona norte do Rio de Janeiro, e ser liberada no dia 28 de agosto. A família de Júlia Silva de Araújo alega que o hospital deu alta à paciente após diagnosticar crise de ansiedade. Júlia, que era professora de história, morreu pouco.

poucas horas depois de receber alta do Hospital Municipal Francisco da Silva Séries. Ela chegou a ser levada para outro hospital em estado grave, mas não resistiu. Atestado de óbito indicou como causa da morte tamponamento cardíaco, que é a pressão exercida no coração pelo sangue ou líquido que se acumula na membrana de duas camadas de circunda o coração, o pericárdio. Fabiana Bezerra, irmã de Júlia, acusou o hospital de negligência. Segundo ela, Júlia esteve na unidade de sua saúde duas vezes seguidas e nas duas ocasiões foi liberada como mesmo diagnóstico, ou seja, crise de ansiedade. Júlia foi duas vezes ao hospital, muito mal, e o hospital liberou como diagnóstico com crise de ansiedade. Sobre os boletins de atendimento da paciente do Hospital Municipal Francisco da Silva Teles, nos dois documentos, foi informado que a paciente reclamava de dor no peito ao respirar. No entanto, os documentos informavam que todos os exames realizados tinham dado resultados dentro da normalidade. No segundo boletim de atendimento, consta ainda a informação de que a paciente estava com 100% de saturação em ar ambiente, com ausculta cardíaca e pulmonar sem alterações. Então, é um caso delicado, né? A pessoa chega no hospital, mal, o hospital atende, faz um diagnóstico, e o diagnóstico é crise de ansiedade. E logo depois a pessoa morre, a pessoa estava infartando. Você chega no hospital com todos os itens de que está sofrendo um infarto, aí o hospital tem como diagnóstico crise de ansiedade, embora muitas vezes as fortes crises de ansiedade dão conta de que parece que você está tendo um infarto. Só que desta vez, talvez faltou aí mais responsabilidade por parte do hospital em fazer um diagnóstico mais aprofundado em relação a isso. Mas é um fato que aconteceu lá no Hospital Municipal Francisco da Silva Teles, no Rio de Janeiro. E agora, então, a polícia investiga todo este caso. Professora de História, Júlia Silva de Araújo, morreu, então, após buscar duas vezes atendimento no hospital. O hospital, nas duas vezes, teve como diagnóstico crise de ansiedade. Só que, logo em seguida, num outro hospital, acabou falecendo. E o atestado de óbito indicou como causa da morte tamponamento cardíaco, que é a pressão exercida no coração pelo sangue ou líquido que se acumula na membrana de duas camadas que circunda o coração, chamado pericárdio. 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
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Faltando 2 para as 9, 11 graus, por aqui o destaque das notícias da hora desta quarta-feira, 2 de setembro.

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5: 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Vamos às informações da Central de Conteúdos da Rede Tua Rádio.
6: E o prefeito de Garibaldi, Sérgio Chesine, assinou na tarde de ontem a escritura pública de transferência do imóvel do Clube 31 de Outubro para o município. Esse espaço faz parte da história de Garibaldi e agora passa a estar oficialmente sob responsabilidade da administração pública, criando novas oportunidades para projetos, possibilidades e principalmente para que o patrimônio continue sendo aproveitado em benefício da comunidade. Da tua Rádio Garibaldi, Luiz Henrique Guarnieri.
7: O Glória conquistou sua primeira vitória na divisão de acesso na noite desta terça-feira no Altos da Glória, em Vacaria. O Leão da Serra recebeu o Esportivo de Bento Gonçalves e venceu de virada por 2-1. O primeiro tempo foi abaixo do esperado para a equipe de Vacaria. O Esportivo aproveitou e abriu o placar com Otávio, levando a vantagem para o intervalo. Na volta para o segundo tempo, o técnico Fael Júnior promoveu 3 alterações e as mudanças surgiram efeito. O Glória voltou melhor e buscou um empate com Alan Leite. Pouco depois veio a virada. Germana marcou o gol e colocou o Glória na frente, garantindo a primeira vitória da equipe na competição. Com o resultado, Glória chegou com 6 pontos e deixou a zona de rebaixamento. Da tua Rádio Fátima de Vacaria, Júlia Rodrigues.
8: O arcebispo da Arquidiocese de Aparecida, Dom Mário Antônio da Silva, vai presidir a celebração principal da 75ª Romaria de Nossa Senhora Consoladora de Ibiaçá, em fevereiro de 2027. O anúncio foi feito pelo reitor do santuário, padre Felipe Carra. Dom Mário será responsável por conduzir a celebração do sábado, dia 27 de fevereiro. A presença do religioso mantém o costume de convidar bispos e padres de outras regiões para a celebração do sábado à noite da Romaria. Da tua Rádio Cacique de Lagoa Vermelha, Rudimar Galvão.
9: 7 veículos em situação de abandono foram removidos de vias públicas de Caxias do Sul durante uma ação de fiscalização realizada nos bairros Planalto, Santa Catarina e Esplanada. A operação integra as ações do programa Caxias Mais Limpa, que também atua no combate ao descarte irregular de resíduos. Além de ocuparem espaços destinados à circulação e ao estacionamento, veículos abandonados podem provocar outros problemas urbanos. Quando permanecem por longos períodos expostos nas ruas, podem acumular água e resíduos, contribuindo para a formação de possíveis criadouros do mosquito Aedes aegypti, transmissor da dengue. A legislação municipal estabelece prazos para que um veículo estacionado em via pública seja considerado passível de remoção. De acordo com o Código de Posturas de Caxias do Sul, automóveis sem placas podem ser recolhidos após permanecerem mais de 15 dias no local. Para veículos com placas, o prazo é de 30 dias. Da tua Rádio São Francisco de Caxias do Sul, Alice Correa.
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14: 9:05, Marau, temperatura de 11 graus. Falecimento. A funerária marauense, juntamente com o pai Valdir Pessim, mãe Natalina em memória, os irmãos Elizabeth, Jairo, Fernanda e Marcos, participam do falecimento de Márcio Pessim, ocorrido ontem aos 45 anos. O corpo está sendo velado na Capela B do Cemitério Municipal de Marau. Celebração de despedida acontece hoje às 1:30 PM e logo após sepultamento no cemitério da comunidade de São José dos Tonhal, Marau. Comunicamos o falecimento de Márcio Pessim, ocorrido ontem aos 45 anos.
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2: Mais uma vez aqui o nosso bom dia. Mais temática, mais companhia, aqui nas manhãs da tua Rádio Alvorada, líder absoluta em audiência em Marau, mas com o coração presente hoje em 60 municípios da nossa grande região. 9h12 e para começar nossa conversa agora, acontecendo com os meus amigos da Clínica Primes Vita. Doutor Ariel, outra vez, diga bom dia pra gente.
3: Bom dia, Macula. Bom dia a todos os ouvintes.
2: Tudo bem contigo?
3: Tudo certo.
2: Estamos no mês de setembro, que também encaixa aí os festejos Farroupilha. O assunto é sobre isso hoje, hein?
3: Exatamente. É um mês especial para nós aí, né? Que, como todo gaúcho, gosta de comer um bom churrasco. E eu percebo ainda que tem pessoas que não conseguem fazer isso, né? Então, vamos falar um pouquinho disso aqui, que é uma coisa que ainda é muito comum, né?
2: E aí, você preparou o que pra gente?
3: Muitas vezes as pessoas, quando a gente fala do festejo Farroupilha, né? Ou às vezes até no domingo a gente fala de uma tradição nossa que é reunir a família, os amigos, né? Muitas vezes, tomar aquele chimarrão, né? E depois comer um churrasco bem caprichado, né? Então, muitas vezes eu vejo que as pessoas acabam deixando de viver esses momentos, principalmente por conta dos dentes, né? Às vezes aquelas pessoas que têm que picar tudo miudinho, né? Às vezes eu pergunto, pô, tu consegue comer bem? Sim, eu consigo. Pica tudo bem pequenininho pra conseguir colocar na boca? Sim! Eu digo, poxa, então, será que tu consegue comer bem mesmo, de fato? Né? Então, às vezes, por essas questões, dificuldade de mastigar, dor, muitas vezes, né? Prótese machucando, ou às vezes até dente faltando. E as pessoas acabam deixando de viver esse momento, ou muitas vezes tem que pegar o prato e comer em outro lugar mais longe, né? Então, isso são situações que são muito desagradáveis que acabam acontecendo, né? Ou às vezes a prótese acaba caindo ali, acaba o pessoal tirando sarro, né? Então, às vezes as pessoas acham que isso é uma brincadeira, que é normal, que não tem problema, tá tudo certo.
2: Até porque a carne, acredito que é um dos alimentos que mais se exige na nossa mastigação.
3: Com certeza, a carne ela é uma das coisas que às vezes eu costumo perguntar muito quando às vezes eu vejo que a situação da boca da pessoa, né, usa uma prótese faz muitos anos, eu começo a perguntar, principalmente no quesito a carne e, por exemplo, amendoim, essas coisas.
2: Uma rapadura.
3: Isso, mais crocantes, é as duas coisas mais difíceis para quem usa prótese ou tem uma dificuldade de mastigar, né? Então, isso é uma das coisas que mais pega nas pessoas que têm essa deficiência de mastigação. E aí eu começo a perguntar, porque muitas vezes as pessoas falam, ah, não, o amendoim tu come? Não. Mas gosta? Gosto, mas não como, porque vai embaixo da prótese, porque quando eu vou mastigar, ela machuca, né? Então, poxa, quantas coisas às vezes a gente vai deixando de fazer com o passar do tempo e vai achando que é normal e vai se acostumando, né? Então, isso é um dos pontos que muitas vezes não é normal, né? Não precisa fazer parte da rotina das pessoas isso, né? A gente tem o direito de comer o que a gente gosta, né? Então, em contrapartida, isso, e principalmente pensando na qualidade de mastigação dos dentes, né? Então, isso muitas vezes afeta muito, que nem até essa semana eu recebi bastante pacientes, muitas pessoas relatando dores de cabeça, né? Então, isso também, muitas vezes, ela tem outras causas, né? Mas, às vezes, a causa dela também é dentária, né? Então, é uma questão, que nem eu já falei aqui, do estômago, né? E do mau hálito, é a mesma relação, dor de cabeça com os dentes, né? Então, muitas vezes, pode ser, sim, uma enxaqueca, mas, muitas vezes, os médicos nos encaminham porque realmente precisa mexer nos dentes e, às vezes, a dor de cabeça, ela vem por conta disso também.
2: Você fala de alimentos debaixo da prótese. O porquê isso acontece, hein?
3: Muitas vezes porque as pessoas têm aquela prótese móvel, às vezes ela tem 2, 3 dentes, 6 dentes, e tem uma prótese com os grampinhos, tem, né? Então, nesse momento, ela não fica bem encostada na gengiva. E ela entra a comida embaixo. Quando ela entra a comida embaixo, a pessoa mastiga em cima, a prótese, ela pega o alimento e a gengiva.
2: Mas
3: né?
2: Aí machuca bastante?
3: Com certeza. Às vezes as pessoas, fui inventar de comer isso lá na vizinha que ela me ofereceu e de noite tive que ficar sem ela, dormi 3 noites sem, né, para aliviar isso. E eu acredito que quem usa prótese e está nos escutando se identifica muito com isso, né? Então, ou muitas vezes está acostumado, né? Não, Ariel, eu não sofro nada, tá ótimo, eu mastigo super bem. Às vezes faz 20, 30 anos que está usando a prótese, né? Então, na verdade, não é que mastiga bem, se acostumou, se adaptou àquela realidade, né? Então, esse machucar do alimento, ele acontece muito por isso. Claro que nós, com o dente natural, ele também acumula alimento ali, né? Então a gente consegue ir lá, passar o fio dental, escovar os dentes e eliminar. Já na prótese móvel, ela é uma questão que acontece mesmo de fato e a pessoa às vezes tem que levantar e ir no banheiro, lavar, tirar, para conseguir tirar aquele resíduo de alimento.
2: É complicado.
3: É uma situação que eu acredito que é muito desconfortável em relação a isso, né? Então, São situações que eu vejo que hoje as pessoas não precisam mais passar por isso, né? Então, a gente consegue, né? Isso eu falo principalmente na clínica, a gente consegue fazer condições facilitadas de pagamento, a gente consegue fazer um procedimento tranquilo, porque por muito tempo essas pessoas acabam pensando, poxa, não é para mim, é muito caro, ou muitas vezes, eu não vou procurar esse tratamento porque é muito dolorido, é muito sofrido, eu não tenho osso, né? Então, todas essas coisas que vão acontecendo, as pessoas ficam se perguntando isso, né? E realmente, quem vive essa situação, procure uma ajuda, uma solução nesse sentido, né? Então, a gente consegue dar esse suporte e fazer um atendimento de qualidade para a pessoa, né? Isso é o que mais importa.
2: Alguns estudos mostram de que alguns problemas de estômago têm uma relação forte com a questão da mastigação, ou seja, alimentos que não são bem triturados acabam prejudicando a questão do nosso estômago. Isso confere, né?
3: Com certeza. A nossa digestão, ela começa pela boca, né? Na saliva, a gente tem enzimas digestivas já, né? A amilase, por exemplo. E a trituração dos alimentos. Se o alimento não for triturado corretamente, ele vai chegar no estômago lá maior. Então, às vezes a pessoa que sente muita azia, muita má digestão, né? Às vezes está sempre tomando um remédio para isso, né? Muitas vezes ela tem origem dentária também, né? Como eu falei antes também, em relação à dor de cabeça e em relação a, principalmente, aproveitar esses momentos aí em família, né?
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3: Se alguém está com essa dificuldade de mastigar, sente essa dor, né, não consegue aproveitar esse bom churrasco aí, principalmente nesse mês, fale com nós aí da clínica, né, pelo 999-046715.
2: Boa quarta-feira para ti.
3: Até.
2: 9h20 com 12 graus, com os amigos agora também da clínica DataMed. Já voltamos. 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
19: 12 graus. 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
1: Muito bem, 9 horas 27 minutos, Marau com 12 graus. 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
2: Olá, meus amigos e caros ouvintes. Nesta quarta-feira, temos a presença do sol com variação de nebulosidade aqui na região. Ainda tem bastante umidade presente na atmosfera. Então, a nebulosidade persiste. A gente sente essa umidade presente também por aqui. Mas a condição, assim, é de um tempo um pouco mais estável, predominando em todo o estado. Com relação às temperaturas, essas seguem esse padrão mais ameno que vem predominando. Nem calor, nem frio predomina. O que se espera das máximas na parte da tarde desta quarta-feira? Variando na faixa dos 20 a 21 graus em média. Bom, aí na quinta-feira nós já vamos ter um aumento da nebulosidade. Os prognósticos indicam que aqui na nossa região não tem chuva, tem apenas uma variação maior de nuvens. A chuva deve ficar um pouco mais para a metade sul e oeste do Rio Grande do Sul. Com relação às temperaturas, as máximas sobem um pouco mais. Elas vão variar entre 23, podendo chegar até os 24 graus, ou seja, deve ser a temperatura mais alta da semana. E aí na sexta-feira, então, essa instabilidade que atua mais pela metade sul pode passar aqui pela nossa região, trazendo alguma chuva bem isolada. Mas isso mais no início, na primeira metade do dia. Na segunda metade, é um ar mais seco que vai começar a entrar, e este ar mais seco também é um ar mais frio. Com a previsão do tempo, Kátia Valente.
1: Obrigado, Kátia. Boa semana, boa quarta-feira para ti. 9:30, 12 graus.

0: 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Em pauta, nesta manhã, aqui no Temática, a caminhada histórica dos 45 anos do Sicred, uma referência na linha do cooperativismo em nosso país. 45 anos, Miri, são bodas de rubi, que simboliza a solidez e a estabilidade de uma união construída ao longo dos anos. Presidente Ivo Miri Brunheira, que bom que você veio, bom dia.
1: Bom dia, Maculã, bom dia, ouvintes da tua rádio, bom dia, associados do Sicred.
0: Momento de celebrarmos, né?
1: Verdade, nós no dia 31 de agosto completamos 45 anos, uma caminhada que teve muitas dificuldades por questão de normas e mudanças de normas, enfim, mas que deu certo, né, que nós nunca desistimos e chegamos hoje numa situação bastante interessante, graças, claro, ao apoio do associado, à participação do associado nos negócios do Sicred. É, a prioridade que eles têm dado para a cooperativa, né? Então, hoje a gente dá para dizer que a gente superou uma etapa bastante importante e que estamos prontos para a próxima etapa que vem aí, né?
0: Na verdade, você pega essas dificuldades e transforma em benefícios e uma caminhada mais sólida cada vez que acontece isso?
1: Verdade, sempre é um aprendizado e do que, o que fazer e o que não fazer, enfim. É, mas o que a gente percebe, agora a gente no dia 31, a gente não fez uma festa de aniversário, mas a gente trouxe todos, ainda os fundadores que estão vivos, né, que há 45 anos participaram, são 7 ainda, né, tem 6 e eu estou junto com eles, mas todos os conselheiros que passaram nesse período todo. Então, cada momento, a cada dificuldade, era um conselho que estava aí, tendo que tomar decisões, sabendo as dificuldades que eram, mas nunca ninguém pensou em desistir, simplesmente se pensou que a gente venceria as etapas e fomos em frente, né? Então, tivemos uma reunião com eles na segunda-feira, que foi muito proveitosa, onde a gente mostrou os números do Sicred de hoje. E também conversamos sobre cada momento, a cada dificuldade que teve aí atrás e a saída inteligente ou a saída estratégica do Conselho sentou tijolos na base do Sicred para estar do tamanho que está hoje. Então, foi muito feliz essa reunião e a gente ficou muito satisfeito, né? Pessoas de idade, pessoas com muletas, chegaram até aí, vieram para trocar ideias, para ver e ouvir, e para dar uma sugestão no final, porque todo ano, quando é próximo aniversário, que é depois da metade do ano, a gente faz um encontro de todos os coordenadores de núcleo, que são 101 coordenadores. Porque hoje já, ontem estava olhando, estamos chegando a 114 mil associados no Sicred de Aliança. Não tem como conversar com todos. Então, mas com 101 pessoa, que cada um representa uma região, a gente consegue buscar a opinião deles, porque conhecem a realidade local e regional, de o que a gente precisa fazer para o planejamento do ano que vem. Então, no final, os ex-conselheiros também fizeram isso antes de ontem, e no dia 18 a gente se reuniu com todos os demais dos 3 estados lá em Florianópolis. Sempre fazia aqui a reunião, mas para girar um pouco e conhecerem a realidade local de lá também, onde no final eles deixaram todas as suas sugestões de melhoria e nós estamos lendo esse material e usando para começar o planejamento do ano que vem, que começa agora em outubro. Então é importante isso, porque tem que buscar no dono da cooperativa o que o dono ou seu representante pela sua região entende que o Sicred tem que fazer e melhorar. E a gente faz esse apanhado, e esse ano a gente acrescentou não só os coordenadores, trouxe os ex-conselheiros, e que foi muito proveitosa a reunião.
0: Miri, eu falava aqui de que hoje o Sicred é uma referência em cooperativismo no Brasil. O que foi feito para que desse certo até aqui?
1: Bem, eu entendo que o Sicredi sempre, desde o seu início, pautou por profissionalizar seus colaboradores, priorizar o atendimento às pessoas, encontrar solução para a necessidade dos associados, né? Não é empurrar um produto simplesmente, é primeiro encontrar uma solução para aquilo que o associado precisa, dar o atendimento necessário, ouvir as pessoas e buscar o máximo, o mais rápido possível, uma solução. Então esse é o ponto básico. E o outro é o associado ter entendido que realmente o Sicredi está fazendo um bom atendimento e ter vindo fazer os seus negócios com o Sicredi. E também os associados têm indicado os seus amigos para serem sócios. E isso é muito importante, porque se você analisar, Maculã, hoje no Sicredi a nível de Brasil, em média, cada dia útil se associam ao Sicredi 5 mil pessoas. Então, 20 a 22 dias útil por mês, todo mês, entre 100 e 110 mil pessoas se associam ao Sicredi no Brasil. É um ritmo muito interessante. E nós somos 100 cooperativas. Então, dá uma média de 1.100 novos sócios por mês a cada cooperativa. Média, umas mais, umas menos. E aqui eu trago os números da Aliança. A Aliança tem crescido 3.500 sócios por mês em média do ano, de 2 anos para cá. Então, nós, na média, estamos crescendo 3,5 vezes o crescimento do sistema, onde o sistema todo está crescendo. Então, isso eu dedico ao profissionalismo dos colaboradores, de estarem preparados, né? E o associado, nem tanto aqui no Sul, que quase todo mundo é sócio, mas nos outros estados, estão indicando os amigos para serem sócios, falam do Sicredi, de como funciona, enfim. E aí a gente tem esse crescimento extraordinário. E também essa questão de simplicidade, né? Como agora, ouvir os ex-conselheiros, as suas contribuições. Ah, e sempre a contribuição dos conselheiros, dos ex-conselheiros, ou dos coordenadores de núcleo, eles nunca não assinam o papel onde eles sugerem mudança ou trazem alguma crítica. Porque não interessa para nós quem é que levantou uma crítica. Sinal que tem algo para melhorar naquele negócio. Então interessa que a gente tem que ir atrás e resolver, né? Isso deixa as pessoas mais à vontade e as sugestões vêm, as críticas vêm e a gente vai e corrige aquilo que precisa ser corrigido, e assim a gente faz uma cooperativa cada vez melhor para a comunidade.
0: Verdade. Miri, eu sei de algumas regiões do Brasil que desejam muito ter o Sicredi presente. Qual é a projeção de crescimento? Estarmos em outras regiões do Brasil?
1: Muito bem, então o que acontece hoje? O Sicredi hoje está em todos os estados do Brasil, mas está em perto de 3 mil municípios. E são 5 mil e pouco. 5
0: mil,
1: né? Então tem muito espaço ainda.
0: Tem.
1: Então, mas toda a área de espaço que existem está distribuído para o estatuto de algum Sicredi. Então, alguns têm muito espaço para abrir, outros já preencheram o seu espaço, né? E o que acontece, pode acontecer daqui para frente? Então, isso tenho questionado para os coordenadores e para os ex-conselheiros. E agora? A gente fez tudo isso, cresceu, chegou nesse patamar, né? Estamos aí, então, o que eu falei antes, 214 mil associados na Aliança, é um número extraordinário. Mas e agora? Agora, a gente pode olhar o seguinte. Quando a gente estava só no Rio Grande do Sul, eu vou contar um pouquinho da história, assim, para
0: entender. Fica à vontade, Miri, fica à vontade.
1: No início, a gente era só da agricultura. Então, nós tínhamos um problema que na safra tinha um monte de recursos, na hora de financiar, os recursos não estavam mais, porque o dinheiro era só do agricultor, né? Quando isso foi aberto a partir da lei de 2003, que nós em 2006 transformamos para livre admissão, a gente conseguiu, então, estender para o público urbano. Pessoas físicas, pessoas jurídicas, comércio, serviço, indústria, enfim. E aí não caiu mais a nossa captação, sempre foi uma crescente. Então a gente pôde aproveitar melhor os recursos para financiar as pessoas. Mas aí, Maculã, a gente chegou em 2012 e eu fiz uma reflexão com o conselho. Está tudo bem, nós estamos com um bom resultado, tudo. Mas a gente, em 8 municípios aqui, a gente associou praticamente todo mundo. Marau, Casca e Serafina, que tinham espaço ainda. E a nossa região só tinha 72 mil habitantes. Como é que a gente vai fazer uma cooperativa? Antes era só do agro, agora era de toda a comunidade. Mas com 72 mil habitantes, tu não vai concorrer com Bradesco, Itaú, Unibanco, Banco Brasil, Caixa, enfim, porque são grandes. A gente precisava de espaço. Aí tinha um normativo do Banco Central que dizia que não podia ter agência em município descontínuo. Mas aí, ao norte, a gente tinha Passo Fundo, do outro lado, Soledade, Encantado, Ibiraiaras e Itapejara. Não tinha mais espaço para abertura de agência e avançar. Aí nós nos preparamos para conversar com a Central, ver se alguma cooperativa tivesse interesse em se juntar conosco. E tinha uma cooperativa muito pequena em Florianópolis, que estava com 3 pontos de atendimento, mas três salinhas, assim, que estava com dificuldade porque não conseguiu crescer. Talvez a diretoria não tenha entendido como é que funciona, eu imagino, e não tenha preparado suas equipes. Aí surgiu essa oportunidade e nós abraçamos. Por quê? De 72 mil habitantes, lá nós tínhamos 1 milhão e 100, naqueles 17 municípios. Aí abriu um espaço de crescimento extraordinário. Agora a gente já preencheu os municípios lá, os bairros. Tem alguns bairros menores que talvez a agência tenha que ser menor também. Vamos repensar daqui para frente. E em 2021 para 2022, a gente optou também, conseguimos com a Central um espaço no Espírito Santo. E aí são 19 municípios, 500 mil pessoas. Já abrimos 19 agências, 2 em Guarapari. Então tem um município, que é Santa Leopoldina, que está em obras para a gente, esse ano ainda, inaugurar todos os municípios do Espírito Santo. Porém, lá tem distritos ainda de 4 mil, 5 mil, 6 mil habitantes. Maior do que muitos municípios
0: daqui. É verdade.
1: E aí a gente agora está focando, já criando, contratando gerente para ter uma carteira nesses municípios, para começar algo também nesse sentido. Mas se olhar para um horizonte, mesmo dentro da nossa área de ação, e aí o louvor aos conselheiros que foram extraordinários em tomar a decisão de acreditar que a gente precisava crescer, e os associados que aprovaram em assembleia, a nossa área de ação hoje, se olhar Santa Catarina, que eu falei que era 1 milhão e 100 quando fomos para lá, ali já tem 1 milhão e 350. Então, naquela região, a gente já ganhou um passo fundo de gente, né? E então, nós estamos chegando muito próximo a 2 milhões de pessoas, ou muito próximo a 1% da população do Brasil dentro da nossa área de ação, né? Então tem um espaço grande, 214 mil associados para quase 2 milhões de pessoas, estamos com um pouco mais de 10%, vamos dizer assim, né, das pessoas associadas. Então tem um espaço assim, e se nós olhar, estava aqui o presidente da Central e ele fez essa referência. Nos Estados Unidos, 1/3 da população é sócio das cooperativas de crédito. Então se nós imaginar que dentro da nossa área de ação a gente chegasse a 1/3 da população, e que são os outros estados, sim, porque aqui a gente está chegando a 70%, 80%, sim, em algumas quase 100%, nós iríamos até 700 mil associados sem precisar de novas áreas. Porém, tem um processo, então tem um espaço para crescer, isso é bom, né? Mas tem um processo acontecendo no Brasil que não está diminuindo o número de agências. As cooperativas de crédito todas estão crescendo. Mas elas estão fazendo fusão de cooperativas, duas menores, às vezes duas grandes até, com o objetivo de reduzir custo. Quanto menos custo por cada real administrado, a gente pode remunerar melhor a aplicação do associado, a gente pode cobrar menos juros do próprio associado, né? Então, essa mecânica está acontecendo. Já teve 1.000 e poucas cooperativas de crédito, e hoje tem 737, se nós somar todos os sistemas, né? Então, é muito interessante isso, porque 737 de 1.000 e poucas e não diminuiu agências, pelo contrário, as cooperativas se fortaleceram se juntando. Então, é uma das coisas que a gente imagina que pode surgir alguma oportunidade de juntar duas cooperativas ou coisa assim. A gente está aberto a isso, né? A única coisa que tem que ter na diretoria de cada cooperativa é deixar de pensar que é reizinho, que não pode abrir mão do cargo, coisa assim. Isso aí, se for para o bem do associado, tem que conciliar, tem que fazer isso acontecer, né?
0: Até porque o símbolo do cooperativismo é a mão abraçada, né?
1: Exato. Então, dentro do Sicredi, já as cooperativas se ajudam muito umas com as outras. Nós Exato. Não temos... Não concorremos em área de ação, né? Cada um tem a sua. Outro sistema de crédito não tem essa delimitação, então eles acabam, às vezes, na mesma cidade, se instalando duas cooperativas com o mesmo nome, né? Com a mesma sigla, e uma concorre com a outra. Isso é um pouco ruim, porque deprecia a própria marca, né? Se uma não der errado, porque a outra é a Sim. concorrente mais forte, né?
0: Miro, eu vou falar de pau comercial, já voltamos aqui, tá? 14 para as 10, 12 graus.
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10: 13 graus. 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
3: Muito bem, faltando 7 para as 10 da manhã, 7 para as 10, 13 graus. Que saudade que estávamos também do sol, né, Miri? Voltando o sol maravilhoso aí. Verdade. Daqui a pouco temos notícias da hora, mas continuamos aqui nosso bate-papo. Temos muita coisa para se falar aqui, né? Também 45 anos de Sicredi, né? Por menos, né? Que tem muita coisa para se falar. Mas uma das coisas que eu mais admiro no Sicredi, Miri, confesso de coração para ti, é o envolvimento do Sicredi com a sociedade e principalmente projetos voltados para a educação, hein?
4: É verdade. Então, na verdade, até a gente comentava aqui questões de legado, coisa assim.
3: Uhum.
4: Eu sou de origem simples, tenho uma vida simples e a gente nunca pensou em fazer algo para ter um legado.
3: Deixar um legado.
4: Ele vem ao natural, né?
3: Sim.
4: E vem em nome da cooperativa, do Sicredi. Não é uma questão pessoal minha ou dos conselheiros ou da nossa diretoria, né? O importante é a gente saber o que precisa ser feito e ir atrás. Então, nós temos um programa chamado União Faz a Vida em mais de 40 escolas hoje, em convênio com o município.
3: União Faz a Vida.
4: Onde a nossa fundação... manda as pessoas, os professores virem aqui treinar os professores da escola para trabalhar de uma outra forma com os alunos, onde eles são participativos, onde eles podem fazer projetos e possam se encaminhar para um futuro de ser empreendedor e também para que ele tenha a vivência da cooperação, que a gente às vezes é muito individualista, e tendo a vivência da cooperação, a vida dele vai ser mais fácil no futuro, tanto onde ele for trabalhar, quanto quando ele for comandar grupos ou for empreendedor, né? E também, além disso, nós nessas escolas, as que já evoluíram um pouco, a gente cria uma cooperativa escolar. Aqui em Marau já estamos criando a segunda cooperativa, já tem uma em Camargo, que os alunos criam uma cooperativa, fazem o estatuto, elegem diretoria, lançam um produto, vendem um produto e fazem a divisão do resultado no final do ano. Fazem toda a vivência do ano, né?
3: Que fantástico, hein?
4: Nós tivemos agora, quem teve no sábado aqui no Parque de Rodeios, percebeu o quanto está desenvolvida. Uma das cooperativas estava presente lá e a menina fez uma fala a respeito da cooperativa escolar, né? E nessa, eu me lembro que ali da Vila Fátima, foi a primeira que nós começamos, naquele ano, todos os alunos da quinta série não tinham continuado estudando porque tinha que passar a ponte e vir para um colégio para o lado de cá. Não sei se não tinha incentivo em casa, alguma coisa assim. No ano seguinte, todos os alunos da quinta série vieram para as outras escolas e foram para a sexta série. Então, só isso já valeu a pena quando você percebe que você motivou, criou confiança nas pessoas e eles foram para o mercado. Inclusive, 3 deles, desses alunos, já foram menor aprendiz no Sicredi. E alguns já são hoje estagiários em grandes empresas em Marau, porque criaram, confiaram, acreditaram em si, foram buscar oportunidade. Nós temos um programa de educação financeira, que é nas escolas, que é para a terceira idade, que dentro das empresas, tem empresas nossas aqui, que inclusive pediram para fazer educação financeira para todos os turnos. E teve uma troca de turno, que era às 5 da manhã, e o nosso pessoal foi fazer educação financeira na troca de turno lá. A gente depois acerta o nosso horário, mas o importante é a gente fazer isso pelo bem da comunidade, da sociedade, para as pessoas se endividarem menos, para as pessoas terem uma vida melhor, né? E poder se organizar financeiramente. Então,
3: Miri,
4: o nosso pessoal bem voltado para isso, né?
3: Vamos para a pausa comercial, já voltamos na sequência. 2 para as 10, 13 graus.

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0: 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Um homem suspeito de se passar pelo técnico do Grêmio para pedir Pix para jogadores do clube foi preso na manhã desta quarta no Rio de Janeiro. De acordo com a investigação, o jogador colombiano enamorado, atacante gremista, chegou a enviar R$22 mil para o golpista. Segundo a polícia, o homem fazia parte de um grupo que usava perfis falsos em aplicativos de mensagens para se passar pelo técnico português Luiz Castro. Ele foi preso preventivamente e é investigado pelos crimes de estelionato mediante fraude eletrônica e falsa identidade. Atletas do Grêmio e de outros clubes eram contatados com pedidos de doação de cestas básicas. O zagueiro Walter Kannemann também teria recebido contato do golpista, mas suspeitou e procurou a polícia. O ex-jogador Andrés D'Alessandro também recebeu contato do golpista, mas a situação já era monitorada pela polícia e não resultou em pagamentos pelo argentino. Procurado, o Grêmio afirmou que não vai se manifestar por se tratar de uma questão pessoal do atleta. Tudo parece impossível até que seja feito. 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O ator e diretor Gracindo Júnior morreu na noite desta terça-feira em casa, no Rio de Janeiro. Ele tinha 83 anos, dos quais mais de 50 anos foram dedicados à arte no teatro, rádio e cinema. E ele, inclusive, participou da inauguração da Rede Globo em 1965. A informação do falecimento foi confirmada por Pedro Gracindo, filho do artista. A morte foi por causas naturais. Gracindo Júnior atuou em sucessos como Mandala, O Salvador da Pátria, Rainha da Sucata, Deus Nos Acuda, Explode Coração, Anjo de Mim, Esplendor e Celebridade. O velório, aberto ao público, está previsto para quinta-feira. 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
0: Próxima edição, às 11 horas.
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8: 10h10, Marau com temperatura de 14 graus na sua supermanhã de quarta-feira, 2 de setembro de 2026, setembro que é o mês da Bíblia, o mês das comunicações. E por aqui, continuamos conversando com o presidente do Sicredi, o Ivo Miri Brunheira. Sicredi, 45 anos de história. Miri, o Sicredi já foi eleito o melhor lugar para se trabalhar. O que foi feito para que as pessoas que lá trabalham hoje se sintam em casa? Bom, eu gosto de trabalhar aqui.
9: Bem, eu entendo que, claro, o preparo das pessoas para que eles atendam bem o associado, isso melhora a relação com o público, melhora o jeito de viver também, né? Internamente, compete à diretoria do Sicredi criar um bom espaço legal de trabalho. Mas isso não resolve. O que resolve é nós temos uma cultura de relacionamento de forma cooperativa, onde as pessoas têm que cooperar um com os outros, e isso muda o ambiente. Porque quem vota no GPTW são os próprios colaboradores pesquisados lá por São Paulo, né? Então nós tivemos, há 3 anos atrás, fomos a 4ª melhor empresa para se trabalhar, entre as empresas que têm mais de 10 mil funcionários. Os últimos 2 anos fomos a melhor empresa para se trabalhar. Este ano foi pesquisado 47 mil colaboradores, se não me engano, que responderam, dos 52 mil que nós temos. Então foi uma pesquisa muito participativa, muita gente participou. A gente quer ficar em primeiro de novo. O que nós já sabemos é que nós estamos entre as melhores de novo. Agora no mês de outubro é surpresa. Eles vão dizer quem é o primeiro, quem é o segundo, quem é o terceiro, né? E é claro que quem está em segundo e terceiro devem ter melhorado muito o trabalho com seus colaboradores para que eles se sintam bem no seu local de trabalho e tenham respondido bem essas pesquisas. Então, é muito difícil se manter em primeiro. A gente ainda acredita que vamos ficar em primeiro, né? Mas entre as melhores já é algo extraordinário, né? Porque são muitas empresas, e muitas empresas grandes, nós não temos os melhores salários em relação a essas empresas. Então, muito da resposta dos nossos colaboradores é desse relacionamento, dessa vivência, dessa forma de trabalhar conjunta, de se sentir bem, né? Porque a gente fica
4: mais...
9: De
4: que ninguém é mais que ninguém.
9: É, exato. Muitas vezes a gente fica mais no trabalho do que em casa, então é uma nova família ali que tem que se relacionar. Como o grupo é grande, se quer de aliança, deve terminar o ano com 900 colaboradores, né? Então, já temos um grupo muito grande, mas estamos conseguindo fazer com que as pessoas sigam a mesma linha. Então, isso me emociona muito quando a gente olha para trás e vê que foi criada uma cooperativa para os nossos netos, porque na época era muito pequena. E já serviu para mim, serviu para os meus filhos, e vai servir, já está servindo para minha neta, que já tem a sua continha, né? Mas depois para a comunidade toda. Então a gente fica muito feliz quando percebe que o associado gosta do Sicredi, participa do Sicredi, que a comunidade entende o Sicredi como um bom parceiro, e isso abre suas contas, fazem seus negócios. As entidades participam conosco e nós com elas, né? Nós participamos então na educação financeira, na educação escolar. E internamente essa questão de o colaborador entender o rumo que nós estamos indo, buscando com muito vigor essa caminhada, né? Esse crescimento todo, né? E se relacionando bem. E isso aparece depois na pesquisa, então nos deixa muito feliz e estamos aí no aguardo agora em outubro de qual é a nossa classificação entre as melhores empresas para se trabalhar.
4: Mas Miri, o mais importante é o seguinte: quando se tem um clima humanizado dentro de uma empresa, ele reflete lá fora e aí faz com que tudo melhore. O Sicredi melhora por isso também.
9: Exato. É um negócio muito difícil de fazer. Todo mundo quer fazer isso, né? Mas a gente tem conseguido sair bem nessa caminhada.
4: Mas o difícil,
9: né?
4: Que é bom, né?
9: É exato. A gente... se fosse fácil, não era para nós.
4: É verdade.
9: Uma ex-funcionária nossa falava isso a Luísa, né? E se fosse fácil, não era para nós. Então, é um caminho, não é tão fácil, mas nós estamos trilhando nele e estamos buscando, né, o melhor atendimento, buscando o melhor relacionamento, uma convivência cooperativa entre as pessoas. E isso, acho que é muito importante, até para as pessoas de outras entidades olhar para isso, buscar informação. Nós estamos abertos, inclusive, para dividir muito isso, para buscar com os demais, porque a gente não sabe tudo, a gente, trocando ideias com outras entidades, a gente melhora, né? É o que a gente tem buscado lá, de ter pessoas trabalhando conosco de todas as raças, de todas as culturas, para nós melhorar, para nós entender daquele povo que chegou aí, que está aí, como é que funciona, como é que eles pensam, como é que eles agem, para nós atender eles melhor. Então, é assim que a gente imagina que é o jeito certo de fazer, estamos buscando isso.
4: Miri, sempre é bom demais conversar contigo. Quero que fique à vontade para deixar aqui para a gente uma mensagem, aquela mensagem que sai do teu coração, como ser humano, como presidente, como alguém que quer mais e melhor para a comunidade maranhense em relação ao Sicredi. Fique à vontade.
9: Maculã, tudo é muito emocionante quando a gente fala de uma... Eu estou em cooperativa há 55 anos, vou fazer dia 9 de novembro, no dia do meu aniversário. Então, a minha vida foi voltada para isso. E desde cedo entendendo de como é que a gente deve se relacionar com as pessoas, como chefia ou como colega, Porque na época era diferente o jeito de administrar, o jeito de comandar. Então, aquilo que eu entendi que era ruim, a gente foi modificando e foi mudando. Então, eu fico muito, muito feliz de perceber hoje o quanto a gente está alinhado para o futuro, associados, colaboradores, diretorias executivas, conselho, que tem sido muito estratégico de olhar para frente, enfim. Então, eu acho que a gente está numa batida, nós estamos usando esse ano o termo a batida do Sicredi, né? Numa batida boa, estamos muito alinhados e por isso a gente está crescendo muito. E, claro, tem que agradecer as pessoas que aderem, associados e os que estão se associando, para essa ideia que evoluiu mais rápido do que a gente imaginava. A gente tinha certeza que isso ia acontecer, mas ao longo do tempo. E aconteceu de forma mais rápida e que bom que está acontecendo isso, que é bom para a comunidade, quando os recursos da comunidade ficam na comunidade, para o desenvolvimento da comunidade, quando tem programa social onde o Sicredi destina parte do seu resultado para a comunidade, para as entidades sem fins lucrativos, quando participa da educação, quando participa da educação financeira também, quando a gente busca os melhores preços dos produtos, né, para o associado, porque para nós é importante que o associado cresça, e a gente percebe isso. Então, se a gente fizer o associado fazer um negócio que não é bom para ele, ele vai diminuir o seu tamanho. E o nosso tamanho é a soma do tamanho de todos eles. O nosso volume de recurso hoje, chegando a 11 bilhões que a Sicredi Aliança administra, é a soma disso tudo. Se enfraquecer o associado, nós seremos menor. Então, não é um ganha-ganha. Nós precisamos fortalecer. Isso me emociona muito a gente perceber que o nosso grupo de colaboradores trabalha nessa batida, encontrar a melhor proposta para que o associado ganhe dinheiro e nós vamos crescer junto.
4: Ivo Miri Brunier, de coração, boa sorte, parabéns por essa caminhada maravilhosa. Leve aos demais o abraço aqui da tua Rádio Alvorada. Sucesso, prosperidade, claro, conte com a gente sempre.
9: Obrigado, Maculã. Obrigado pela Rádio Alvorada, a tua rádio, pelo espaço cedido, e a gente fica à disposição. Muito obrigado.
4: Agora são 10h20, 14 graus, já voltamos com a temática.
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4: Agora são 10 horas e 22 minutos, Marau com 15 graus. Falecimento. A funerária marauense, juntamente com a irmã Maria Elizabeth, cunhado Edson, sobrinhas Caroline e Eduarda, participam do falecimento de Márcio Pessim, ocorrido ontem aos 45 anos. O corpo está sendo velado na Capela B do Cemitério Municipal de Marau. Celebração de despedida acontece hoje à 13h30 e em seguida sepultamento no cemitério na comunidade de São José dos Tonhal. Comunicamos o falecimento de Márcio Pessim, ocorrido ontem aos 45 anos.
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19: 15 graus.
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11: Muito bem, na sua supermanhã de quarta-feira, são 10 horas e 28 minutos, Marau 15 graus. Na sequência tem o nosso destaque para o nosso Saúde e Bem-Estar. 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Muito bem, 10h30 por aqui, hora de...
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11: Saúde e bem-estar, que hoje inicia com muito prazer uma série de 5 entrevistas sobre a missão do engenheiro de alimentos. A missão do engenheiro de alimentos, que é garantir que a comida que chega à nossa mesa seja segura, seja nutritiva e principalmente de boa qualidade. Profissional que une conhecimento de química, biologia e física para transformar matérias-primas em produtos que consumimos todos os dias em nossa vida. Sabemos que uma boa alimentação resulta em mais longevidade para todos nós. E quem aceitou o desafio de estar com a gente que nas próximas entrevistas, nessa série, é a engenheira maroense, a Cristine Scandolara, que tem um currículo invejável. Quem me dera ter um currículo igual ao dela, né? Pelo menos. Muito bem, 23 anos, olha, mais de 23 anos de experiência na gestão de qualidade, controle e implantação de processos, treinamentos, consultoria e auditoria. Formada em engenharia de alimentos e mestre em ciências e tecnologia de alimentos. Possui experiência internacional com intercâmbio na Itália e Londres, na Inglaterra, com foco em visitas técnicas sobre alimentação e sustentabilidade. Missão é poder ajudar e dar suporte para que as empresas tenham processos de qualidade com excelência. Olha, fantástico, com certeza, esse nosso envolvimento, então, com a engenheira, para termos mais informações. Que bom que você veio. Bom dia, bem-vinda.
12: Bom dia, Maculã. Bom dia a todos os ouvintes. Eu que agradeço o convite e a oportunidade de estar falando um pouquinho da minha profissão, que eu gosto muito e ela tem um enfoque muito grande na qualidade dos alimentos.
11: Bom, você morou fora de Marau também, hein?
12: Sim, eu comecei fazendo estágio na antiga Perdigão, aqui em Marau, que hoje se tornou a MBRF. Depois morei alguns anos em Capinzal e depois fiquei um tempo em São Paulo e voltei para cá.
11: Marau sempre Marau.
12: Marau sempre Marau, é a casa da gente, é a terra do nosso coração, né?
11: Uhum, maravilha. Bom, o que faz um engenheiro de alimentos? Para começar a nossa série aqui, hein?
12: Então, hoje vamos falar um pouquinho sobre o que, que ele faz, né? O engenheiro de alimentos, ele cuida dos alimentos antes de chegar à nossa mesa. Então, é uma profissão extremamente ampla, que muitas vezes, quando a gente vai no mercado e compra um alimento, a gente nem imagina que tem engenheiro de alimentos por trás, né, na produção e no cuidado desse alimento.
11: Bom, esse cuidado já parte lá do campo, lá na produção, é isso?
12: Já parte lá do campo. Então, a gente faz, não atua no campo, né, na produção, né, dos
11: acompanha.
12: Animais, né, ou da parte dos grãos, mas quando ele chega na indústria, a gente faz a avaliação dessa matéria-prima para que ela possa entrar dentro do processo industrial e a gente possa transformar ela nos alimentos que a gente encontra no mercado.
11: E quando se fala em matéria-prima, se fala exatamente do que, Cristine?
12: Tanto cereais, origens vegetais, quanto de origens animal, leite, ovos, carnes, suíno, bovino, né? E a parte de cereais também e vegetais, a gente atua, por exemplo, em empresas de vegetais minimamente processados, congelados, também pode atuar.
11: Como é que você dá conta de tudo isso, hein? Com tanta coisa?
12: O engenheiro de alimentos, dentro do currículo, né, da faculdade, ele é preparado, né, com a parte de exatas, então tem que gostar da matemática, né, para poder ser um engenheiro. Parte física, química, bioquímica de alimentos, microbiologia e a parte mais de engenharia, que são processos industriais, fenômenos de transporte, tecnologias, que vão dar a base e o suporte para a gente poder atuar em todos esses campos e esses ramos.
11: Pois é, eu achei que era que haveria uma divisão, né? Tipo, a Cristine pega tantos alimentos, outro tantos alimentos.
12: Você pode se especializar. Então, por exemplo, eu comecei atuando no, na indústria de carnes e acabei ficando, mas também atuei um pouquinho na área de bebidas. Ajudei algumas empresas aqui em Marau com relação à regulamentação de bebidas, a parte de legislação. Então, você pode pegar um ramo, né, e se especializar para você ter mais enfoque e ajudar mais aquela empresa.
11: Interessante. Então, você pode focar num produto, é isso?
12: Pode. Uma questão, numa especificação, ou carnes, ou leite, ou ovos, ou vegetais.
11: Eu falei aqui, Cristine, de que entre as suas missões, aqui também é a questão da qualidade, controle de qualidade, que às vezes não é tão fácil assim, né? Você levar até a mesa do consumidor algo de mais qualidade.
12: É, o controle de qualidade...
11: É um desafio diário, hein?
12: Desafio diário, porque a gente trabalha tanto com equipamentos quanto com pessoas para poder produzir os alimentos, e a gente tem as legislações envolvidas e as tecnologias de processo. Então, você precisa conhecer as legislações envolvidas e os equipamentos que são utilizados para produzir os alimentos, para a gente poder, então, manter controles de processo que não são simples, desde pesos até controles de temperatura, especificações de matéria-prima, teores de gordura, umidade, para você poder controlar e ter o produto final dentro da legislação vigente. Os produtos, eles têm padrões de umidade, de proteína, de gordura, então a gente precisa, através da matéria-prima e dos ingredientes, ter esse padrão final que o produto exige da legislação.
11: O Ministério da Agricultura, que coordena esse trabalho de vocês, aí, cobra muito de vocês?
12: É uma cobrança importante, na minha opinião. Sem o enfoque dos fiscais, da fiscalização e do Ministério, a gente não teria tanta qualidade dentro dos processos. Então, a gente precisa, sim, cumprir as legislações para manter a qualidade dos produtos dentro dos nossos processos e também para o consumidor final no mercado. Então, a fiscalização, ela nos auxilia e faz com que a gente cresça também dentro das empresas nesses controles de processo, de treinamento de pessoas, de capacitação.
11: Cristine, questão aí do valor nutricional, que isso resulta também na questão de saúde, porque você tem que ter alimento com boa nutrição.
12: Tem. O alimento, ele precisa ser nutricionalmente adequado, né? Por isso que, por exemplo, as legislações do Ministério da Agricultura hoje, falando do ramo que eu mais atuo, que são carnes, existe lá um teor mínimo de proteína que precisa ser atendido no produto final, por exemplo, mortadelas e salsichas. Então, o engenheiro de alimentos, ele ajuda na formulação desses produtos, na composição de carnes, né, de ingredientes que vão manter esse teor de proteína dentro do que é necessário para a legislação. E aí, depois, atendimento de tabela nutricional, enfim. Então, quando o consumidor vai no mercado e compra esse alimento, ele pode verificar a lista de ingredientes e ter lá as especificações do ingrediente de maior quantidade dentro do alimento, é sempre o primeiro da lista.
11: Sim. Bom, entre o teu trabalho aqui, tua missão também, você acompanha a questão de análises nos laboratórios. Como é que é feito isso no dia a dia, hein?
12: Hoje existem laboratórios específicos que trabalham só com alimentos, tanto microbiológicos quanto físico-químicos. Aqui próximos de nós existe na UPF um laboratório, ou então no Senai, por exemplo, em Chapecó. E recebem só alimentos, tanto de origem vegetal, animal ou leites, né? E a partir dali, que o engenheiro faz dentro, né, do processo industrial? Ele precisa garantir a coleta correta da amostra, que ela seja representativa daquele produto que está sendo produzido. Então, se eu produzir 10 toneladas de mortadela, eu tenho que ter uma coleta representativa que atenda também a legislação vigente, por exemplo, da Anvisa para análises microbiológicas. Então, envia essa amostra nas condições adequadas para o laboratório fazer as análises e nos enviar os laudos para a gente fazer as avaliações.
11: Saúde e Bem-Estar, que hoje está conversando aqui com a engenheira marauense, a Cristine Scandolara, onde também iniciamos hoje uma série de entrevistas sobre a missão do engenheiro de alimentos, que é garantir que a comida que chega à nossa mesa seja segura, nutritiva e de boa qualidade. A questão aqui, Cristine, das embalagens, para que seja um produto bem conservado, que não seja nocivo à nossa saúde. Essa questão, como é que é o controle do dia a dia, hein?
12: O engenheiro de alimentos, ele pode atuar no desenvolvimento de embalagens, né, adequadas para os produtos, mas, por exemplo, hoje existem legislações específicas dentro do Brasil e também fora, que nos dão parâmetros que nós temos que controlar dentro dessas embalagens em relação a itens nocivos que não podem ser utilizados como plástico dentro das embalagens. E também a gente tem uma série de análises que são realizadas nas embalagens no recebimento que vão nos falar de migração de compostos inadequados para a saúde. Então, a gente faz análises nas embalagens ou o fornecedor de embalagens fornece esses laudos que nos garantem que a embalagem que ele produziu não tem nenhum químico nocivo ou que vá passar ao longo da vida de prateleira do produto químicos Sim. nocivos.
11: Então, vocês não têm essa responsabilidade de definir qual é o tipo de embalagem ou têm?
12: No desenvolvimento dos produtos, sim. Se o engenheiro de alimentos atuar no desenvolvimento de produtos, ele pode, sim, ajudar no desenvolvimento das embalagens e definir o melhor tipo de embalagem para a conservação do alimento. Se ele é resfriado, se ele é congelado. Então, conforme o tipo de conservação do alimento. É muito amplo o ramo, então ele pode estar atuando, né, no desenvolvimento de embalagens, ele pode estar atuando no desenvolvimento de produtos e dentro da indústria ele vai fazer o cheque, o controle de qualidade dessa embalagem que está chegando aí.
11: Veja aqui no seu material aqui que você compartilha com a gente aqui, Cristine, produto final, embalagem, conservação, rotulagem, desenvolvimento de produtos e avaliação da qualidade. Essa rotulagem também depende de vocês ou aí entra também a questão da nutrição?
12: Existem vários profissionais que têm capacitação de atuar Sim. na parte de rotulagem e tabela nutricional. Por exemplo, nutricionista também faz tabela nutricional. Está dentro das atribuições. Então, existem várias química de alimentos, engenheiro de alimentos. A gente consegue, essas profissões se auxiliam e juntas elas atuam na parte de rotulagem, né? De tabela nutricional e lista de ingredientes. Então, dá para fazer esse
11: Porque
12: intercâmbio.
11: Porque toda vez que se fala aqui com uma nutricionista, eles sempre colocam o seguinte, por favor, quando vai no mercado, supermercado, por favor, olhem, leia a embalagem,
12: Exatamente.
11: Confira tudo, tempo de validade, os produtos que tem, né?
12: Exatamente. A rotulagem hoje, com as novas leis que vieram da Anvisa, que são importantes, elas trazem algumas informações obrigatórias, teor de gordura, teor de sal, teor de açúcar, justamente para alertar o consumidor que alguns produtos, eles têm um processamento maior para sua conservação e acabam tendo teores um pouco maiores de gordura, sal e açúcar, que, se consumidos em excesso, podem gerar algum problema de saúde. Por isso que é importante ler o rótulo, ver o tipo de alimentação que você quer trazer para a sua vida e a lista de ingredientes e o prazo de validade, é muito importante.
11: Algo mais sobre nosso primeiro episódio?
12: Acho que hoje a gente resumiu um pouquinho da profissão só.
11: É verdade. Na próxima oportunidade, no próximo episódio, que é o segundo episódio, a questão vai ser o seguinte: onde pode trabalhar um engenheiro de alimentos? Até a próxima então, Cristine.
12: Até a próxima. Obrigada, Maculã, e aos ouvintes.
11: Valeu. 17 para as 11, temática volta na sequência com 15 graus. 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
22: 15 graus.
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1: Voltando 10 para as 11, Marau, temperatura nesse momento é de 15 graus.
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1: As informações com a colega Júlia e também aqui já deixo meu abraço e boa sorte para você que está em busca hoje de uma oportunidade de trabalho.
3: Para você que está em busca de empregos, o Cine de Marau tem vagas na indústria metalúrgica para alimentador de linha de produção, na indústria frigorífica para auxiliar de linha de produção, magarefe, inspetor de qualidade, cozinheiro e auxiliar de cozinha, no comércio para representante de vendas com carro próprio e atendente de farmácia, em supermercados para operador de caixa, fiscal de caixa e auxiliar de padaria, na indústria em geral para soldador, operador de máquina, auxiliar de costura, auxiliar de roto-moldagem, trabalhador para laticínios e operador de empilhadeira 1. E em serviços para eletricista auxiliar de manutenção, vigilante, auxiliar mecânico de manutenção, auxiliar administrativo, analista financeiro, coordenador de equipe para coleta de sucata, técnico de enfermagem, auxiliar de carga e descarga, pedreiro, servente, auxiliar de cozinha e motorista para caminhão C, além de revisor de tecidos e frentista. Lembrando que para se candidatar para as vagas, você deve ir até o Cine com o seu documento pessoal e fazer o seu cadastro para ser encaminhado para as entrevistas. O Cine fica na rua Irineu Ferlin, número 658, no centro, junto à Prefeitura Municipal de Marau. Júlia Berghetti Xavier para a tua Rádio Alvorada.
1: Obrigado, Júlia, pelas informações. Agora estão faltando 8 para as 11, com 15 graus, logo mais 11 horas. O destaque aqui para as notícias da hora. 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

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Faltando 6 para as 11, temperatura neste momento é de 15 graus e você com a gente aqui no Temática, sua maior companhia aqui nas manhãs da tua Rádio Alvorada. Eu disse Temática, sua maior companhia aqui nas manhãs da tua Rádio Alvorada. 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Faltando 5 para as 11, 15 graus, fiquei aqui devendo as informações de loterias, oferecimento de lotéricas com o pote de ouro, onde você paga o seu boleto com mais rapidez e segurança, o seu cartão e aberturas de contas na Caixa Econômica Federal. Muito bem. Quina acumulada em 12 milhões de reais, concurso 7.107. 33, 36, 49, 61, 61 e 71. Loto fácil com o ganhador do Paraná com o prêmio de R$1.200.000. Tinimania acumulada em 11.700.000. Concurso 2.436. 19, 22, 27, 28, 49, 67, 67 e 73. Mega Sena acumulada aí para esta quinta-feira em R$41 milhões. Concurso 3.052. Números sorteados: 16, 30, 40, 47, 48 e 60, 60. 16, 30, 40, 47, 48 e 60. Mega Sena acumulada em R$41 milhões. E hoje, quarta-feira, também com sorteio da Super 7 acumulada em R$7 milhões e da Mais Milionária acumulada em R$90 milhões. Faltando 3 para as 11, 15 graus, temperatura de 15 graus. 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Aqui chegando as informações, o destaque para as notícias da hora. 15 graus, já voltamos.

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5: 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O presidente do Supremo Tribunal Federal, STF, o ministro Edson Fachin, afirmou nesta quarta-feira, durante um evento sobre resistência democrática no Supremo, que anunciará nos próximos dias medidas relacionadas a fatos que estão sob análise da presidência da Corte. A declaração foi feita em meio à crise provocada pelas revelações dos últimos dias sobre a relação do ex-banqueiro Daniel Vorcaro e o controlador do extinto Banco Master com integrantes do Supremo. Sem citar nominalmente o caso e pedido de licença aos presentes para fazer uma declaração, o presidente disse que a situação exige a preservação da confiança à sociedade no STF e o devido encaminhamento institucional dos fatos. Durante o discurso, Fachin disse que os elementos conhecidos até o momento exigem análise cuidadosa e atuação responsável da presidência. 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O ministro André Mendonça, do Supremo Tribunal Federal, divulgou uma nota nesta quarta-feira, na qual confirma que se reuniu com Daniel Vorcaro, ex-dono do Banco Master, no início do ano passado, para tratar de um caso sobre precatórios e julgamento no Supremo. A manifestação do ministro foi divulgada após a publicação no site ICL Notícias revelar que o advogado Ciro Rocha Soares, próximo de Vorcaro, enviou uma mensagem ao banqueiro discutindo um suposto encontro com Mendonça. A reunião ocorreu antes do ministro virar relator do caso Master na corte em fevereiro de 2026. As conversas foram retiradas do celular de Daniel Vorcaro, apreendido pela Polícia Federal durante a Operação Compliance Zero. Segundo o portal de notícias, o advogado retomou o assunto no dia seguinte com o banqueiro e enviou uma foto ao lado de Mendonça. 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
1: 11 horas e 5 minutos, Marau, temperatura de 15 graus. Falecimento. A funerária marauense, juntamente com o pai Valdir Pessim, mãe Natalina, em memória, os irmãos Elizabeth, Jairo, Fernanda e Marcos, participam do falecimento de Márcio Pessim, ocorrido ontem aos 45 anos. O corpo está sendo velado na Capela B do Cemitério Municipal de Marau. Celebração de despedida acontece hoje à 1:30 da tarde e, em seguida, sepultamento no cemitério da comunidade São José do Tonhal. Comunicamos o falecimento de Márcio Pessim, ocorrido ontem aos 45 anos.
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0: 11 horas, 9 minutos, maior temperatura em 15 graus, super manhã de quarta-feira, 2 de setembro, setembro que é o mês da Bíblia, o mês das comunicações. 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Marau, temperatura neste momento é de 16 graus, informa aqui os amigos da Cressol. 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Muito obrigado pela sua companhia, você também com a gente por aqui interagindo com mais facilidade e praticidade e nosso WhatsApp que é o 999797515. Chegando aqui, informações do agro, as cotações para a sua quarta-feira, informações que chegam no oferecimento. Antes tem vinhetinha chegando.
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2: Nós iniciamos com as cotações dos grãos comercializados em sacas de 60 quilos. Soja, R$ 138,00. Milho, R$ 59,00. E o trigo, R$ 70,00. Boi gordo, R$ 13,15 ao quilo vivo. A vaca gorda, R$ 11,85 ao quilo vivo. O suíno tipo carne no preço integração, R$ 4,65 ao quilo vivo. e o suíno tipo carne no preço particular, R$ 5,02 ao quilo vivo. O leite padrão, de acordo com a Emater, comercializado na região com menor preço referência, em R$ 2,25 ao litro. Júlia Berghetti Xavier para a tua Rádio Alvorada.
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0: 11:18, Marau 16 graus, falecimento. 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
1: 11h20, Marau, temperatura em 16 graus.
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2: Olá, meus amigos e caros ouvintes, nesta quarta-feira temos a presença do sol com variação de nebulosidade aqui na região. Ainda tem bastante umidade presente na atmosfera, então a nebulosidade persiste, a gente sente essa umidade presente também por aqui, mas a condição assim é de um tempo um pouco mais estável, predominando em todo o estado. Com relação às temperaturas, essas seguem esse padrão mais ameno que vem predominando, nem calor, nem frio predomina. O que se espera das máximas na parte da tarde desta quarta-feira? Variando na faixa dos 20 a 21 graus em média. Bom, aí na quinta-feira nós já vamos ter um aumento da nebulosidade. Os prognósticos indicam que aqui na nossa região não tem chuva, tem apenas uma variação maior de nuvens. A chuva deve ficar um pouco mais para a metade sul e oeste do Rio Grande do Sul. Com relação às temperaturas, as máximas sobem um pouco mais. Elas vão variar entre 23, podendo chegar até os 24 graus, ou seja, deve ser a temperatura mais alta da semana. E aí na sexta-feira, então, essa instabilidade que atua mais pela metade sul pode passar aqui pela nossa região, trazendo alguma chuva bem isolada. Mas isso mais no início, na primeira metade do dia. Na segunda metade, é um ar mais seco que vai começar a entrar, e este ar mais seco também é um ar mais frio. Com a previsão do tempo, Kátia Valente.
1: Valeu, Kátia. Boa quarta-feira para ti. 11h21, 16 graus. 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
1: Agradecimento. 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
7: Tamo de volta num...
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1: 11 horas e 28 minutos, Marau com 16 graus. Falecimento. 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
8: Agora 26 para o meio-dia, 26 para o meio-dia, temperatura em 16 graus. 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Hoje é quarta-feira, tem o seguinte...
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8: 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Hoje com a gente aqui o médico veterinário, o Adriano Arboit. Olá, Adriano.
10: Olá, amigos da tua Rádio Alvorada. Hoje vamos falar sobre a importância de respeitarmos a quantidade de dias em que o animal vai estar no período seco, né? Então, por que é importante a gente respeitar, né? Secar esse animal no momento correto. Para tudo, né? A gente tem o ponto correto, né? De estarmos fazendo, né? E na secagem também não é diferente. Então, não é interessante secarmos muito cedo, né? Estendermos esse período seco, depois falaremos o porquê. E também não é interessante secarmos tardiamente, né, deixarmos então esse animal num período mais curto de tempo, né? Então, um primeiro ponto a levarmos em consideração é que para podermos secar esse animal no período adequado, né, precisamos ter uma estimativa de quando esse animal vai parir, né? Senão fica muito difícil sabermos quando a gente vai fazer a secagem, né? Esse é o ponto de partida, né? E para sabermos isso, é importante, então, trabalharmos, né, com a questão tanto de anotação, né, quanto um acompanhamento reprodutivo para sabermos realmente, né, que este animal está, então, apto a ser secado, né? Esse é um ponto importante. Outra questão, né, de importância é que se nós, quando secarmos esse animal, né, vamos estar, então, fornecendo uma dieta diferente. Se secarmos esse animal muito tardiamente, né, esse animal acaba, então, se alimentando na dieta das vacas em lactação, que muitas vezes não são divididas por lotes, né? Muitas vezes acabam se alimentando com um animal de lote de alta produção, né? Animais em produção maior, né? E aí a gente tem, então, a questão, né, do crescimento maior, exagerado, do bezerro, né, da bezerra. Então, também é um ponto. Não secarmos tardiamente, né, também implica na questão de saúde, né, da glândula mamária, né? Então, a gente consegue fazer com que ela faça uma recuperação, né, produzindo uma maior quantidade de leite na próxima lactação, né, e também tendo mais resistência a possíveis infecções, né? Também é um ponto importante, né? E secando muito cedo, né, precocemente, muitas vezes também, esse animal ficando muito tempo seco, se espera que teria uma produção maior, mas muitas vezes ele acaba, então, fazendo uma renovação de células e também uma perda de células produtivas, né, por um período muito longo. Também não é desejado, né? Qual, então, é o período ideal para secarmos uma vaca, né? Fica na faixa dos 50 a 60 dias. Eu já trabalho mais próximo, né, dos 60 dias, onde se tem, então, os melhores resultados. Por hoje seria isso. Um abraço a todos e até mais.
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8: Agora 20 para o meio-dia, temperatura de 16 graus. Falecimento. 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
8: Agora 15 para o meio-dia, Marau 16 graus. 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
8: 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Frei Gabriel, diga paz e bem, Santa Alegria.
19: Paz e bem, Santa Alegria, Maculã.
8: Tudo tranquilo?
19: Tudo tranquilo nesse dia bonito de sol.
8: Bonitaço, 16 graus, agradável temperatura.
19: Coisa boa.
8: Vamos nessa, então.
19: Vamos lá. Hoje, quarta-feira, dia 2, nós escutamos o Evangelho de Lucas, capítulo 4, versículos 38 a 44. Jesus se levantou, saiu da sinagoga e entrou na casa de Simão. A sogra de Simão estava com febre alta e pediram a Jesus por ela. Jesus se inclinou sobre ela, repreendeu a febre e a febre a deixou. No mesmo instante, a mulher se levantou e começou a servi-los. Ao pôr do sol, todos os que tinham doentes com várias enfermidades os levavam a Jesus. Ele colocava as mãos sobre cada um deles e os curava. De muitas pessoas saíam demônios gritando: "Tu és o Filho de Deus!" Ele os repreendia e não os deixava falar, pois sabiam que ele era o Messias. Ao raiar o dia, Jesus saiu e foi para um lugar deserto. As multidões o procuravam e, quando o encontravam, o seguravam para que não fosse embora. Mas ele lhes disse: "Eu devo anunciar a boa notícia do reino de Deus também a outras cidades, pois para isso é que eu fui enviado." E pregava pelas sinagogas da Judéia. Programa religioso da paróquia Cristo Rei, para hoje, quarta-feira, 19 horas, Missa da Esperança na Matriz, 19 horas, Perpétuo Socorro Progresso, para amanhã, quinta-feira, dia 3, 19 horas, Novena da Desatadora dos Nós na Matriz, 19 horas, Missa no São Pelé.

9 horas, São Cristóvão. Para domingo, dia 6, 8 horas, missa na Matriz. 9 horas, Santa Rita. 9 horas, Sagrado Coração de Jesus. 10 horas e 30 minutos, missa e festa na comunidade Nossa Senhora da Salete, bairro Rigo. 10 horas e 30 minutos, festa do colono e motorista, comunidade da Laranjeira. Para as 19 horas, missa no São Roque. 19 horas, Bom Pastor. 19 horas, na Matriz. Programa da Paróquia Santo Antônio do Palma e Gentil. Para quinta-feira, dia 3, às 14 horas, missa da comunidade São Brás Gentil. Às 15 horas e 30 minutos, missa na comunidade São Paulo do Gramado Gentil. Para sábado, dia 5, às 14 horas, missa no Capitel Nossa Senhora dos Agricultores, na comunidade Nossa Senhora do Rosário, Palma, com bênção das sementes. Às 15 horas e 30 minutos, missa na comunidade Nossa Senhora do Carmo, Palma. Às 19 horas, missa na Igreja Matriz do Palma, dedicado ao Sagrado Coração de Jesus, pelo Apostolado da Oração. E domingo, dia 6, às 9 horas, missa na Igreja Matriz do Gentil, dedicado ao Sagrado Coração de Jesus, pelo Apostolado da Oração. E a nossa saudação de paz e bem.

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0: Alô, amigos ouvintes, boa tarde. 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
0: A Kátia Valente chegando com as informações sobre o tempo. Vamos acompanhar.
2: Olá, meus amigos e caros ouvintes. Nesta quarta-feira, temos a presença do sol com variação de nebulosidade aqui na região. Ainda tem bastante umidade presente na atmosfera, então a nebulosidade persiste. A gente sente essa umidade presente também por aqui, mas a condição, assim, é de um tempo um pouco mais estável, predominando em todo o estado. Com relação às temperaturas, essas seguem esse padrão mais ameno que vem predominando, nem calor, nem frio predomina. O que se espera das máximas na parte da tarde desta quarta-feira? Variando na faixa dos 20 a 21 graus em média. Bom, aí na quinta-feira nós já vamos ter um aumento da nebulosidade. Os prognósticos indicam que aqui na nossa região não tem chuva, tem apenas uma variação maior de nuvens. A chuva deve ficar um pouco mais para a metade sul e oeste do Rio Grande do Sul. Com relação às temperaturas, as máximas sobem um pouco mais. Elas vão variar entre 23, podendo chegar até os 24 graus, ou seja, deve ser a temperatura mais alta da semana. E aí, na sexta-feira, então, essa instabilidade que atua mais pela metade sul pode passar aqui pela nossa região, trazendo alguma chuva bem isolada. Mas isso mais no início, na primeira metade do dia. Na segunda metade, é um ar mais seco que vai começar a entrar, e este ar mais seco também é um ar mais frio. Com a previsão do tempo, Kátia Valente.
0: Muito obrigado, Kátia.
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0: Hoje aqui no programa, a participação do colega Eduardo Serri. Ele entrevistou o agrônomo e extensionista da Imater, Ronaldo Carbonari, sobre os desafios para a mudança de postura na agropecuária gaúcha, um tema interessante que vale a pena acompanhar.
3: Com o engenheiro agrônomo e extensionista da Emater, Ronaldo Carbonari, que abordou os desafios para uma mudança de postura na agropecuária gaúcha, e é com ele que eu estou conversando agora. Quero começar te dando as boas-vindas à nossa programação, Ronaldo.
4: Boa tarde, Eduardo, ouvintes da rádio. É um tema central sempre da produção agropecuária, não é? E no estado como o Rio Grande do Sul, que tem, nos últimos 6 anos, né, um grande número de registros, né, de confirmações de casos de excesso, falta de chuva. O solo é este regulador, afinal de contas, um solo, e esse termo que é do período agora, né? Nós vimos falar bastante de resiliência. Então, o solo resiliente é aquele que consegue responder melhor às situações de chuvarada, estiagem. E existe uma série de práticas de manejo que podem, né, que conduzem este solo a ele ser, então, mais resiliente. É sobre isso que nós tratamos e trazendo, não é, afinal de contas, confirmações, porque são dados de 13 mil, quase 14 mil lavouras de todo o estado, são quase 100 mil hectares que os extensionistas da Emater, dentro do programa Terra Forte, né, foram às propriedades, fizeram todo esse diagnóstico e que apontam para nós, né, afinal de contas, quais são os nossos grandes desafios para a gente alcançar essa resiliência frente às mudanças de clima, né, esses eventos extremos de clima, pelo manejo do solo. E com isso, né, fundamentalmente, assim, para os produtores conseguirem estabilidade de produção e, além disso, aumentos, ganhos de produtividade, que é o que interessa a todos, interessa ao estado e interessa principalmente ao produtor rural, né, produzir mais, ter mais renda.
3: Perfeito. Eu achei esse tema muito interessante, como nós comentávamos fora do ar aqui, mudança na postura da agricultura do povo gaúcho. No nosso estado, na nossa região também, a agricultura é justamente isso, não é, Ronaldo? É tradição. Então eu te pergunto, antes da gente saber sobre essas mudanças, o que, que é a postura da agricultura no nosso estado?
4: Este termo, né, esse tema assim, que eu trago é exatamente para linkar, inclusive, com outros períodos da nossa agricultura.

0: agricultura, nossa agropecuária gaúcha, que estiveram frente a desafios, né? Olha, a agricultura do Rio Grande do Sul, que remonta a vários anos, né? Já teve pontos assim de inflexão históricos, né? E especialmente relacionados aos solos, né? Nós tivemos lá a década de 60, 70, nós vivíamos uma dificuldade muito grande de produção, porque nós tínhamos um desafio que era corrigir a acidez do nosso solo. Tu que é mais jovem não deve lembrar, né? Eu também não estava aqui naquela época, mas estudei bastante sobre isso e nós não conseguíamos estabelecer boas produções no nosso estado. Isso estava prejudicando muito a agricultura. Veio a Operação Tatu, à época, que fez toda aquela movimentação da calagem, inaugurou uma nova fase da agricultura no Rio Grande do Sul. Nós tivemos depois os problemas, o desafio da erosão, perda de solo, e nós enfrentamos isso com uma solução que foi o plantio direto. Agora, nosso ver, nós estamos frente há um grande desafio, que é buscar exatamente essa estabilidade de produção frente a eventos climáticos que são cada vez mais frequentes. Aqui não nos cabe assim determinar exatamente por quais motivos estão acontecendo. O fato é que nos últimos 6 anos, desde 2020, nós já passamos por mais de 1.700 registros de perdas por conta de falta de chuva, mais de 1.000 registros por excesso de chuva no estado. Então, frente a este que é o desafio, nós temos que tomar medidas, e eu acredito, nós acreditamos muito que nós vamos inaugurar uma nova fase da agricultura, que é exatamente a resposta a esse desafio, com incremento da resiliência climática, como é tratado, através da melhoria das práticas de manejo do solo.
1: Agora nós vamos fazer um rápido intervalo, depois daremos sequência a esta entrevista do Eduardo com o agrônomo Ronaldo Carbonari, da Emater.
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4: Estamos de volta. Vamos continuar acompanhando a conversa do nosso colega, o Eduardo Ferri, com o agrônomo da Emater, Ronaldo Carbonari, sobre os desafios para a mudança de postura na agropecuária gaúcha, tendo em vista os fenômenos climáticos.
5: A gente fala muito sobre esses eventos climáticos, Ronaldo, infelizmente, deixarem de ser algo que acontece do nada e passarem a fazer parte do nosso dia a dia. Então a gente tem que realmente planejar a nossa vida, o nosso dia a dia, com esses eventos que podem acontecer a qualquer momento. Então eu te pergunto, quais são os principais desafios frente a isso para o agricultor?
6: E notem que nesses casos que tratei, né, da história da agricultura aqui do Rio Grande do Sul, eram questões mais únicas, assim, mais pontuais, ou seja, corrigir a acidez do solo, prevenir a erosão. Agora nós estamos à frente a um tema que ele é mais complexo, e se ele é mais complexo, ele exige soluções combinadas. Então, a resiliência climática, preparar um solo para responder melhor a ocasiões de excesso de chuva e a falta de chuva, envolve não apenas uma medida, mas a combinação das medidas, né? Então, volta a ser importante a calagem. Sempre foi, né? Mas a calagem, um solo precisa estar corrigido, não pode apresentar acidez, não pode apresentar alumínio no perfil, porque isso leva as plantas a crescerem menos as raízes. Elas crescem menos as raízes, elas exploram menos solo, então falta chuva 15 dias, 20 dias, nós já temos perdas de produção. Mas temos que combinar isso também com uma boa adubação. Afinal de contas, as plantas, elas precisam estar bem nutridas exatamente para ter essas reservas e passar melhor por esses períodos. Mas nós também não podemos deixar de fazer uma descompactação do solo, porque, bom, nós temos calagem, temos adubação. Agora, se as raízes não conseguirem crescer numa camada de solo mais compactada, também não vamos alcançar o melhor status do nosso solo. E isso tudo se combina ainda com rotação de culturas. O nosso estado tem uma oportunidade enorme, gigante, que nenhum outro, ou especialmente o centro-oeste e norte do Brasil não tem, que é de cultivar plantas o ano inteiro. Porque aqui nós não temos aquela divisão de estação seca, estação chuvosa. Nós conseguimos ter plantas 365 dias por ano na lavoura. Ou elas estarão lá por um interesse comercial, para colher o grão, né, o pasto, enfim, etc. Ou elas deverão estar lá para fazer a ciclagem de nutrientes, para fazer a proteção do solo. E tudo isso, né, todas essas medidas aí combinadas é que nos encaminham para uma condição de um solo que responde mais às adversidades climáticas, que, como tu disse, não há dúvida. Todo ano, absolutamente, em algum ponto do Rio Grande do Sul, nós vamos ter seca. Todo ano. E todo ano, absolutamente, em algum ponto do Rio Grande do Sul, nós vamos ter enxurrada. Nós sabemos onde isso vai acontecer? Não, nós não sabemos, né? Então, nós precisamos, todos nós, estarmos preparados, irmos preparando as nossas áreas, nossas lavouras para essas condições, porque assim nós conseguimos a estabilidade de produção e, insisto, nós inauguramos uma nova fase da nossa agricultura, que é a resposta da agropecuária, da agricultura gaúcha a esses eventos de clima, né, extremos que têm acontecido realmente cada vez com mais frequência.
5: Ronaldo Carbonari é extensionista rural da Emater, e eu quero te agradecer pela tua atenção, por passar um pouquinho desse teu conhecimento para os nossos ouvintes. Obrigadão.
6: Eu que agradeço, Eduardo. Um abraço a todos os ouvintes também. Sempre uma satisfação estar aqui falando a rádio aqui na região de Marau.
5: Obrigado, Ronaldo. Eduardo Serri, para a tua Rádio Alvorada.
4: E assim nos resta agradecer a cedência da matéria do Eduardo para o nosso programa com o agrônomo Ronaldo Carbonari. Muito obrigado.
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4: Agora vamos acompanhar o Mercado Agrícola com as informações da Júlia Berguete Xavier.
8: Nós iniciamos com as cotações dos grãos comercializados em sacas de 60 quilos. Soja, R$ 138,00. Milho, R$ 59,00. E o trigo, R$ 70,00. Boi gordo, R$ 13,15 ao quilo vivo. A vaca gorda, R$ 11,85 ao quilo vivo. O suíno tipo carne, no preço integração, R$ 4,65 ao quilo vivo. E o suíno tipo carne, no preço particular, R$ 5,02 ao quilo vivo. O leite padrão, de acordo com a Emater, comercializado na região com menor preço referência, em R$ 2,25 ao litro. Júlia Berguete Xavier para a tua Rádio Alvorada.
4: Muito obrigado, Júlia.
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4: E assim, chegamos ao final de mais uma apresentação do programa Hora do Agricultor, com o patrocínio da Agropecuária Irmãos Ruá, Oral Unique, Aliança Variza, serviço de táxi ou transporte executivo, ligue 9-9983-0437. 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A Hora do Agricultor volta amanhã, neste mesmo horário. A todos obrigado e uma boa tarde.
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2: Boa tarde para você que está acompanhando nossa programação. Agora 4 minutinhos para 1 hora da tarde, 18 graus aqui na região central de Marau e a gente começa mais um No Ponto, servindo a notícia para você. 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Eu fico junto com você até as 2 horas da tarde. E há pouco você escutou a Hora do Recado, com as notícias, as informações, então aqui de Marau e da nossa região, das festas, missas. 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Bom, e No Ponto tá começando, mas nós vamos então para um break comercial rapidinho. Daqui a pouco a gente volta com mais informações sobre saúde e mais notícias aqui no nosso No Ponto.
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5: Muitos homens e mulheres evitam deixar as pernas à mostra por causa de um problema de saúde que incomoda bastante, as varizes. Causadas pela dilatação das veias, causa inchaço, coceira, dor e o aspecto azulado das veias, que comprometem a estética. Porém, Tem tratamento, você pergunta? Sim, há como tratar e até prevenir as varizes. A prática de atividade física regula os níveis hormonais, fortalece a musculatura das pernas, estimula o retorno venoso e ainda mantém o peso em dia. O uso de meias de compressão também pode ser indicado. É um bom recurso para evitar o temido edema. Medicamentos e cirurgias são casos a serem avaliados pelo médico. E no caso dos procedimentos mais invasivos, o ideal é fazer no inverno. E tratamentos como massagens e drenagem linfática não causam varizes, mas também não resolvem o problema. Esse foi o Bem Viver de hoje. E eu, Ana Paula Barros, volto com mais uma dica para nossa saúde.
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0: No ponto, servindo a notícia, agora 18 graus na região central de Marau. 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E a gente segue agora com...
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0: Tradicionalmente, toda quarta-feira, nós escutamos um trechinho do podcast Saúde e Bem-Estar aqui na segunda edição do Saúde no Ponto. 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
2: Está começando então mais um episódio do nosso Saúde e Bem-Estar Podcast aqui na tua rádio Alvorada e hoje vamos falar sobre os desafios e erros encontrados na busca pelo sorriso perfeito. 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E para falarmos então hoje pela busca do sorriso perfeito, os desafios e principalmente os erros que a gente vem encontrando e vendo, principalmente em receitas e redes sociais e dia a dia, estou recebendo aqui a Franciele Spiller, que é cirurgia dentista. Bem-vinda, Franciele, prazer estar recebendo você aqui hoje.
3: Obrigada, Jefferson. É um prazer também enorme estar aqui hoje.
2: Então, Fran, sorriso perfeito, né? Existe, não existe? Acho que é uma das coisas que a gente vê muito, né? Principalmente na era digital, né? Filtros, né? Estar com uma foto bonita, estar com um vídeo bonito. Se comparar muito, né? Teu dia a dia deve ter muito isso no consultório.
3: Exatamente, Jefferson. Hoje em dia, a busca pelo sorriso perfeito, né, tem se tornado cada vez maior, principalmente realmente por causa dessa questão das redes sociais, do se comparar, do ver como ficou o resultado de outros tratamentos, de outras pessoas, né? E então as pessoas vêm cada vez mais procurando estar com esse sorriso perfeito. Nessa busca, né, por esse sorriso perfeito, às vezes as pessoas acabam desviando alguns caminhos, encurtando alguns caminhos, né, e acabam cometendo alguns erros, né, para tentar buscar esse sorriso perfeito.
2: Na maioria dos casos, assim, a gente quando fala em sorriso perfeito, assim, acaba falando na questão principalmente na coloração dos dentes, se falando principalmente na parte de clareamento, ou você acaba vendo outras coisas também?
3: Não, acaba abrangindo muitas coisas, né? Mas a parte do clareamento também é uma das principais, né? Que a gente vê muita propaganda de produtos milagrosos, né? Produtos caseiros, que nem, por exemplo, né? Se ouviu muito falar do carvão ativado para clarear os dentes, né? Então, muitas pessoas acabaram usando isso por propagandas que apareciam em redes sociais, enfim, internet, só que sem saber dos riscos, né? Que esse carvão ativado realmente traz. Porque, na verdade, esse carvão ativado, até teve vários pacientes que vieram me pedir: ah, eu comprei, e aí funciona mesmo, posso usar. Então, aí qual que é o problema, né, desse produto, que a gente sempre comenta? que, na verdade, o carvão ativado, ele é um produto altamente abrasivo, que, na verdade, em vez de clarear o dente, ele vai estar desgastando o esmalte do nosso dente, né? Então, ele, em vez de trazer um benefício, né, que seria deixar o dente mais branco, ele vai estar trazendo, às vezes, um prejuízo, causando sensibilidade, o desgaste ali dessa camada de esmalte do dente, né? E o melhor resultado, na verdade, é o clareamento supervisionado pelo dentista, o clareamento que a gente tem hoje em dia, né, o clareamento de consultório, que é feito com géis específicos, ou clareamento caseiro também, né? Então, não existe atalho para esse caminho, né?
2: Então, aproveitando o gancho já para falar na questão do carvão, né? Hoje a gente vê também muita propaganda em creme dentais, né? Creme dentais que tem carvão ativado, que tem... Na verdade, muitas vezes falam que são clareadores, né? E você vai ver na composição é carvão ativado que tem. Muitas vezes valores bem acima da média dos outros creme dentais. O básico, muitas vezes, ele bem feito, ele tem um benefício muito maior e não agride tanto a saúde do dente e da gengiva, enfim, de toda a boca.
3: Com certeza, com certeza. O melhor creme dental, pasta de dente, enfim, realmente é aquele que não tem nenhum tipo de abrasivo, né? E é claro que existem cremes dentais específicos também para casos que tem pessoas que têm sensibilidade, que já tem algum outro problema periodontal, existem cremes dentais específicos para isso. Mas esses realmente, os digamos assim, o básico realmente é o melhor caminho ainda do que comparado a comprar esses outros que realmente às vezes custam mais caro, né? E pelo contrário, só prejudicam, né?
2: E na questão, assim, a gente fala principalmente na questão estética, assim, do dente. Hoje, se fala muito na questão do clareamento também, mas existem outras técnicas que, bem empregadas, também melhoram a questão da aparência, né? Porque hoje a questão do sorriso, acho que a gente fala muito, tanto pela questão da pessoa se sentir bem, né? Porque você poder sorrir, não ter vergonha de sorrir, mas também acaba se passando a questão de uma identidade, né? Porque se você não se cuida, você também não passa uma boa identidade, né? De preocupação, de autoimagem, né? Quais são os outros procedimentos que geralmente você vê além do clareamento?
3: Isso, com certeza, né? As pessoas buscam, assim, esse transformar o sorriso ali realmente para se sentirem bem, né? Hoje em dia a gente tem vários, né, tratamentos ali para conseguir melhorar o sorriso, por isso que o ideal é sempre o quê? Partir sempre de um bom planejamento. Por quê? A gente tem que identificar qual realmente que é o problema da pessoa. Porque às vezes a pessoa chega para mim e diz, doutora, eu quero fazer faceta. Vi lá na internet que a faceta vai resolver meu problema e quero fazer faceta. Faceta de resina ou faceta de cerâmica, enfim. Mas às vezes ela precisa de um tratamento na gengiva, que o dente dela é pequeno. Mas às vezes é só mexer na gengiva que consegue melhorar muito o sorriso dessa pessoa, né? Então, tem tratamento gengival, tem tratamento com faceta, tem tratamento com faceta de resina, faceta de cerâmica. Só que a gente precisa sempre partir de um bom planejamento para poder entender o que é que realmente vai melhorar o sorriso daquela pessoa. Porque cada pessoa é um caso diferente, né? E é isso que às vezes as pessoas erram, né? Pensam, tipo, ou vem pedir orçamento. Ah, não, quanto que custa para fazer faceta? Mas aí eu digo, olha, vamos fazer uma avaliação para realmente ver se é o caso da pessoa, né? Porque realmente as pessoas vão, às vezes, em algum lugar, quero fazer faceta. Chega lá, faz a faceta sem indicação de ser realmente uma faceta para aquela pessoa. Às vezes não resolve o problema da pessoa. Às vezes, bem pelo contrário, traz um outro problema. Às vezes, por exemplo, uma faceta de resina, né? Que é quando a gente acrescenta uma resina em cima do dente da pessoa, que a gente consegue mudar formato, mudar cor, né? Às vezes, se não é bem empregada, se não é bem feita essa faceta de resina, se ela fica com um sobrecontorno, que a gente fala, se fica com um degrau, fica muito grossa, muito grosseira, isso vai prejudicando ao passar do tempo, não só o dente da pessoa, mas também a gengiva da pessoa, né? E isso pode trazer inúmeros problemas. Então, tem que ser algo bem indicado, né?
2: E E a gente acaba encontrando muitas receitas e atalhos, né? Pode ser a vizinha que falou, a questão da internet, né? Principalmente nos clareamentos, né? A gente, inclusive, estava comentando, né, antes nos bastidores um pouquinho sobre a questão de até achados em plataformas na internet, né, de auto clareamento, né? Tem tido muito procura posterior, né? Porque assim, às vezes o clareamento faz, mas depois vem as consequências, né? Como a gente falou, né? Os desafios e os erros, né? Na busca pelo sorriso perfeito. Como é que tem sido isso, né? E nos fale um pouco sobre a experiência, né? Porque muitas vezes tem aquelas receitinhas caseiras que deram muito errado e depois para consertar foi um desafio.
3: Sim, exatamente. Já teve casos, tá? Que eu peguei no consultório de pacientes que usaram, né? Esses produtos, enfim. É que a gente vê muito, realmente, tipo, fazem hoje em dia os vídeos, enfim, as coisas, né, que aparecem na internet.
2: Até com inteligência artificial, né? Às vezes pega um famoso e...
3: Exato.
2: E acha que realmente é o famoso que tá usando. E não é, né? Totalmente fake aquilo.
3: Exatamente. E aí as pessoas acreditam, né, que realmente isso vai solucionar o problema ali. E pensam que acabam investindo, compram um produto. Já teve casos de pacientes que me procuraram depois com queixa realmente de sensibilidade. Eu tô com muita sensibilidade, e aí a gente vai conversando, vai pedindo, né? Tá, mas quando que começou isso? Faz pouco tempo, tá usando algum produto diferente? Comprei a pasta de dente lá que apareceu na internet. E aí, realmente, a gente vê que isso traz, né, problemas. Então, já teve, acho que uns 4, 5 casos que apareceu pra mim no consultório de pacientes, assim, que tiveram sensibilidade após usar esses produtos. Alguns casos a gente conseguiu reverter somente trocando a pasta ali. Teve outros casos que a gente às vezes teve que fazer alguma outra intervenção, ou fazer alguma restauração, fazer alguma coisa, alguma barreira de proteção ali no dente, porque usou por um longo período e aí acabou desgastando ainda mais o dente, né? Não é uma coisa visível a olho nu, né? Esse desgaste que tem. Tanto que a pessoa não nota, né, que tem esse desgaste, ela só começa a notar essa sensibilidade. Falando exatamente da questão dos clareamentos, né? Então, realmente é uma coisa que tem acontecido cada vez mais frequente, né? Por causa dessa falta de informação, digamos assim, né?
2: E a questão das receitinhas caseiras, né? Acho que muitas vezes aquela coisa, passa limão, passa outras substâncias.
3: Sim, bicarbonato. Também já teve relatos de pacientes que passaram bicarbonato, limão, essas outras coisas para escovar, para limpar ali e...
2: Sem evidência científica nenhuma, né?
3: É, total.
2: Uhum. E é também até o risco, né? De você causar até uma doença na base do dente ali, né?
3: Isso, às vezes até na gengiva, né? Tipo... Como se fosse tipo uma queimadura ali na gengiva, porque realmente é um produto, é uma coisa ácida, né? Então, não ajuda em nada, digamos assim.
2: E hoje na questão de ainda dos clareamentos, você falou que tem dois modelos, né? Que é o de consultório e é o feito a domicílio, em casa. Isso. Quais as diferenças, assim, entre eles? Porque às vezes até o pessoal fala, dura mais fazendo consultório, dura menos. Dá mais piora, né, a sensibilidade, fica mais com irritação se eu faço em casa. Quais são os mitos, verdades até? Porque são muitas dúvidas, eu acho, que as pessoas têm também. E muitas vezes até ficam com medo de procurar realmente o especialista porque alguém teve uma má experiência, às vezes talvez até pela técnica que não foi correta, o produto, e daí acaba indo por um caminho não tão correto, né? Indo por medo de procurar e fazer realmente um acompanhamento e um tratamento correto.
3: Exatamente. Qual que é basicamente a diferença, né? O clareamento caseiro, ele é feito com uma moldeira, um gel, e a pessoa vai aplicando o produto ali no dente, né? Uma vez por dia, né? O que eu vejo, assim, de erros que tem? Às vezes a pessoa aplica muito produto, né? Então, por isso que é bom, mesmo fazendo caseiro, fazer o caseiro supervisionado, que a gente vai conversando com o paciente, vai pedindo, ó, tá tendo sensibilidade, não tá tendo. Normalmente eu costumo fazer, normalmente mais ou menos dura em torno de um mês esse tratamento, né, do caseiro. Então, em 15 dias eu peço pro paciente retornar pra gente ver como é que tá fazendo esse clareamento. E a gente vai tendo contato ali com o paciente direto, né. Existem técnicas, né? Hoje em dia existem dessensibilizantes que a gente pode usar antes de aplicar o gel. Existem laser que a gente pode aplicar também para diminuir a sensibilidade. O gel, ele vai dar um pouquinho de sensibilidade, mas existem técnicas para diminuir isso, né? Então, o clareamento caseiro, a diferença dele é que ele é feito por um tempo um pouquinho mais longo, né? Ao meu ver, assim, resultados clínicos que eu tive, né? O clareamento caseiro, por ele agir de forma mais devagar, digamos assim, por longo tempo, ele parece ter um resultado um pouquinho melhor do que o clareamento de consultório, tá? O clareamento de consultório, ele é feito no consultório mais rápido, né? A pessoa vai lá, fica em torno de mais ou menos uns 40 minutos, aplicamos o gel, dá pra gente fazer mais de uma sessão, né? Então, ele tem um resultado mais rápido, digamos assim, tá? Do que comparado com o caseiro. Ambos, a questão da sensibilidade, como eu falei antes, né? Tem técnicas que a gente pode fazer para diminuir essa sensibilidade de ambos os tratamentos, né?
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1: Dia 2 de setembro, agora, quarta-feira, e a gente segue agora para falar sobre a previsão do tempo.
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1: A Kátia Valente, a nossa meteorologista, vai explicar, hein, Kátia, porque o solzinho tá batendo aqui no estúdio, hein? Sol vai continuar ou aquela chuva, aquele tempo fechado vai voltar para cá? Kátia, seja bem-vinda ao nosso programa.
2: Olá, meus amigos e caros ouvintes. Nesta quarta-feira, temos a presença do sol com variação de nebulosidade aqui na região. Ainda tem bastante umidade presente na atmosfera, então a nebulosidade persiste. A gente sente essa umidade presente também por aqui, mas a condição, assim, é de um tempo um pouco mais estável, predominando em todo o estado. Com relação às temperaturas, essas seguem esse padrão mais ameno que vem predominando, nem calor, nem frio predomina. O que se espera das máximas na parte da tarde desta quarta-feira? Variando na faixa dos 20 a 21 graus em média. Bom, aí na quinta-feira nós já vamos ter um aumento da nebulosidade. Os prognósticos indicam que aqui na nossa região não tem chuva, tem apenas uma variação maior de nuvens. A chuva deve ficar um pouco mais para a metade sul e oeste do Rio Grande do Sul. Com relação às temperaturas, as máximas sobem um pouco mais. Elas vão variar entre 23, podendo chegar até os 24 graus, ou seja, deve ser a temperatura mais alta da semana. E aí, na sexta-feira, então, essa instabilidade que atua mais pela metade sul pode passar aqui pela nossa região, trazendo alguma chuva bem isolada. Mas isso mais no início, na primeira metade do dia. Na segunda metade, é um ar mais seco que vai começar a entrar, e este ar mais seco também é um ar mais frio. Com a previsão do tempo, Kátia Valente.
1: Obrigada, Kátia Valente, trazendo aqui a previsão do tempo. Agora a gente segue com informação, isso mesmo, informação aqui no Ponto. Bom, agora é hora de falar sobre cultura aqui, nossa programação. E para isso, eu tenho aqui uma convidada muito especial, que é a Gabriela Munhoz. Ela que é diretora de programas e projetos culturais do Banrisul Cultural. Tudo bem, Gabriela? Seja bem-vinda à nossa programação.
3: Olá, tudo bem? Muito obrigada pelo espaço. Uma alegria estar aqui com vocês.
1: Gabriela, o que é esse Cultura que Circula do Banrisul?
3: Cultura que Circula é uma iniciativa do Banrisul Cultural em co-realização com a Fundação Marco Polo, que é um ônibus-palco que vai oferecer atividades artísticas e culturais para diversos municípios do Rio Grande do Sul. Então, a gente fez uma curadoria inicial de 16 municípios, 15 mais a capital, vamos dizer assim, e municípios que tenham no máximo 50 mil habitantes. Então, as atividades são muito diversas. O ônibus para na cidade de manhã, das 8h30 da manhã às 9 horas da noite, a gente oferece, disponibiliza experiências, espetáculos artísticos de diversos segmentos: teatro, dança, música, literatura, artes visuais, né? Então, é um modo da gente circular com a cultura tão rica que nós temos no nosso estado.
1: Que legal! E aqui em Marau, quando que vocês vão chegar, hein?
3: Então, é na quinta-feira, dia 3 de setembro, às 8h30 da manhã, e vai até às 9 horas da noite. A programação 100% gratuita, todo mundo convidado, né? É uma programação bem diversa, que atende crianças, jovens, famílias, né? À noite a gente tem cinema ao ar livre, então é uma programação toda bem inclusiva para que todo mundo possa aproveitar.
1: Olha que legal, vai ser amanhã, então, no Parque Municipal Lauro Ricieri Bortolom. Já citou, mas eu vou repetir, das 8h30 até as 9 horas da noite. E o que vai acontecer nesse meio tempo, hein?
3: Então, a gente tem um mestre de cerimônias, que é o Chiquinho de Vilas, de Caxias. Ele traz um espetáculo de apresentação, ele é rapper, escritor. A gente vai ter um espetáculo de breaking, de hip hop, né, com o Restinga Crio aqui de Porto Alegre. Vai ter oficina de arte urbana e pintura em grafite, com o Etch Black de
1: Olha que
3: Caxias.
1: legal.
3: A gente tem um espetáculo de teatro do grupo Ritornello, de Passo Fundo. Vai ter também uma feirinha de empreendedores locais, né? Vai ter show de música. A música, a gente faz um intercâmbio entre músicos de várias cidades. Então, em Marau vai ter Vinícius Bianchini e Egon Bruce Amarelo, que são da região, e tem cinema ao ar livre de noite. Tem também literatura com a Combina, com o livro Semente e com a escritora gaúcha Morgana Kretzmann. Enfim, é uma programação muito diversa, muito variada, que contempla aí a todas as idades.
1: Olha que legal! Então fica aqui o nosso convite, né? Também falar um pouquinho sobre como o Banrisul Cultural vê essa importância de levar essa cultura que circula também para municípios menores. Tu falou que são municípios até 50 mil habitantes. Então, como que essa instituição vê essa necessidade, então, de levar? A gente tem a cultura, a gente tem a leitura. Também eu sei que aqui vão ter programações que incluem até mesmo, então, a educação financeira para as crianças e
3: Isso,
1: adolescentes.
3: isso. O Banrisul Cultural, ele tem se ocupado de desenvolver iniciativas que atendam a públicos e a causas bem diversas, né? Então, dentro dos nossos projetos, a gente tem um escopo grande de atuação, embora seja um instituto que tem menos de um ano, né? O Cultura que Circula, a gente acredita que os municípios, todo município, todo lugar tem a sua cultura, claro, né? Produz a sua cultura. O que a gente propõe é circular atividades artísticas que a gente sabe que às vezes não chegam até alguns lugares em função de uma logística, né, de acesso e tal. Então, a nossa ideia é. A gente fez uma curadoria bem diversa de artistas de diversos municípios. A gente tem aí quase 20 pessoas viajando para cada cidade, né, de elenco. Então, e a gente está oferecendo essa troca, esse intercâmbio, na verdade, de cultura, né? Porque é isso, o município já tem a sua cultura local, recebe uma oportunidade, né, de fora, e aí tem uma troca, um intercâmbio cultural também acontecendo. Então, o
1: E
3: Cultura que Circula, ele se ocupa disso, de atender crianças, jovens, e por isso também a gente fala de educação financeira de um modo lúdico, artístico, né? Porque a gente compreende a importância que tem essa conscientização também sobre a questão do dinheiro, né? Do valor financeiro.
1: que legal, Gabriela. Agora eu vou falar um pouquinho também desse ônibus palco. Para você que está escutando a gente pelas ondas da 107.7, pode até achar estranho, mas é literalmente um ônibus que se abre, né? E tem um palco ali junto, essa estrutura. Bem legal também, essa para você levar, né? O seu filho, o seu neto, ou até mesmo para você ir ver um pouquinho da cultura, do cultura que circula, né?
3: Isso, é um ônibus palco, a Fundação Marco Polo, né, uma especialista no ramo, trouxe esse ônibus para o projeto. Ele está lindo, todo envelopado, né, do projeto, e ele literalmente abre um palco e os artistas saem lá de dentro para fazer as suas apresentações. Então, a gente sempre vai ocupar praças públicas. Para que a gente possa, enfim, tornar acessível, né, tudo gratuito. A gente convida o público escolar, o público da casa, de casa, toda a comunidade, para que esteja junto desse ônibus, nessa efervescência cultural que a gente está propondo.
1: Perfeito. Muito obrigada por conversar junto com a gente, Gabriela. E com certeza vamos aguardar, né? E ir até o Parque Municipal Lauro Risseri Bortolom para ver essas apresentações.
3: A gente agradece muito o espaço e convida com muito carinho, com muito afeto, que o público, que a comunidade de Marau venha até o projeto na quinta-feira, 3 de setembro, manhã, tarde e noite, gratuito, só esperando por vocês.
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1: Agora 1h41. 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E agora é hora de Na Torcida.
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1: E hoje no Na Torcida eu chamo aqui junto comigo ela, a Rosana Costenaro, que conversou com o Ismael Vanin Giasson, ele que é mecânico de Downhill. Ela vai estar então aqui no nosso programa conversando um pouco com ele. Bem-vinda, Rosana!
22: E agora a gente vai falar um pouquinho sobre esporte. Na realidade, encontrei aqui com o Ismael Vanin Giasson, ele que é ex-atleta de Downhill, né? Competiu muitos anos aqui pela cidade de Marau e agora morando fora do Brasil, né? Tá tendo uma experiência um pouco diferente, né? Não tá mais dentro do esporte diretamente competindo, mas continua acompanhando. É isso, Ismael. Bom dia para você.
23: Bom dia. Dentro do esporte, agora de outra maneira, mas continuo andando como diversão também. Às vezes faço algumas competições, mas de baixo nível, mas sempre mantendo o amor pelo esporte aí.
22: Pois é, tu tá morando aonde agora, Ismael? Conta pra gente.
23: Então, hoje eu tô morando e trabalhando na Nova Zelândia, numa cidade chamada Rotorua. Mas estou bastante do tempo também na Europa, trabalhando nessas competições de downhill também.
22: É só de downhill ou de outros tipos de esporte também tu tá envolvido?
23: É só de downhill. Só de downhill,
22: Que era a tua paixão, realmente, né? Tu tem muita experiência. Foram quantos anos atuando no esporte aqui no Brasil?
23: Então, aqui no Brasil, eu comecei em competições em 2014 e foi até 2022, eu acho. Então, é um bom tempo aí.
22: E ele que sempre lidou com bicicleta, né? Era empresário, né? Eu lembro que tu vendia, inclusive, bicicletas. Então, agora, trabalhando como mecânico. Como é que é, assim, tá pertinho dos atletas? É o mundo que tu gosta? E eu gostaria de saber um pouquinho mais dessas competições, assim, que tu participa mesmo que indiretamente.
23: Sim. Então, é meio que uma história maluca, porque eu me mudei para Nova Zelândia. Eu comecei a trabalhar numa loja de bicicletas lá. E aí eu fui convidado por esse piloto da Nova Zelândia para trabalhar com ele, mas ele corre por uma equipe da Áustria. Então a gente está fazendo hoje a Copa do Mundo de Downhill, que são, esse ano a gente vai participar de 10 etapas, já foram 8. Então, a gente passou aí pela Itália, pela França, pela Áustria, vários países, até pela Coreia do Sul, foi a primeira etapa esse ano. E agora a gente vai ter mais 2 etapas na América do Norte, então Canadá e Estados Unidos. E que foi quando eu achei esse tempo para vir para cá ver minha família, nesse intervalo que a gente teve. Então é isso, é bem corrido, mas é divertido também. Tô fazendo o que eu gosto, então isso vale a pena.
22: Sem dúvida. Explica pra gente, Ismael, como é que é a estrutura das equipes, porque se tem você que acaba viajando junto, mecânico, tenho certeza que tem toda uma equipe, né, atrás desses atletas. Conta pra gente como é que é, pra gente entender um pouquinho desses bastidores.
23: Sim, muita gente chama o downhill, compara o downhill com a Fórmula 1 da bicicleta, assim. Então, hoje a estrutura tá num nível muito alto. Por exemplo, a nossa equipe, a gente tem um ônibus, que é tipo nossa casa nas corridas. Tem cozinha, tem banheiro, tem cama para todo mundo. E a gente tem um caminhão também, que leva toda a estrutura para cada etapa da Europa. E a gente tem chefe que cozinha, tem fisioterapeuta pros pilotos. A gente tem duas pessoas que ficam na pista, dando suporte pros atletas, tipo, escolhendo a linha mais rápida, como eles podem performar melhor. Então, é muita coisa envolvida e é isso.
22: Que legal conhecer um pouquinho mais, né, do downhill. E eu queria que você me falasse sobre as pistas, né? Agora que tu conheceu o mundo afora inteiro através da Copa do Mundo de downhill, o que que tu pode dizer, assim, qual que tu acha que foi a pista, assim, mais complexa, que realmente todos os pilotos que chegam lá tremem a base?
23: Acho que hoje a Itália tem as duas das pistas mais difíceis, assim, vamos dizer. E quando eu digo difícil, os pilotos, eles gostam disso, sabe? Porque torna uma corrida mais legal, até para quem está assistindo e tudo mais. Então, acho que Itália e França hoje são os dois países que têm as melhores pistas.
22: Que legal. Ismael, que alegria poder conversar contigo, aproveitando esse momento que tu veio visitar teus parentes aqui no Brasil. Tu retorna quando para Nova Zelândia?
23: Vou ficar por 2 semanas aqui, então acho que dia 17 eu já parto para a próxima corrida no Canadá.
22: Perfeito.

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1: Obrigada para você também, Rosana Costenaro, trazendo aqui essa entrevista, um assunto super interessante e super legal aqui para o nosso No Ponto. E agora a gente vai seguindo aqui a nossa programação, porque faltam 9 minutos para as 14h. Passou rápido a tarde de hoje, pessoal. E a gente tem aqui também mais assuntos aqui no nosso No Ponto. Falando sobre um evento que vai acontecer na Câmara de Vereadores. E para isso eu tenho aqui junto comigo o presidente da Câmara de Vereadores, o Alberto Triques. Tudo bem, Alberto?
2: Tudo bem, Julia.
1: Alberto, como que vai funcionar então essa sessão solene?
2: Júlia, hoje, dia 2 de setembro, às 19 horas, né? A Câmara realiza a sessão solene alusiva à Semana da Pátria, né? É o momento para lembrar que a independência e cidadania não são apenas temas históricos, né? Passam pela participação de cada pessoa na construção de nossa comunidade. A Câmara quer fazer uma solenidade bonita, mas também próxima das pessoas. E ressaltaram os temas desse ano, que são os 7 povos das missões, né? Que é o tema nacional, Polícia Civil do Estado, o tema estadual, e o tema municipal é o Marau do Bem, né? E destacar a presença das autoridades, né, representantes das secretarias de educação e da Liga da Defesa Nacional.
1: Bom, perfeito. Eu sei também que essa sessão é aberta ao público, então vale aqui, né, o convite para que as pessoas estejam lá. Muita gente pensa, né, que é apenas uma sessão protocolar, né, algo mais apenas para pessoas que estão nas entidades ou pessoas da administração pública, mas é importante deixar esse ressaltado que é para a comunidade em geral, né, Alberto?
2: Exatamente, Júlia. Então nós reforçamos o convite, né, a sessão é aberta à comunidade e queremos convidar, né, a todos os amarauenses para estarem conosco hoje à noite às 19 horas na Câmara Municipal de Vereadores, né? E lembrar também, Júlia, que essa sessão é realizada todo ano e nela é entregue a medalha de cidadão amarauense. E esse ano não vai ser entregue a medalha, né? Em virtudes das restrições do período eleitoral.
1: Perfeito, mas tenho certeza que também vai ter outros momentos nessa sessão solene, então, para o pessoal acompanhar.
2: Com certeza, Júlia, né? Aguardamos a população, né? As sessões na Câmara de Vereadores, tanto as sessões ordinárias como a sessão solene, são abertas ao público.
1: E a Câmara faz esse trabalho, né, de aproximação com a comunidade, porque a política, muitas vezes, falada na boca a boca, não é o que realmente acontece. Então, nas sessões, acho também que vale, né, esse convite, não só para hoje, mas também para que as pessoas acompanhem as pessoas que os representam, né, na Câmara de Vereadores com mais periodicidade.
2: Exatamente, Júlia, né? A Câmara de Vereadores é literalmente a casa do povo, né? Então estamos sempre de portas abertas, esperando a comunidade e a gente gosta, né, que a comunidade também nos acompanhe.
1: Perfeito, Alberto, muito obrigada.
2: Obrigado, Júlia, pela oportunidade. Um grande abraço e um grande abraço a todos os ouvintes da Tua Rádio.
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1: Isso aí, a gente conversou então com o Alberto Triques, lembrando, é hoje à noite que acontece então essa sessão especial na Câmara de Vereadores. Bom, pessoal, eu já vou me despedindo porque agora já faltam 6 minutos para 13h. 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Agora, no final do nosso programa, está 20 graus, pessoal. 2 graus subiram desde o início, então, da nossa programação. 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E assim eu vou me despedindo também agradecendo a você que ficou junto comigo nesse horário de

programação, né? E também para você, então, que está sintonizado na 107.7, continue. Daqui a pouquinho, o Fifo já vai se aproximar por aqui, porque começa o Em Alta com muita música para você, então, nessa tarde de quarta-feira. Mandar um abraço especial também aqui para minha irmã mais nova. Ela tá aqui acompanhando o programa e me mandou mensagem falando, olha, até aqui a voz da Júlia tá, que é no trabalho dela, então um grande abraço para ela também e para você que ficou aqui me escutando, ficou aqui na minha companhia durante essa tarde. E eu vou terminar aqui o programa com Dona dos Meus Sonhos, dos Monarcas.

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6: 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Um homem de 58 anos foi preso nesta quarta-feira durante uma operação da Polícia Civil contra o armazenamento de arquivos digitais contendo cenas de abuso sexual de crianças e adolescentes. A ação ocorreu em um imóvel que funciona como pensão no bairro Jardim Algarve, em Alvorada, na região metropolitana. A Operação Refúgio foi deflagrada pelo Núcleo de Operações Cibernéticas da Divisão Especial da Criança e do Adolescente por meio da 2ª e da 3ª Delegacias de Polícia para Crianças e Adolescentes de Porto Alegre. Segundo a Polícia Civil, 25 agentes e peritos cumpriram um mandado de busca no imóvel em Alvorada e identificaram o suspeito, que foi preso. Conforme a investigação, ele armazenava arquivos digitais com conteúdo de abuso sexual infanto-juvenil. O homem possui ainda antecedentes pelo mesmo tipo de crime. O gabinete do ministro André Mendonça, do Supremo Tribunal Federal, confirmou nesta quarta-feira que Daniel Vorcaro prestou depoimento em caráter de urgência na semana passada a um juiz auxiliar que acompanha o caso, após um pedido dos advogados do ex-dono do Banco Master. O depoimento foi realizado por requerimento expresso da defesa do depoente, que relatou estar sofrendo graves intimidações e solicitou ser ouvido com urgência. Trata-se de ato processual regular, conduzido por juiz auxiliar, diz o gabinete. O conteúdo do depoimento foi mantido em sigilo. Porém, a equipe de Mendonça afirma que a relação de Vorcário e do ministro Alexandre de Moraes não foi citada. 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A Uber anunciou nesta quarta-feira que irá cortar cerca de 3.300 postos de trabalho, ou aproximadamente 10% de sua força de trabalho, em uma reestruturação que pretende eliminar níveis hierárquicos de gestão, unificar equipes e reduzir custos. Os cortes acontecem após um ano difícil para as ações da Uber, que caíram quase 8% e tiveram um desempenho pior que o índice S&P 500. Entre as preocupações dos investidores está o avanço de empresas de transporte autônomo, que pode aumentar a concorrência com a Uber no mercado norte-americano. De acordo com seu relatório anual, a empresa contava com cerca de 34 mil funcionários em todo o mundo no fim do ano passado. Essas seriam as maiores demissões da Uber desde maio de 2020, quando a empresa cortou cerca de 6.700 empregos, ou quase um quarto de sua força de trabalho. 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
2: Boa tarde, meu amigo, minha amiga. Vamos chegando com o programa Em Alta desta quarta-feira, 2 de setembro de 2026. 20 graus de temperatura, 14 e 10, ou 2 e 10 da tarde. Paz e bem, muito obrigado pela tua audiência, companhia e sintonia. Daqui nós vamos seguindo aí, em nome do Amargo do Colono. 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Diz que não era pra contar pra ninguém, mas capaz que não vou contar. 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Dalmagos, abrindo com teu sorriso, depois tem Tocando em Frente com Paula Fernandes. Tem Corpo e Alma, novela das 8. Boa tarde para você, faz bem. Boa quarta-feira, bem-vindo ao mês de setembro. Estamos na Semana da Pátria e já vivendo os festejos Farroupilhas de Marau.
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1: Quem é que lembra da novela das oito? Vamos contar com a gente.

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1: 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Kátia Valente, realize o sonho dos maranhenses, né? Vai manter esse sol aí ou como é que vai ficar o tempo nos primeiros dias de setembro, na Semana da Pátria?
2: Olá, meus amigos e caros ouvintes, nesta quarta-feira temos a presença do sol com variação de nebulosidade aqui na região. Ainda tem bastante umidade presente na atmosfera, então a nebulosidade persiste, a gente sente essa umidade presente também por aqui, mas a condição assim é de um tempo um pouco mais estável, predominando em todo o estado. Com relação às temperaturas, essas seguem esse padrão mais ameno que vem predominando, nem calor, nem frio predomina. O que se espera das máximas na parte da tarde desta quarta-feira? Variando na faixa dos 20 a 21 graus em média. Bom, aí na quinta-feira nós já vamos ter um aumento da nebulosidade. Os prognósticos indicam que aqui na nossa região não tem chuva, tem apenas uma variação maior de nuvens. A chuva deve ficar um pouco mais para a metade sul e oeste do Rio Grande do Sul. Com relação às temperaturas, as máximas sobem um pouco mais. Elas vão variar entre 23, podendo chegar até os 24 graus, ou seja, deve ser a temperatura mais alta da semana. E aí, na sexta-feira, então, essa instabilidade que atua mais pela metade sul pode passar aqui pela nossa região, trazendo alguma chuva bem isolada. Mas isso mais no início, na primeira metade do dia. Na segunda metade, é um ar mais seco que vai começar a entrar e este ar mais seco também é um ar mais frio. Com a previsão do tempo, Kátia Valente.

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13: 2:36.
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1: Pra matar saudade, hein? Os corações não são iguais. Roupa nova. Boa tarde, paz e bem.

Ô, musicão, né? Os corações não são iguais. Fumo de roupa velha, mas nós tava lá no show de roupa nova, né? Ou nós tinha que escolher, ou comprar um ingresso ou comprar uma roupa, né? Claro que nós compramos um ingresso e fomos assistir aí o Roupa Nova de Roupa Velha. Verdade, né? 19, faltando para as 3, 20 graus de temperatura, só para fazer um comentário. 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Daqui a pouco tem música nova de trabalho aí. 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Brincando com Fogo, Calmon, chegando para cantar.

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1: 2:54.
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1: 2 de setembro, dia do florista, dia do repórter cinematográfico e fotográfico e dia nacional da Kombi. Os aniversariantes do dia? O músico, compositor e poeta Arnaldo Antunes, que foi integrante da banda Titãs.

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1: Os fatos do dia. Em 1822, o Brasil viveu um dia histórico. Nesta data, Maria Leopoldina, então princesa regente do Brasil, por conta de uma ausência de Dom Pedro, assinou o decreto da independência, declarando o Brasil separado de Portugal. 1923.
2: Eu devo 14 meses de aluguel para o senhor Barriga? As dívidas são sagradas.
1: Nasceu o ator e comediante mexicano Ramon Valdez, mundialmente famoso, ao interpretar o seu Madruga, no seriado Chaves. Valdez morreu em 1988, aos 64 anos. Em 1945, terminou a Segunda Guerra Mundial com a assinatura da Ata de Rendição Incondicional do Japão.
3: Aê, obrigado.

O nosso colega Aymar Vivan, sempre trazendo o dia de hoje na história. 4 faltando para as 3, 20 graus de temperatura. 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Já tem 6 eventos para 2027, tá bom? Um grande abraço aí, pessoal do Grupo Dalmagos, a magia da música ao vivo. Aqui as portas estão abertas, hein? Quando tiver a música nova para lançar, só chegar. Queremos aqui em primeira mão, hein? 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Vem aí as notícias da hora. Já já tô voltando com mais uma hora em alta. Não sai daí. Faz bem.

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5: 3 horas, notícias da hora. 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Uma intensa massa de ar frio, uma das mais fortes deste ano, vai atingir vários estados do sul, centro-oeste e do sudeste do Brasil, com queda acentuada da temperatura e vai trazer marcas negativas, formação de geada e talvez até precipitação invernal na forma de chuva congelada ou neve. Alerta Metsu Meteorologia. Uma primeira massa de ar frio ingressou na terça-feira no sul do Brasil, impulsionada por um ciclone extratropical, mas foi de muito fraca intensidade. Tanto que sequer provocou mínima negativa nesta quarta-feira. A mínima no Rio Grande do Sul hoje foi de 3,2 graus em Pinheiro Machado, no sul gaúcho. O seu impacto, além de limitado, é muito breve. Já nesta quinta, se projeta que haja ingresso de ar mais quente no sul do Brasil, o que vai determinar a acentuada elevação da temperatura no decorrer do dia, com uma tarde mais quente. A Polícia Civil de Santa Catarina investiga a morte de um bebê de 5 meses, ocorrida na última segunda-feira, quando os pais o teriam levado sem sinais vitais até uma unidade de pronto atendimento no bairro Maina, na cidade de Criciúma. Enquanto estavam sendo atendidos na unidade de saúde, outro filho do casal, de 4 anos, permaneceu sozinho no interior de um veículo, informou a polícia. Os pais foram presos pelo crime de abandono de incapaz. A polícia aponta que houve divergência entre os relatos dos pais. De um lado, a mãe afirmou que na madrugada a criança teria se engasgado durante a amamentação e ela teria feito manobras de reanimação. Já o pai da vítima informou aos policiais que ao chegar em casa por volta das 6:30 da manhã, dormiu por cerca de 2 horas antes de acordar e encontrar a criança pálida, com vômito e sem sinais vitais. Quem cultiva gratidão é capaz de realizar sonhos que parecem inalcançáveis. 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O presidente dos Estados Unidos, Donald Trump, sugeriu nesta quarta-feira renomear o Estreito de Hormuz para Estreito de Trump, em meio à disputa com o Irã pela via navegável estratégica. A declaração acontece em meio à retomada das trocas de ataques entre os dois países. Na manhã desta quarta, o país persa culpou os americanos por um ataque a uma festa de casamento que ocorria no sul do Irã, em meio a uma nova ofensiva. Segundo a Cruz Vermelha, 4 pessoas morreram e 50 ficaram feridas. Teerã prometeu retaliação. Os Estados Unidos negaram. 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
16: Vamos lá então, chegando para a segunda hora do Em Alta, 3 e 12, 20 graus de temperatura, 2 de setembro de 2026, tarde ensolarada de quarta-feira aqui pelo município de Marau. Paz e bem. Muito obrigado pela tua audiência, companhia e sintonia. Vamos dando sequência ao programa? Vamos seguindo então. 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João Mineiro e Marciano, se eu não puder te esquecer. Grupo Carisma, Agora ou Nunca Mais. E Amado Batista para cantar. Princesa. Boa tarde, paz e bem.

0: Vamos lá então, depois do musicão desse, do cantor das multidões, o mais amado do Brasil, Amado Batista. Vamos conferir onde é que tem bailinho. Chegando a agenda com a colega Rosana Costenaro.
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2: Na lista de festas das comunidades da região, no sábado, dia 5, tem jantar dançante no bairro São José Operário a partir das 8 horas da noite. No cardápio vai ter carne de gado, frango, linguiça, arroz à grega, maionese, pão e saladas. Animação com Matheus Lodi e grupo. Também no sábado, dia 5, na comunidade de Vila Cabrito, em Vila Maria, tem jantar dançante, com início às 8 horas da noite e animação do grupo Os Parceiros. No sábado, também, em Gentil, no CTG Velha Tapera, vai ter a 8ª Boia Campeira com animação do grupo Ticacareco. Adultos pagam R$ 80,00 e crianças de 7 a 12 anos, R$ 40,00. Também no final de semana, sábado e domingo, dias 5 e 6, a comunidade de São Marcos da Laranjeira realiza festa em honra ao colono e motorista. No sábado, almoço servido nas mesas com carne de gado, ovelha, linguiça, maionese e saladas diversas. E no domingo, 10h30 missa, meio-dia almoço com churrasco padrão Copa e Cozinha e às 14 horas, tarde dançante com o grupo Dalmagos. Tradicionalismo. No sábado, dia 5, acontece a abertura oficial dos festejos Farroupilhas de Marau. Vai ter o tradicional Costelão Fandango a partir das 7h30 da noite no CTG Sentinelas do Pago, em Marau. O jantar terá como cardápio costelão, linguiça, arroz, maionese, pão e saladas diversas. E para fechar a agenda da semana, dias 5 e 6, então no próximo final de semana, na pista de skate do Parque Lauro Risseri Bortolom, em Marau, acontece a etapa da Liga Gaúcha de Street Skate ao longo de todo o dia. Também na próxima segunda-feira, dia 7 de setembro, feriado, acontece o desfile cívico em Marau na Avenida Júlio Borella, a partir das 8 horas da manhã. Rosana Costanaro para a tua Rádio Alvorada.
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18: 3:34.
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10: Vamos dando sequência, 25 faltando para as 4, 20 graus de temperatura, tem...
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10: Caça e Caçador, Fábio Júnior, boa tarde.

0: Previsão do tempo.
1: É, segundo a Kátia Valente, vamos ter sol nas próximas horas, mas na sexta-feira aí tem frio e tem chuva também prevista. Já já nós vamos atualizar.
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13: 3 horas 49 minutos.
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0: Apenas 8 para as 4, 20 graus de temperatura. 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Edson Hudson, por te amar assim, faz bem, boa tarde para você. Vem aí o programa Até a Pro, chega na tua rádio Alvorada, comigo mesmo, hein? Depois da música e das notícias da hora, faz bem.
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1: Daí ao som do Edson Hudson, Porto Amar assim, vou agradecendo o Bonato Comércio e Representações em frente à Brigada Militar em Marau. 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Deixei cantando Edson Hudson, por te amar assim.

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5: 4 horas. Notícias da hora. Dois homens suspeitos de planejarem um assalto armado à residência de um casal de delegados da Polícia Civil Gaúcha foram presos nesta quarta-feira em Porto Alegre. A operação foi conduzida pelo Departamento Estadual de Investigações Criminais. Áudios obtidos pela Polícia Civil revelam que os suspeitos planejavam entrar na residência, localizada na zona sul da capital. Em outro áudio, o mesmo homem afirma seguir a autoridade policial nas redes sociais e afirmar que a casa já havia sido alvo de um crime. Conforme a Polícia Civil, o homem flagrado pelos áudios é síndico profissional com atuação na Zona Norte de Porto Alegre. Além dele, um suposto comparsa que estaria associado para o cometimento do crime também foi capturado. A Comissão de Constituição e Justiça, CCJ, do Senado Federal, aprovou nesta quarta-feira a proposta de emenda à Constituição que prevê o fim da escala 6-1. A votação foi simbólica, em que os votos não são contados nominalmente. Os senadores Rogério Marinho, Jaime Bagatoli, Hamilton Mourão e Tereza Cristina pediram para que fosse registrado que votaram contra a proposta. Durante a votação na CCJ, o líder do MDB, Eduardo Braga, anunciou que vai apresentar uma PEC paralela a 6-1 para mitigar possíveis impactos econômicos da mudança de jornada. O movimento do parlamentar fez o senador Rogério Marinho, líder da oposição, retirar 2 destaques ao texto, o que faria a comissão analisar 2 trechos da proposta de forma separada. Não coloque limites em seus sonhos, coloque fé. 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O presidente dos Estados Unidos, Donald Trump, comemorou nesta quarta-feira a mudança do príncipe Harry e de Meghan Markle para o Reino Unido. Ele disse ainda que, se estivesse no lugar da família real britânica, não teria aceitado o príncipe de volta. Harry e Meghan chegaram ao Reino Unido no dia 26 de agosto, de acordo com a imprensa britânica. O casal morou por 6 anos nos Estados Unidos após romperem com a família real. Nesta terça-feira, ao ser questionado sobre o assunto, Trump disse estar feliz com a saída do casal dos Estados Unidos. Ele também acusou Harry e Meghan de terem desrespeitado a família real. 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
5: Próxima edição, às 5 horas.
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2: Vamos embora então, gauchada. 4:07 da tarde, 20 graus de temperatura. Paz e bem, muito obrigado pela tua audiência, companhia e sintonia. Vamos indo? É o Taprochega desta quarta-feira, 2 de setembro de 2026. 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Porca Véia chegando para abrir, gaiteiro por demais. Encilha teu chimarrão e te aproxega, tchê.

Ô Teixeirinha, cantando passou fundo no coração, 4:16, 20 graus de temperatura, hora certa no oferecimento da Clínica Cid. 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Leonardo chegando para cantar a tertúlia com os serranos. 4:17, 20 graus de temperatura. Te aproxega, tchê.

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Vamos embora então, gauchada, 25, faltando para 5, 20 graus de temperatura. 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Ó o grupo Minuano chegando pra cantar o casamento da Dona Alícia.

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1: É, a hora vai passando, hein? 16, faltando para 5, 20 graus de temperatura. João de Almeida Neto, Vozes Rurais. Te Aproxega, tchê.

0: 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Tem ambiente climatizado, hein? Ó, das 6 da tarde em diante, pode pedir que é bem ligeirinho que você já recebe para se deliciar no conforto do teu lar. Vamos lá então? Vamos lá, 6 faltando para 5, 20 graus de temperatura. Canta Teixeirinha, Espelho do Brasil. Paz e bem, volto só para me despedir.
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1: E pra fechar então com chave de ouro, fica cantando Luiz Carlos Borges, Tropa de Osso. 4 faltando para 5, 20 graus de temperatura, vem aí as notícias da hora. E eu já volto com mais uma hora de Te Aproxega. Paz e bem! Música.

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1: 5 horas. 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Vamos às informações da central de conteúdo da tua rádio.
2: A Brigada Militar deu mais um passo no processo de modernização da segurança pública com a inauguração do Copom Regional Serra, sediado em Caxias do Sul, marcando o início de um novo modelo de gestão e coordenação operacional da corporação. O Copom é o órgão responsável pelo recebimento das chamadas de emergência realizadas por meio do telefone 190, efetuando a triagem, o processamento das informações e o encaminhamento das ocorrências às guarnições para atendimento. Da tua rádio São Francisco de Caxias do Sul, Luan Varela.
3: Em Marau, destaque para o Dia C de Cooperar 2026, que transformou o Parque Municipal Lauro Ricieri Bortolom em um espaço de solidariedade, voluntariado e integração com a comunidade. Ao todo, foram mobilizadas 11 cooperativas e cerca de 300 voluntários. Um dos principais resultados dessa mobilização veio através da arrecadação. A meta estabelecida pela organização foi superada e o Dia C encerrou com mais de 10,5 toneladas arrecadadas. Isso, claro, entre alimentos e rações. Esse resultado que foi construído ao longo das semanas que antecederam esse evento. Da tua rádio Alvorada de Marau, Júlia Berghetti Xavier.
4: A patronagem do CTG Alexandre Pato realizará no dia 11 de setembro, na sede social da entidade, o lançamento oficial da 23ª Festa Nacional do Churrasco, 8º Rodeio Crioulo Internacional, 27º Rodeio Nacional, a 12ª Mostra de Fotografia Doces e Comida Campeira e a 3ª edição do Agro Rodeio Sicredi, reunindo autoridades, imprensa e comunidade, com um jantar dançante e show com o grupo Alma de Campo. O rodeio deve de ocorrer de 6 a 14 de fevereiro no Parque de Rodeios Ítalo Nunes Mondadori. Da tua rádio Cacique de Lagoa Vermelha, Daniel Carvalho.
5: Em Vacaria, o novo sistema de acolhimento implantado nas unidades básicas de saúde de Vacaria completou 2 meses no dia 1º de setembro. A proposta substitui o modelo de distribuição de fichas e busca evitar que os pacientes precisem chegar de madrugada às unidades para garantir atendimento. Segundo a coordenadora da atenção primária, Eleni Peronte, o usuário é recebido e ouvido por integrantes da equipe que avaliam a necessidade e definem um encaminhamento adequado. De acordo com Eleni, a maioria da população já compreendeu o novo formato, embora ainda existam casos de resistência. O paciente pode ser encaminhado para consulta médica no mesmo dia, quando houver necessidade clínica. Nas unidades, o acolhimento ocorre a partir das 7h30 da manhã e da 1h no turno da tarde, sem necessidade de chegada antecipada. Da tua Rádio Fátima de Vacaria, Júlia Rodrigues.
6: Em Soledade, nesta terça-feira, a ouvidoria da AGESAN, Agência Reguladora Intermunicipal de Saneamento do Rio Grande do Sul, esteve no município para atender a comunidade e receber manifestações relacionadas aos serviços de abastecimento de água e esgotamento sanitário prestados pela EGEA Corsan. Durante o dia foram realizados mais de 30 atendimentos. A população apresentou relatos relacionados ao funcionamento dos serviços no município e, em alguns casos, foram abertos processos administrativos para análise da agência reguladora. Entre as principais situações relatadas pelos usuários estiveram a recorrência da falta de água, problemas relacionados à pressão no abastecimento e ocorrência da água turva. Da tua Rádio Cristal, de Soledade, Cláudio Fly.
7: Em Veranópolis estão confirmados os festejos Farroupilhas 2026, que serão realizados de 12 a 20 de setembro no Complexo da Gruta Nossa Senhora de Lourdes e no Parque de Rodeios. Neste ano, o tema será Entre Serras e Missões, Histórias que se Encontram, valorizando a cultura, a história e as tradições do Rio Grande do Sul. Durante os 9 dias de programação, estão previstas atividades culturais, artísticas e tradicionalistas, apresentações musicais, atrações abertas ao público e ações especiais voltadas às escolas do município. A proposta é reunir a comunidade e principalmente aproximar as novas gerações da cultura e das tradições gaúchas. A programação completa ainda será divulgada pelos canais oficiais do município e dos festejos. Da tua Rádio Veranense de Veranópolis, Monique Ziliotto.
8: A programação oficial da Semana da Pátria de Garibaldi foi aberta na manhã de ontem, terça-feira, em frente à Prefeitura Municipal de Garibaldi. O momento reuniu autoridades, representantes de entidades, professores e estudantes para marcar o início das celebrações alusivas à independência do Brasil. Neste ano, a programação da Semana da Pátria tem como tema nacional os sete povos das missões. A nível estadual, a Polícia Civil do Rio Grande do Sul. E em âmbito municipal, a homenageada é a professora Denise Maria Leal. O desfile cívico está programado para o dia 7 de setembro na área central de Garibaldi, na Avenida Rio Branco e na Rua Buarque de Macedo, no Centro Histórico. Da tua Rádio Garibaldi, João Paulo de Luca.
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10: Vamos simbora então, gauchada, 5:12 da tarde, 20 graus de temperatura, paz e bem. Obrigado pela tua audiência, companhia e sintonia. É a segunda hora do Te Aproxega na tua rádio Alvorada chegando. 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Ó, o musicão com o grupo Minuano. Ninguém vê os tomos que caem. Te aproxega, tchê. 5:14, 20 graus de temperatura.
11: Vai cheio, bacudo velho. Eu que sou da fronteira, me lembro do grupo Minuano, do compadre Ié, quando estavam começando a ensaiar, rapaz.
12: Mas era uma

0: E a comadre tá limpando a sacada, né? E ela tacou-lhe um balde d'água. Ah, seu bêbado, não tem vergonha, tu não é homem.
1: E o bêbado deu um olhar assim, já. A senhora também não é homem, não, cara.
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1: 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Kátia Valente, como é que fica o tempo?
2: Olá, meus amigos e caros ouvintes, nesta quarta-feira temos a presença do sol com variação de nebulosidade aqui na região. Ainda tem bastante umidade presente na atmosfera, então a nebulosidade persiste, a gente sente essa umidade presente também por aqui, mas a condição assim é de um tempo um pouco mais estável, predominando em todo o estado. Com relação às temperaturas, essas seguem esse padrão mais ameno que vem predominando, nem calor, nem frio predomina. O que se espera das máximas na parte da tarde desta quarta-feira? Variando na faixa dos 20 a 21 graus em média. Bom, aí na quinta-feira nós já vamos ter um aumento da nebulosidade. Os prognósticos indicam que aqui na nossa região não tem chuva, tem apenas uma variação maior de nuvens. A chuva deve ficar um pouco mais para a metade sul e oeste do Rio Grande do Sul. Com relação às temperaturas, as máximas sobem um pouco mais. Elas vão variar entre 23, podendo chegar até os 24 graus, ou seja, deve ser a temperatura mais alta da semana. E aí na sexta-feira, então, essa instabilidade que atua mais pela metade sul pode passar aqui pela nossa região, trazendo alguma chuva bem isolada. Mas isso mais no início, na primeira metade do dia. Na segunda metade, é um ar mais seco que vai começar a entrar, e este ar mais seco também é um ar mais frio. Com a previsão do tempo, Kátia Valente.
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5: Muitos homens e mulheres evitam deixar as pernas à mostra por causa de um problema de saúde que incomoda bastante, as varizes. Causadas pela dilatação das veias, causa inchaço, coceira, dor e o aspecto azulado das veias, que comprometem a estética. Porém, tem tratamento, você pergunta? Sim, há como tratar e até prevenir as varizes. A prática de atividade física regula os níveis hormonais, fortalece a musculatura das pernas, estimula o retorno venoso e ainda mantém o peso em dia. O uso de meias de compressão também pode ser indicado. É um bom recurso para evitar o temido edema. Medicamentos e cirurgias são casos a serem avaliados pelo médico. E no caso dos procedimentos mais invasivos, o ideal é fazer no inverno. E tratamentos como massagens e drenagem linfática não causam varizes, mas também não resolvem o problema. Esse foi o Bem Viver de hoje. E eu, Ana Paula Barros, volto com mais uma dica para nossa saúde.
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11: 19 graus.
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1: Canta José Mendes para Pedro, 28, opa, é, tá certo, 28 faltando para 6, 19 graus de temperatura, não sou muito bom de matemática.

O musicão do José Mendes para Pedro. 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Canta, Mano Lima, me dá um xuxi. 23 faltando para 6, 19 graus de temperatura. 2 de setembro, 2026, Semana da Pátria.

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1: 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Animação com Matheus Lodi Grupo. Ingressos no valor de R$50. Reservas pelos fones 99686-6599 ou 99978-8757. O Grupo de Mães União e Amor da Comunidade São Pedro do Jacuí convida para o almoço no dia 12 de setembro, com início ao 12h30. Cardápio, carne de gado, ovelha, frango, maionese e saladas diversas. 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
8: 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E no palco... Shows no dia 16 com Thiago Reder e Fabiano, dia 19 Os Bertucci e dia 20 com Sina Gaúcha. Entrada franca.
1: A comunidade de São Marcos da Laranjeira convida para a festa em honra ao colono motorista, dia 6 de setembro. 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
1: A comunidade de Gramadinho convida para a festa em honra Nossa Senhora das Dores, nos dias 12 e 13 de setembro. Sábado, almoço servido na mesa com carne de gado, ovelha, galeto, maionese e saladas diversas. 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
5: 18 graus.
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2: 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Faz bem, vem aí o programa Encontro Certo, teu dia em evidência, comigo mesmo. Até mais.
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4: Olá, amigo ouvinte, estamos juntos para mais um momento de oração. É a oração do fim de tarde, quarta-feira. Eu sou o Padre Ezequiel e quero convidar você a sintonizar com Deus nesta hora, sintonizar com a vida, com Nossa Senhora, com as coisas melhores. A gente se envolve com muitas atividades e este momento é um momento de graça. Por isso, acolha no seu coração esta bênção, esta prece, sintonize com o melhor que está dentro de você. E o pensamento do dia é o seguinte: procure anular a parte inferior para desenvolver a parte superior de seu ser. Procure tornar-se totalmente homem, vencendo e dominando a parte inferior e animal de seu ser, para que apareça e sobressaia apenas a parte superior, inteligente, nobre e amorosa. Meditemos a canção.
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0: Rezemos juntos. O anjo do Senhor anunciou a Maria, e ela concebeu do Espírito Santo. Ave Maria, cheia de graça, o Senhor é convosco, bendita sois vós entre as mulheres, e bendito é o fruto do vosso ventre, Jesus. Santa Maria, Mãe de Deus, rogai por nós, pecadores, agora e na hora da nossa morte. Amém. Eis aqui a serva do Senhor, faça-se em mim segundo a vossa palavra. Ave Maria, cheia de graça, o Senhor é convosco, bendita sois vós entre as mulheres, e bendito é o fruto do vosso ventre, Jesus. Santa Maria, Mãe de Deus, rogai por nós, pecadores, agora e na hora de nossa morte. Amém. E o Verbo se fez carne e habitou entre nós. Ave Maria, cheia de graça, o Senhor é convosco, bendita sois vós entre as mulheres, e bendito é o fruto do vosso ventre, Jesus. Santa Maria, Mãe de Deus, rogai por nós, pecadores, agora e na hora de nossa morte. Amém. Rogai por nós, Santa Mãe de Deus, para que sejamos dignos das promessas de Cristo. Oremos. Derramai, ó Deus, a vossa graça em nossos corações, para que, conhecendo pela mensagem do anjo a encarnação do vosso Filho, cheguemos por sua paixão e cruz à glória da ressurreição. Por Cristo nosso Senhor. Amém. E agora, sobre todos vocês, a bênção que Deus quer dar. O Deus da vida, o Deus de amor, o Deus que se mostrou em Jesus Cristo. Jesus é o nosso Mestre, o Mestre da vida. Esse Deus está querendo te abençoar. Por isso, sobre você, sobre a sua família, o seu trabalho, sobre a sua noite de descanso, sobre as preocupações também e as angústias, para que você seja mais tranquilo, mais sereno, uma pessoa de paz. Desça a bênção que Deus quer dar. Em nome do Pai, do Filho e do Espírito Santo. Amém. Muito obrigado por estar conosco. Quero convidar você a nos acompanhar nas redes sociais, Instagram, Facebook, e também procurar as nossas canções no YouTube. Um grande abraço, uma boa noite, até amanhã, muita paz para você.
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2: Bom final de tarde, bom início de noite. 6:06, 16 graus de temperatura, 2 de setembro de 2026. Está no ar o programa Encontro Certo, teu dia em evidência. 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Gerência Mauro Matesco. 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Vamos lá, então? Vamos lá. Vamos trazendo informação que vem da área do tempo. Sempre a primeira informação é com a Kátia Valente.
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2: 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Kátia Valente, como é que fica o tempo então?
3: Olá, meus amigos e caros ouvintes. Nesta quinta-feira, nós já vamos ter um aumento da nebulosidade. Os prognósticos indicam que aqui na nossa região não tem chuva, tem apenas uma variação maior de nuvens. A chuva deve ficar um pouco mais para a metade sul e oeste do Rio Grande do Sul. Com relação às temperaturas, as máximas sobem um pouco mais. Elas vão variar entre 23, podendo chegar até os 24 graus, ou seja, deve ser a temperatura mais alta da semana. E aí, na sexta-feira, então, essa instabilidade que atua mais pela metade sul pode passar aqui pela nossa região, trazendo alguma chuva bem isolada. Mas isso mais no início, na primeira metade do dia. Na segunda metade, é um ar mais seco que vai começar a entrar, e este ar mais seco também é um ar mais frio. Com a previsão do tempo, Kátia Valente.
2: Tá aí, obrigado, Kátia. Agora 6:08, 16 graus de temperatura.
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2: 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Vitor Hugo Ultramari, qual é o assunto para hoje?
4: Olha, que os tempos andam bicudos, ninguém tem dúvida. Importa driblar a crise desencravando estoques e dando a volta por cima, porque, como falei ontem, o tempo quente já se anuncia. Por sinal, muitas vitrines das nossas lojas da cidade já apresentam as coleções para o tempo quente da nova estação, que logo, logo começa. A Associação Comercial, Industrial e de Serviços, sempre liderando o comércio maroense, prepara o lançamento do Liquida Outlet Marau 2026 para oferecer o melhor à clientela em promoções de virada de estação. De 10 a 19 deste mês, em parceria com a Prefeitura Municipal, a ASSIM busca fortalecer o comércio local, incentivando as vendas, pois com divulgação centralizada da promoção, até pelo nome Outlet, já atrai o consumidor e, com certeza, vira divulgação regional. Olha, Maculã, ouve o pessoal da Associação Comercial e registra para os nossos ouvintes quem participa desse Outlet Marau 2026. E, olha, não tem quem não goste de um Outlet. Mas, mais do que uma promoção de desconto nas compras, cria um movimento coletivo que beneficia o comércio local, fortalecendo Marau como destino de compras para toda a região. Então, de 10 a 19 de setembro, Outlet Marau 2026. E eu fico por aqui, se Deus quiser, até amanhã.
2: Tá aí, obrigado, Vitor Hugo Ultramari, trazendo o seu comentário diário, 6:11 agora, 16 graus de temperatura, intervalo comercial, depois tem giro na região.
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12: 6:14. 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
1: Vamos dando sequência, trazendo mais informação. 6:16, 16 graus de temperatura que vai baixando também.
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1: Chegando o colega Gabriel Grando Melo, vamos ouvir.
2: E o nosso Giro na Região de hoje fala sobre literatura, porque lá em São Domingos do Sul acontece até o dia 11 de setembro a Semana das Artes e dos Livros, iniciativa que reúne diferentes atividades culturais e busca aproximar a comunidade da arte, da literatura e da leitura. A programação inclui Feira do Livro, apresentações de dança, teatro e música, além do encontro com o autor Samuel Karlinski. As atividades também contarão com apresentações artísticas itinerantes, que serão realizadas em diferentes locais do município. Nos dias 4 e 5 de setembro, acontece na Praça de São Domingos do Sul a Feira do Livro, disponível durante todo o dia, acompanhada de apresentações. Já no dia 8 de setembro, ocorre o encontro com o autor Samuel Karlinski. A programação é aberta à comunidade e representa uma oportunidade de incentivar o hábito da leitura e valorizar as manifestações artísticas e culturais. Com informações dos municípios da nossa região, Gabriel Grando Melo para a tua Rádio Alvorada.
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1: Tá aí, obrigado, Gabriel Grando Melo. Agora tem informação que vem da produção rural. 6:18, 16 graus de temperatura.
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1: É o Mercado Agrícola com a colega Júlia Berghetti Xavier, substituindo a colega Ana Lúcia Jacomini, que está em merecidas férias. Vamos acompanhar. Primeiramente, as cotações de mercado.
4: Nós iniciamos com as cotações dos grãos comercializados em sacas de 60 quilos. Soja, R$ 138,00. Milho, R$ 59,00. E o trigo, R$ 70,00. Boi gordo, R$ 13,15 ao quilo vivo. A vaca gorda, R$ 11,85 ao quilo vivo. O suíno tipo carne no preço integração, R$ 4,65 ao quilo vivo. E o suíno tipo carne no preço particular, R$ 5,02 ao quilo vivo. O leite padrão, de acordo com a Emater, comercializado na região com menor preço referência, em R$ 2,25 ao litro. Júlia Berghetti Xavier para a tua Rádio Alvorada.
1: Obrigado, Júlia. 6:20 da tarde, 16 graus de temperatura. 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Hoje é quarta, hein? É dia do comentário do Roger Pagrunsato falar aos amigos do agro.
5: Estou participando da 93ª Expo Inter em Esteio essa semana, onde tivemos um dia intenso no terceiro encontro cerealista aqui na feira. Fizemos um dia de debates importantes, onde falamos de securitização, crédito rural, onde falamos de reforma tributária, enfim, vários temas que fazem toda a relevância no nosso dia a dia e que refletem numa melhora para o agro gaúcho. Ou seja, se nós cerealistas construirmos pontes, alinharmos objetivos, traremos então novos horizontes aos produtores gaúchos. Nosso principal objetivo é um crédito com juros equalizados, um seguro rural coerente, novo dinheiro então que possa viabilizar para que o nosso produtor, nossa principal instituição, seja cada dia mais forte, gerando riquezas, culturas que venham trazer rentabilidade ao setor que armazena, que comercializa e, por consequência, para a indústria transformar isso em proteína, em combustível, para beneficiar o produtor ali na frente, para ele poder, então, ter a sua renda e o seu lucro auferido ao final de suas operações. Enfim, passamos um dia onde recebemos o governador do estado em nosso evento, autoridades políticas, a imprensa, aonde a gente conseguiu conectar diversos setores, mostrando que as cerealistas não são uma ilha isolada, enfim, precisam de todos os setores para caminhar junto. E é isso que o agro deve fazer, converger numa ideia onde todos caminham juntos, produtores, comerciantes, indústrias, meio político, imprensa, enfim, população em geral que vai se beneficiar com o resultado de colheitas fartas, que é não colocar o nosso produto in natura nos porões dos navios, e sim dentro da indústria, transformar em alimento, em combustível, em agregar renda a todas as cadeias que consigam, então, contribuir com o nosso ecossistema. Enfim, a Expo Inter está sendo um palco de grandes discussões. Vale a pena, então, o produtor participar, se inteirar, reagir, então, a todos os movimentos que acontecem dentro de uma feira que é multifuncional, onde todos os setores se encontram, conversam, e tenho certeza que com a união de todo o agronegócio, nós vamos injetar movimentos novos e vamos trazer mais oportunidades ao produtor gaúcho e, consequentemente, a todo o mercado e a toda a população. Ora, os números já provam isso. Já industrializamos mais soja nesse primeiro semestre no Rio Grande do Sul que exportamos. Isso quer dizer o quê? Que agregamos valor pela segunda vez a uma saca de soja, transformando ela em farelo, em óleo, em oportunidades e não colocando in natura no porão do navio. Estamos no caminho certo. Precisamos do entendimento de toda a sociedade, da força do nosso produtor e de políticas que venham convergir para que o nosso produtor volte a ter rentabilidade, estabilidade e o setor consiga avançar junto. Para hoje, então, seriam estas informações e até a próxima oportunidade.
1: Obrigado, Rogers Pagnussat. Hoje tem mais produção rural, a Fábia Schiller falando sobre o selo da carne gaúcha. Ela que está participando aí da Expo Inter também. 6h24, 16 graus de temperatura, vamos acompanhar.
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6: Uma expansão do Fundo de Promoção da Carne Gaúcha, o Fundo Carne, com o lançamento de um selo para valorizar a carne gaúcha, foi o assunto de uma reunião realizada no auditório da Federação dos Clubes de Integração e Trocas de Experiência Federacite na Expo Inter em Esteio. O encontro, que também trouxe resultados do primeiro ano da iniciativa, reuniu representantes de frigoríficos, pecuaristas e autoridades em geral. Segundo a presidente do Instituto Desenvolve Pecuária e do Fundo Carne, Antônio Scalzilli, a busca está transformando a tradição e a qualidade genética do Rio Grande do Sul em valor percebido pelo consumidor. Isso é, em parte, justificado pelo protagonismo do Brasil no setor bovino, impulsionado por ganhos de produtividade. Em 2025, a nação brasileira ultrapassou os Estados Unidos e conquistou o primeiro lugar no pódio dos maiores produtores mundiais de carne bovina, com uma oferta de 12,35 milhões de toneladas, além de um recorde nas exportações da proteína vermelha, somando 3,5 milhões de toneladas e chegando a cerca de 180 destinos. Fábia Schiller para a tua rádio.
1: Tá aí, muito obrigado, Flávia Schiller, pelas informações. Agora tem mais informação chegando e é da área da saúde. 6h26, 16 graus de temperatura. anoitecendo lentamente aqui em Marau, então bom início de noite.
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1: 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Qual o assunto para hoje, colega José Maculã?
8: Quarta-feira, por aqui fechando as informações sobre o antivírus. Hoje, o Dr. Afonso comenta para a gente sobre os roedores que podem transmitir.
9: Mas não tem um roedor específico, assim, geralmente. O que que seria? Seria roedor tipo aqueles ratão do banhado, não é tão comum em roedor de cidade. Por exemplo, rato, sabe? Rato de esgoto.
8: Sim.
9: Não é tão comum nesses, é mais roedor silvestre.
8: O rato
9: silvestre.
8: De paiol, por exemplo,
9: isso,
8: né?
9: É mais silvestre, assim, aqueles que têm contato com a natureza. Sabe aquele ratão do banhado que tem? Sim. Que tem os pequenininhos, tem os grandão?
8: Sim.
9: Mais esse sentido.
8: Tem o rato de taquara, que também é transmissor.
9: Isso. E isso aí. Só que o problema, né, é que é muito difícil diagnosticar, porque todos os sintomas são todos iguais a todas as outras viroses, né? Tipo, parecido com influenza, parecido com dengue, que também é um vírus, parecido com bronquiolite, que também é um vírus que dá nas crianças. Então, no início é muito difícil diferenciar, né? A pessoa acaba sabendo depois quando ela vai piorando, né?
8: Os sintomas, algum parecidos?
9: Então, assim, dor abdominal, às vezes pode ter sangramento espontâneo, que é parecido com a dengue, dor de cabeça, dor no corpo. Só que aí, pra gente diferenciar, acaba que a gente vai usando os dados do momento que a gente está e do local que a gente está. Então, por exemplo, se uma pessoa começa com esses sintomas, aqui no Rio Grande do Sul, a gente pensa muito mais numa influenza do que num antivírus, mesmo que exista o antivírus, mas é a probabilidade, né?
8: Sim.
9: Agora, regiões mais quentes, mais Mato Grosso, Minas Gerais, Mato Grosso do Sul, ou Amazonas, Tocantins, a gente começa a pensar nessas doenças mais...
8: Uhum. O diagnóstico é rápido?
9: O diagnóstico, ele é feito só em casos específicos, né? Mas ele é feito com o DNA do vírus no sangue da pessoa, tá? Então, é muito específico, assim, acaba que a gente não fica testando todo mundo, é só com pessoas específicas que têm alguma gravidade a mais e estejam expostas em áreas endêmicas, né? Ah, é trabalhador rural, mexe com cavalo, mexe com boi, ou mora muito no interior, se expõe a paiol, se expõe a muitos locais com roedores, principalmente onde tem guardam feno. Então, a gente tem que usar essa epidemiologia que é chamada,
8: tá,
9: para diagnosticar.
8: Já temos vacina para o antivírus ou não?
9: Não.
8: Ainda não, né?
9: Não. Na medicina de hoje em dia, até atualmente, a gente... Todos os vírus, assim, pouquíssimos a gente tem alguma vacina...
8: De prevenção.
9: De prevenção. Então, a gente vai ter as da influenza, né? A da dengue, que saiu agora, que foi anos de estudo. Mas, via de regra, todas as doenças virais, elas têm controle e a gente tenta ajudar ao máximo o corpo a conseguir obter os próprios anticorpos para se livrar da infecção, né? Por isso que todo mundo pega gripe todo inverno, né? Porque acaba que ou é outro vírus, ou sofreu mutação. Então, por isso que a gente tem que vacinar todo inverno.
8: Se você pudesse dar uma orientação para a gente agora, nesse momento, o que, que você passaria para a gente em relação ao antivírus?
9: Para nós, do Rio Grande do Sul, acredito que as informações básicas, assim, então, quem tem contato com muito, em meio rural, assim, muito exposto, então, tentar usar bota, não manejar locais, ou luva, não tentar manejar locais que tenha muita fezes de roedor, fezes de rato, ou xixi de rato, porque acaba que a pessoa inala, ou pega pela pele, vai leva na mucosa, e aí a pessoa se infecta. Então, proteção básica, assim, roupas de proteção e o máximo cuidado possível, né?
8: Saúde e bem-estar. Em cada fim de tarde por aqui, sempre um assunto muito especial para você. José Maculã, para a tua Rádio Alvorada.
1: Obrigado, colega José Maculã. 18h30, 16 graus de temperatura. Vamos saber aqui da agenda onde é que tem promoção com a colega Rosana Costenaro.
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10: Na lista de festas das comunidades da região, no sábado, dia 5, tem jantar dançante no bairro São José Operário a partir das 8 horas da noite. No cardápio vai ter carne de gado, frango, linguiça, arroz à grega, maionese, pão e saladas. Animação com Matheus Lodi e grupo. Também no sábado, dia 5, na comunidade de Vila Cabrito, em Vila Maria, tem jantar dançante, com início às 8 horas da noite e animação do grupo Os Parceiros. No sábado, também, em Gentil, no CTG Velha Tapera, vai ter a 8ª Boia Campeira com animação do grupo Tica Careco. Adultos pagam R$ 80,00 e crianças de 7 a 12 anos, R$ 40,00. Também no final de semana, sábado e domingo, dias 5 e 6, a comunidade de São Marcos da Laranjeira realiza festa em honra ao colono e motorista. No sábado, almoço servido nas mesas com carne de gado, ovelha, linguiça, maionese e saladas diversas. E no domingo, 10h30 missa, meio-dia almoço com churrasco padrão Copa e Cozinha e às 14 horas, tarde dançante com o grupo Dalmagos. Tradicionalismo. No sábado, dia 5, acontece a abertura oficial dos festejos Farroupilhas de Marau. Vai ter o tradicional Costelão Fandango a partir das 7h30 da noite no CTG Sentinelas do Pago, em Marau. O jantar terá como cardápio costelão, linguiça, arroz, maionese, pão e saladas diversas. E para fechar a agenda da semana, dias 5 e 6, então no próximo final de semana, na pista de skate do Parque Lauro Risseri Bortolom, em Marau, acontece a etapa da Liga Gaúcha de Street Skate ao longo de todo o dia. Também na próxima segunda-feira, dia 7 de setembro, feriado, acontece o desfile cívico em Marau na Avenida Júlio Borella, a partir das 8 horas da manhã. Rosana Costanaro para a tua Rádio Alvorada.
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2: 6:36. 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
1: Vamos dando sequência, 22, faltando para 7, 15 graus de temperatura. Hoje tem um tempo para música também. Vamos trazer ABBA.

0: Tá aí, né? Um pouco de música também. Agora 17, faltando para 7, 15 graus de temperatura. Anoiteceu e vai baixando a temperatura também. Tem informação chegando agora da área do esporte.
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3: Alô, você ligado na programação da tua rádio Alvorada desta quarta-feira. A gente vai chegando aqui com os esportes. Grêmio ou Internacional já conhecem seu caminho para chegar à decisão da Copa do Brasil. E ela passa pela Arena MRV. O Atlético Mineiro bateu de virada o Cruzeiro no Clássico Mineiro por 2-1 lá no estádio do Atlético Mineiro. Um jogaço de bola. O Cruzeiro saiu na frente, teve um jogador expulso na segunda etapa e o Atlético Mineiro conseguiu essa virada no final do jogo. Uma partida eletrizante, digna de um clássico. A gente torce para que o Grenal seja metade do que foi esse jogo, porque aí a gente vai ser agraciado com uma excelente partida de futebol. Vive um bom momento o Atlético Mineiro, que vai ser o adversário de um dos dois da dupla Grenal. O Grenal, inclusive, que vai ser o último dos jogos dessas quartas de final, que vai definir o último semifinalista nessa quinta-feira, a partir das 20 horas, lá na Arena do Grêmio. Duelo completamente em aberto. O primeiro jogo foi 0-0 lá no Beira-Rio, então quem vencer garante essa classificação para semifinais. Em caso de empate, tempo normal, a decisão vai para as penalidades máximas. O Grêmio chega nesse clássico, então, com um pouco menos de pressão, venceu na última rodada do Campeonato Brasileiro, aliviou um pouco a barra, principalmente do técnico Luiz Castro, apesar de uma má atuação diante da Chapecoense. Então, o sinal de alerta segue ligado no lado gremista. O técnico Luiz Castro deve retomar a formação utilizada no início do Clássico Grenal. Isso significa que Kannemann e Carlos Vinícius voltam ao time titular, mas algumas mudanças não estão descartadas, muito por conta de lesão e desgaste físico. A gente citou ontem o próprio Diego Caíto, que foi visto na arena com uma tipoia, e a questão do Giovanni Cabral, que foi cortado do jogo contra a Chapecoense minutos antes da partida. Já do lado do Inter, o Colorado entrou na zona de rebaixamento na última rodada após derrota para o Bahia, então vai precisar aliviar ainda mais essa pressão, e nada mais prazeroso do que vencer um clássico Grenal. Esse é o pensamento do grupo do técnico Paulo Pezzolano, que pode avançar eliminando o seu maior rival fora de casa. Porém, contudo, entretanto, uma eliminação pode inclusive colocar em risco o emprego do técnico Paulo Pezzolano, que estava sendo bastante elogiado, inclusive por esse que vos fala. Gosto muito do trabalho do Pezzolano, mas os resultados precisam acontecer e não vem chegando isso para o lado do Inter. No fim das contas, tem tudo para ser um outro clássico eletrizante. A gente espera que seja um bom jogo de futebol. Os dois times, acredito que vão tentar ser um pouco mais reativos por ter toda essa cautela já característica de um clássico Grenal, a não ser que a gente tenha um gol cedo na partida, o que obriga qualquer uma das duas equipes a sair para o jogo. Mas o Grenal é sempre aquele jogo nervoso, um jogo bastante estudado. Acredito que, ainda mais por se tratar de um Grenal eliminatório numa competição nacional, isso deve pesar ainda mais.
0: Tá aí, muito obrigado pelas informações, Roger Pagnussat.
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0: É, obrigado, Vini Gaiesco. O Roger Spagnussato eu vou trazendo agora mais uma vez aqui, porque ele tem as informações, né? Esteve presente lá na Expo Inter e fala para os amigos do agro. Vamos acompanhar.
4: Bom dia, amigos ouvintes do agro. Estou participando da 93ª Expo Inter em Esteio essa semana, onde tivemos um dia intenso no terceiro encontro cerealista aqui na feira. Fizemos um dia de debates importantes, onde falamos de securitização, crédito rural, onde falamos de reforma tributária, enfim, vários temas que fazem toda a relevância no nosso dia a dia e que refletem numa melhora para o agro gaúcho. Ou seja, se nós cerealistas construirmos pontes, alinharmos objetivos, traremos então novos horizontes aos produtores gaúchos. Nosso principal objetivo é um crédito com juros equalizados, um seguro rural coerente, novo dinheiro então que possa viabilizar para que o nosso produtor, nossa principal instituição, seja cada dia mais forte, gerando riquezas, culturas que venham trazer rentabilidade ao setor que armazena, que comercializa e, por consequência, para a indústria transformar isso em proteína, em combustível, para beneficiar o produtor ali na frente, para ele poder, então, ter a sua renda e o seu lucro auferido ao final de suas operações. Enfim, passamos um dia onde recebemos o governador do estado em nosso evento, autoridades políticas, a imprensa, onde a gente conseguiu conectar diversos setores, mostrando que as cerealistas não são uma ilha isolada, enfim, precisam de todos os setores para caminhar junto. E é isso que o agro deve fazer, converger numa ideia onde todos caminham juntos, produtores, comerciantes, indústrias, meio político, imprensa, enfim, população em geral, que vai se beneficiar com o resultado de colheitas fartas, que é não colocar o nosso produto in natura nos porões dos navios, e sim dentro da indústria, transformar em alimento, em combustível, em agregar renda a todas as cadeias que consigam, então, contribuir com o nosso ecossistema. Enfim, a Expo Inter está sendo um palco de grandes discussões. Vale a pena, então, o produtor participar, se inteirar, reagir, então, a todos os movimentos que acontecem dentro de uma feira que é multifuncional, onde todos os setores se encontram, conversam, e tenho certeza que com a união de todo o agronegócio, nós vamos injetar movimentos novos e vamos trazer mais oportunidades ao produtor gaúcho e, consequentemente, a todo o mercado e a toda a população. Ora, os números já provam isso. Já industrializamos mais soja nesse primeiro semestre no Rio Grande do Sul que exportamos. E isso quer dizer o quê? Que agregamos valor pela segunda vez a uma saca de soja, transformando ela em farelo, em óleo, em oportunidades e não colocando in natura no porão do navio. Estamos no caminho certo. Precisamos do entendimento de toda a sociedade, da força do nosso produtor e de políticas que venham convergir para que o nosso produtor volte a ter rentabilidade, estabilidade e o setor consiga avançar junto. Para hoje, então, seriam estas informações. A todos um bom dia e até a próxima oportunidade.
0: Tá aí, muito obrigado, Roger Spagnussato. Lembrando aí que é uma reprise, né, do programa Conectado, mas é importante, um assunto aí, falar para os amigos do agro. 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Vamos lá?

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1: Muito boa noite, gente querida. Olha aí, estamos chegando após a comunicação do nosso colega Cassiano Tomás e o Fifo. Bom descanso aí, parceiro, meu caro colega. Tá chegando a quarta-feira aí e andando, né? A semana segue andando e a gente vai abrindo as portas aqui da programação do Tua Noite, aqui pela tua Rádio Alvorada, para fazer companhia para você. Você que tá aí do outro lado. É, no trabalho, em casa, no trânsito, preparando aquele jantar gostoso, tomando aquele chimarrão, ou simplesmente procurando aí um pouco de música, carinho, para deixar a sua noite mais leve. Se você está trabalhando também, seja lá qual for a sua função, bom trabalho, faça tudo com muito amor e carinho, que não tem dar errada. Tá certo? Fica aqui o nosso abraço e que alegria ter você com a gente mais uma vez em mais uma programação, porque não é apenas rádio, não é apenas som. Rádio é companhia, é lembrança, é afeto. É aquela voz que chega, aí aparece conversar pertinho do coração, né? E coisa boa. Então, nessa noite de quarta-feira, deixa as preocupações um pouquinho de lado, respire fundo. Agradeça pelo dia que passou e permita que as nossas músicas tragam um pouco de paz, alegria e boas lembranças. Então, para você que está chegando agora, seja muito bem-vindo. É o programa Tua Noite, a casa é sua, a noite é nossa e a companhia é de todos nós. Vamos juntos com muita música, informação, carinho, aquele jeitinho especial de fazer rádio que aproxima as pessoas. Está começando então o Tua Noite. Uma noite de música, informação, emoção e amizade. Fica com a gente, porque é sempre muito bom ter você aqui junto conosco, tá certo? Vamos lá então, vamos começar a viagem musical. Depois a gente vai valorizando aqui, sempre é claro, os nossos patrocinadores. 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É a parceria, né? Que parceria. Abraço aí, pessoal da Malta Imobiliária. Abraço, pessoal da JB Gás e Água. Tamo junto. Vamos começar Sonho de Amor com Zezé de Camargo e Luciano. Aqui no Tua Noite, agora 7 horas 5 minutos. 15 graus a temperatura. Sai daí não. Cola no rádio que eu tô junto com você.
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0: Vamos lá ouvir recado aqui da nossa audiência, já começando aqui a fazer interatividade com a gente. Então bora lá pra cima, gente fina, gente boa, gente da nossa gente. Aonde? Aqui, na tua rádio.
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2: Como é que tá? Boa noite, tudo tranquilo? Manda um abraço pra toda a galera aqui, ó. Tamo aqui tomando um gole aqui no posto Maral Sul aqui. E toque uma daquelas bem cuyuda aqui, que daqui a pouco nós vamos começar a dançar aqui. Falou, meu querido, um abraço.
0: E olha que mandada, hein, Zalo? Olha que mandada. Eu tive lá abastecendo hoje e a rapaziada tava lá. Olha, a gente escuta todo dia aqui. E eu disse, ó, hoje vou mandar um abraço já no começo do programa pra vocês. Tanto aí, não vou falar nome pra não esquecer de ninguém, mas quero dizer o seguinte, ó, um abraço bem cinchado pra toda essa rapaziada do Posto Maral Sul, tá? É show o atendimento, hein? Alô, seu Evandro, baita abraço. Obrigado, Isalo, pela companhia, baita parceiro. Tá sempre fazendo a interatividade. Quero mandar um alô também especial pra tua mãe, a dona Marília. E também toda essa rapaziada bacana e espetacular que é a equipe ali do seu Evandro no Posto Maral Sul. Posso deixar também de falar no Posto Maral Norte? Nosso parceiro Ayrton e toda a equipe. Muito obrigado pela audiência, obrigado pela companhia. Vocês são demais, vocês não são 10, vocês são 1000. Vamos lá, quem nunca passou por maus bocados? Mas o bom é que tudo passa, né? Bora lá, Cristiano Araújo!

0: A maravilha aí, bom demais, que beleza de som, sonzeira aí, maus bocados, quem nunca passou? Cristiano Araújo, e agora tá chegando quem? São Francisco. Banda São Francisco.
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0: E olha que legal essa interatividade aí, o pessoal não enjoa da voz do locutor. Aí fica bacana a presença aí da voz masculina, da voz feminina.
2: Johnny, tudo bem?
0: Tudo bem.
2: Aqui é a Isabel, Vila Maria. Eu quero oferecer a música Vestido Azul para minha irmã Odile e para os meus filhos Maurício e Vinícius.
0: Odile, Maurício e Vinícius.
2: Um abraço para você.
0: Outro, queridaça. Outro. Outro abraço. De volta e meia, Isabel Siqueira. E aí, ó,

Essa música é demais, né? Vestido Azul, a gente ouviu com a banda São Francisco aqui pelo 107.7. 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Muito obrigado você que está curtindo aí a programação nos quatro cantos da cidade. Brasil, Rio Grande, mundão afora. A gente tem pelo 107.7 também nos aplicativos, facilita bastante. Ah, coisa boa, que maravilha, hein? Que beleza. Que beleza, dona Tereza. Vamos achar aqui a previsão do tempo. Previsão do tempo aqui na nossa primeira hora. 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Você não está por perto pra poder me avisar. Pois é, tá chegando a previsão do tempo.

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1: Não. Agora 7h18, vamos lá, previsão do tempo. Chegando aí a Kátia Valente para falar sobre o mapa do tempo. Depois tem o Bagual velho aqui que pediu música. Bem abagualado, né? Cuidaço aqui, o... Como é que é o nome dele? Começa com V aqui, começa com V. Não é aquele V que você tá pensando, não. Esse é cuidado, velho, né? O Valdemar, seu Valdemar. Obrigado aí, Valdemar. Ele pediu a música da Gaita. Eu não achei aquela que tu me pediu, mas tem uma outra que é pra lá de especial também, que é do Mano Lima, o Bufo de Gaita. Essa você vai gostar. Fala aí, mapa do tempo, Kátia Valente.
2: Olá, meus amigos e caros ouvintes. Nesta quinta-feira, nós já vamos ter um aumento da nebulosidade. Os prognósticos indicam que aqui na nossa região não tem chuva, tem apenas uma variação maior de nuvens. A chuva deve ficar um pouco mais para a metade sul e oeste do Rio Grande do Sul. Com relação às temperaturas, as máximas sobem um pouco mais. Elas vão variar entre 23, podendo chegar até os 24 graus, ou seja, deve ser a temperatura mais alta da semana. E aí, na sexta-feira, então, essa instabilidade que atua mais pela metade sul pode passar aqui pela nossa região, trazendo alguma chuva bem isolada. Mas isso mais no início, na primeira metade do dia. Na segunda metade, é um ar mais seco que vai começar a entrar, e este ar mais seco também é um ar mais frio. Com a previsão do tempo, Kátia Valente.
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1: Tá bem, obrigado Kátia Valente. Agora 7h20, vou chamar o intervalo comercial, senão não posso atrasar aqui, né? Não pode atrasar, senão já sabe, né? A gente tem aqui o cronograma certinho, bonitinho. 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Vamos lá, 7h20, sai daí não. Depois aí vem o quadro Te Aproxega. E aí o Mano Lima já tá no palco para cantar aqui.
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0: Estamos de volta com o programa Tua Noite.
1: Vamos lá, seguimos agora quando passam 24 minutos das 7 horas, 7h24. Vamos que vamos, gente boa, não pode parar. A gaita não pode parar e a gente segue arrepiando aqui, trazendo para você o melhor som do FM. Obrigado, Amaral, obrigado, região. Você, todo mundo ligado aí, né? 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Vamos trazer mais música? Ah, olha aí, ó. É o nosso quadro, especial.
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1: Vamos ouvir a nossa audiência.
3: Boa noite, amigo. Estamos ligadinhos no teu programa. Muito bom.
1: Muito obrigado pela companhia, queridaça Marley. Beijo no coração, minha querida. Obrigado aí pela sintonia. Deus abençoe você, tua família. Quem mais aqui? Alô, Luiz.
4: Boa noite, Tony. É o Toninho Moreira aqui de Camargo. Eu queria mandar uma música para meus amigos aí de Marau e aqui de Camargo. Eu moro aqui no Camargo. Tô sempre sintonia da Camargo, da Rádio Alvorada de Marau. Tudo certo. E um abraço para todos meus amigos de Marau e de Camargo também. Queria escutar aquela música lá, Uma Só na Jota, pode
1: uma
4: ser?
1: Uma Só na Jota.
4: Obrigado, pode. Viu? Um abraço, tudo de bom para vocês aí.
1: Valeu, parceiro, Uma Só na Jota. Essa aqui quem gosta de ouvir também é o Romeu. Já vamos rodar aí na sequência. Tem mais esse cuyudo, velho, aqui, ó. Esse é abagualado que ele pediu aqui, ó.
5: Boa noite, Johnny Franço. Eu queria que o Baitaca acordeou na véia, tá? Tô no Santorini teu programa aí, tá, Johnny? Tá, um abração pra você, bom trabalho pra vocês aí, uma boa noite.
1: Valeu, meu querido, valeu, seu Val... Esse é Valdemar. Valdemar, eu não achei aquela que me pediu, mas eu achei uma outra, tomara que você goste aí, que é do Mano Lima também, que chama-se Bufo de Gaita. Dá pra escutar puxada no fole, sabe? Essa aqui é de rasgar o bacheiro. Espero que você goste aí, tá certo? Agora 7 horas e 28 minutos, tua Rádio Alvorada. Boa noite, obrigado pela sua audiência. 14 graus e a temperatura.

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Segura um pouquinho, Marília Mendonça. Segura um pouquinho, Marília, pra cantar. 26 faltando pras 8. 26 pras 8 é você ligado aqui com a gente. Na tua Rádio Alvorada, rádio do teu tempo. No campo, na cidade, na rodovia. Na caminha, deitadinha. Deitadinho, curtindo aí do seu radinho. O que importa é que você tá com a gente, né? Que a gente possa levar até você essa energia positiva aqui pelo programa Tua Noite. Sem esquecer, é claro, dos nossos patrocinadores. 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Como é que tá as informações aqui? Vamos ver se tem uma novidade, uma notícia, uma quentinha. Hã? Festejos Farroupilha de Marau, 30 de agosto a 20 de setembro, atividades artísticas, culturais e campeiras, um destaque aí para o Tiro de Laço, 18 a 20 de setembro, no Parque Lauro Guicieri Bortolom, com um duelo valendo R$10 mil de premiação, além de jogos, campeiros, gineteada, a gente vai estar fazendo parte aí. Muito obrigado, pessoal daí das Festejos Farroupilha, obrigado a comissão aí que nos convidou para fazer parte e animar também essa festa. A gente vai estar no palco aí. Lá na Praça de Alimentação, show dia 16 com o Thiago Reder e Fabiano. Dia 19, Osbertucci. E dia 20, Sina Gaúcha. Entrada franca, realização Entidades Tradicionalistas de Marau. Um abraço a todos os patrões e comitiva. Prefeitura Municipal de Marau e o apoio aqui da tua Rádio Alvorada. Tem mais aqui. Tem resumo da Brigada Militar, mas deixa pra lá, depois a gente fala aqui. Olha aqui, ó. Essa aqui é importante, hein? Atenção, motoristas, obra de recapamento asfáltico sendo realizada pelo Dair na 324 entre o Distrito Industrial de Marau e Comunidade São Luís da Mortandade. Certo? Então tá aí, fica um alerta. E falando da Semana da Pátria, as atividades cívicas da Semana da Pátria começaram hoje com a chegada do fogo simbólico ao centro administrativo, sendo trazido aí pela Polícia Civil. Até 7 de setembro serão realizados atos de execução do hino nacional diariamente às 8 horas e às 16h30 em frente à atual prefeitura. No dia 7 de setembro, o fogo simbólico será conduzido ao altar da pátria para o desfile cívico. A programação começa às 8 horas com a execução do hino nacional e a apresentação das bandas na Avenida Júlio Borella. A estimativa é de participação de mais aproximadamente 80 entidades e instituições do município de desfile. Né? A programação também contará com sessão solene na Câmara de Vereadores no dia 2 de setembro, às 19 horas. As atividades são organizadas pela Liga de Defesa Nacional de Marau e Administração Municipal por meio da Secretaria Municipal de Educação. Fecha o bloco. Marília Mendonça. 14 graus. 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
7h39.

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5: Vamos lá, minha gente. Agora 11 minutos faltando para as 8. A gente segue aqui na programação. Agora o nosso Teatro Chega. Mais um quadro que valoriza o artista gaúcho com oferecimento da Malta Imobiliária. E agora a gente, aquele som, um retrato bonito da nossa vida campeira, daquilo que faz parte da alma do homem e da mulher do campo. Uma canção que fala aí do gado, da lida de campo, da natureza, da estância e das tradições que atravessam gerações. E fala também daquele cuidado, né, com o companheiro de tantas jornadas, o pingo das encilhas, que depois de um dia inteiro de lida, merece atenção, um banho bem dado e um descanso e aquele carinho merecido. Depois do serviço cumprido, vem aquele momento tão nosso, né, que é a roda de mate, a cuia passando de mão em mão, mate bem cevado e uma prosa mansa, enquanto a tarde vai embora e o campo vai silenciando. É a simplicidade de uma vida que tem cheiro de terra, som de tropa e gosto de mate gordo. Estâncias da fronteira, porque ser gaúcho também é saber valorizar a terra, o cavalo, a lida e as pequenas coisas que fazem grande a nossa tradição. Canta Luiz Marenco.
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Seguimos na programação agora aqui pela 107.7, trazendo mais informações após a gente ouvir mais esse modão, né? Que modão e que modão no colo da noite. Grande abraço pro Evandro, que gosta muito dessa música aí, Milionários é Rico. Olha, o curso superior de Direito da Faculdade CESUR Guimarães foi oficialmente autorizado pelo Ministério da Educação e estará entre as opções de graduação oferecido a partir do vestibular de verão 2027. A autorização foi publicada na portaria Séries MEC número 428 de 2027, ou melhor, de 27 de agosto de 2026.

É publicada, então, pela Secretaria de Regulação e Supervisão da Educação Superior. A chegada da graduação amplia o portfólio de cursos da CESURG, Marau, e representa uma nova oportunidade de formação superior para Marau e municípios da região. O curso será desenvolvido com foco na integração entre teoria e prática, preparando os acadêmicos para os diferentes campos de atuação da área jurídica e para os desafios contemporâneos da profissão já a partir do próximo ano. Falando de loteria, a Mega Sena sorteia, ou sorteou, nesta terça-feira, um prêmio estimado em 36 milhões. As seis dezenas do concurso 3052 foi sorteado ontem às 21 horas no Espaço da Sorte, em São Paulo. Apostas aí podem... já foram, né? Já eras. Até não sei se... como é que ficou, quem siga, se teve ganhador, 36 milhões. É bastante, né? Que loucura. É uma grana, rapaz. Vamos fechando então essa, a nossa primeira hora. 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Grande abraço, pessoal, lá no bolicho da Eliane. Pessoal que... tá fazendo um torneio de sinuca ali na rua Passo Fundo 95, a partir das 2 horas. Convite, pessoal, um abraço, obrigado pela companhia, e quem quiser participar aí, né, desse torneio, então se liga, é sábado às 2 horas da tarde, já bota o dinheiro no bolso e você manda lá pro bolista Eliane para pro torneio de sinuca. Mais música e depois a gente vai para o intervalo comercial. Um abraço pro Sorriso. O Pitico. Ah, gurizada. O Dirceu, né? O popular Sorriso. Já vou escutar o teu áudio aí, parceiro. Então segue o baile com Rosas, Versos e Vinhos. Gustavo Lima.

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0: 8:10, 8:10, temperatura 14 graus aqui na área central. Uma ótima noite para você, obrigado pela companhia, Amaral, região, todo mundo aí. 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Vamos ver se tem mais informações aqui. 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Tem futebol também na quinta, né? Grenal, dia 3, amanhã. Grêmio Inter, pela Copa do Brasil. Amanhã a gente vai estar só na expectativa e só na torcida, atrás, nos bastidores. Nos bastidores. Vamos lá, vamos de som, vamos de música, não pode parar. Não pode parar, claro que não. Vamos ouvir esse clássico da música na voz do Leandro e Leonardo.
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0: Ah, legal, você ouviu aqui na programação Paula Fernandes, Sem Você, 8h19. Vamos para a previsão do tempo.
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0: É isso aí, gente. Boa previsão do tempo aqui na programação da 107.7 pela tua Rádio Alvorada. 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Mapa do tempo com Kátia Valente.
2: Olá, meus amigos e caros ouvintes. Nesta quinta-feira, nós já vamos ter um aumento da nebulosidade. Os prognósticos indicam que aqui na nossa região não tem chuva, tem apenas uma variação maior de nuvens. A chuva deve ficar um pouco mais para a metade sul e oeste do Rio Grande do Sul. Com relação às temperaturas, as máximas sobem um pouco mais. Elas vão variar entre 23, podendo chegar até os 24 graus, ou seja, deve ser a temperatura mais alta da semana. E aí, na sexta-feira, então, essa instabilidade que atua mais pela metade sul pode passar aqui pela nossa região, trazendo alguma chuva bem isolada. Mas isso mais no início, na primeira metade do dia. Na segunda metade, é um ar mais seco que vai começar a entrar, e este ar mais seco também é um ar mais frio. Com a previsão do tempo, Kátia Valente.
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0: Segue o baile. Agora 8h24. Trazer mais música aqui pra vocês no quadro Te Aproxega. Aproveitando pra mandar um abraço aqui pro Sorriso. O popular Sorriso é o Dirceu. Deixa eu ver se é o Dirceu, sim. Vamos confirmar se é o Dirceu. É o Dirceu, isso mesmo. Dirceu, Paulo César. Um abraço também pro Vande, Sérgio. Rapaziada toda que tá lá no bolicho da Lia. E sábado tem torneio de sinuca. Às 2 horas lá o pessoal vai bater um taquinho, né? Boa noite, meu amigo. Manda o último julgamento. Um grande abraço. Milionários é rico. Já tá chegando na sequência. Nós temos aqui no quadro Te Aproxega. Agora uma música que vem carregada de história. Uma música escrita a cavalo, marcada pela coragem e também pela luta, né? Pelos caminhos percorridos, pelos farrapos. Uma canção que nos faz lembrar daqueles gritos que um dia ecoaram pelos campos do nosso Rio Grande e que com o passar do tempo foram se perdendo na distância, mas jamais desapareceram da memória do nosso povo. É uma homenagem aos homens e mulheres que fizeram parte dessa história, às gerações que vieram antes de nós e que deixaram na terra e na... A cultura gaúcha, né? Marcas que o tempo não consegue apagar. Porque conhecer um pouco da história do Rio Grande do Sul é também reconhecer de onde vem a nossa identidade, o nosso jeito de falar, de cantar, de encilhar um cavalo, de tomar um mate e de respeitar as nossas raízes. Uma música para ouvir com o coração em homenagem àqueles que ficaram na história, aqueles que os gritos que o tempo levou, né? Mas a memória do Rio Grande ainda guarda. Vamos viajar no tempo, pela história, pela alma do nosso pago. Gritos que se perderam. Canta os farrapos.
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0: Vamos lá, minha gente, vamos lá, vamos que vamos. 25 para as 9, a gente vai estendendo um pouquinho a trilha aqui. Mandar um abração aí para Salete. Salete que tá sempre ligado com a gente. Obrigado pelo carinho que ele dá, essa tudo de bom, tudo de melhor. Felicidade para você, tá? Tranquilo, tranquilo, que tem uma noite de sono aí em paz. Tá em casa nos acompanhando, né? Um abraço também pro Luiz. Quem mais aqui? O Delmar. Delmar, família Dornelles. Obrigado pela sintonia. Tem mais aqui ligado com a gente. Tem mais gente aqui. O Aldo. Obrigado, Aldo, pela companhia. Valeu, parceiro. 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Tá certo? Vamos lá, 8:36. Barbaridade. Dá pra... Vamos rodar mais uma, depois tem o quadro Te Aproxega. É, tem o quadro Te Aproxega. É, tem o Te Aproxega. Essa daqui, um abraço especial lá pra família Guion. Grandes amigos que a gente tem aí na linha 25. Nosso parceiro Luiz Henrique. Obrigado, Luiz, pela companhia, obrigado pela sintonia. Meu caro, mano, também do Alberto. Tio Alberto hoje, vamos ver quem que é. É a filha, a sobrinha ou a neta? O tio Alberto é novo, né? A vovô jovem. Vamos ver aqui. Vamos ver aqui, manda um abraço aí pra toda a família. Hoje estamos numa janta de aniversário da neta do tio Alberto, do seu Alberto, isso mesmo. Então um abraço aí pra netinha do seu Alberto, o Vande, lá da Eletrônica Piccoli, e a Monique Lodi, a netinha aí do tio Alberto, está aniversariando hoje. Monique, um beijo no coração, muita saúde, muita felicidade, muito amor, que você possa aí curtir com essa família maravilhosa o teu aniversário, que você tenha muitos e muitos anos de vida e sucesso, tanto na vida profissional como na vida afetiva. Aproveite bem o teu vovô, porque ele é um cara muito legal, uma pessoa muito querida. Valeu, Dona Mari, mano, Luiz Henrique. Também um abraço lá pro Vande, lá da Eletrônica Piccoli. Irmão da Lua, Amigo das Estrelas. Esse é grande sucesso aqui do momento, em especial aí para aniversariante, para Monique Lodi, que está aniversariando hoje. Valeu, gente. Obrigado pelo carinho. Feliz aniversário. Vai som aí para vocês. Marca da boa.
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1: Bueno, 13 graus a temperatura aqui na área central. Vamos trazendo aqui informações, a abertura oficial dos festejos Farroupilha de Marau, que acontece no próximo sábado, dia 5 de setembro, durante o tradicional 25º Costelão Fandango no CTG Sentinelas do Pago. A programação inicia às 19h30 com jantar composto por costelão, linguiça, arroz, maionese, pão e saladas diversas. Após, acontece o baile com a animação do grupo Renascença. Ingressos custam R$ 70,00 e as reservas podem ser feitas aí pelo telefone 994-23-87-36. Aí então, feito o convite, vamos tocando o Rio Grande por diante, aproveitando para mandar um abraço especial. Rapaziada que está lá no boliche da Eliane. Nosso parceiro Ayrton, grande abraço, seu Ayrton, também nosso companheiro Charley. Obrigado pela companhia gauchada buena. Eu trouxe uma do Walter Moraes, não é? O Leão Baio do Cajuru. Mas é uma música que também é a cara de vocês aí. A música Xucra. É o Rio Grande cantando e mantendo viva a tradição. A música de rancho, de galpão, de estrada, de chão, música que fala com quem gosta de fandango e não dispensa de uma boa prosa entre um mate e outro. Então, ajeite. Tá aí, minha gente, que tá chegando aí um som campeiro no pindurico de uma bailanta aqui no nosso quadro, que aproxega. Depois a gente volta aqui para encerrar o programa de hoje.
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Beleza, então fechou. Fechou aqui, né? Fechou. É, fechou. Passou rápido, né? Passa muito rápido estas horas. A gente vai aqui agradecendo. Último julgamento, já rodamos lá pro Chico. Família Tomasi também. Nosso parceiro Sorriso. Um abraço pro Pitico. Também a Cirlei. Do outro lado do oceano, acompanhando o programa aí na Inglaterra, em Maidenhead. Muito obrigado pelo carinho, obrigado pela sintonia. Volta e meia sempre, quando sobra um tempinho, tá adiantado, tá na madrugada já, Cirlei, acompanhando aí o nosso espaço. Fica aqui o nosso carinho, o nosso abraço, o nosso reconhecimento aí pra você. A mais de 10.500 quilômetros linkada com a gente, né? E curtindo aí o programa. Muito obrigado, Cirlei Bressan. Uma ótima noite pra você, queridaça. Tudo de bom, tudo de melhor. Tá na hora de passar a régua, tá chegando a Voz do Brasil. E assim a gente chega então ao final de mais um programa Tua Noite, nesta quarta-feira. Encontros de música, de carinho, boas histórias. E antigamente dia de apertar as irmãs dos outros.

Sempre tem o seu tempo, seus encontros, as suas surpresas. Então continue acreditando, porque aquilo que é verdadeiro chega, e chega na hora certa. Muito obrigado pela sua companhia nessa noite, pela audiência, pelo carinho, por fazer da tua rádio Alvorada parte da tua vida. Que você tenha uma noite tranquila, um coração leve e uma quinta-feira cheia, cheinha de coisas boas. Durma com esperança, acorde com fé e nunca deixe de acreditar que amanhã pode ser melhor ainda, né? Grande beijo no coração, um abraço bem apertado aqui desse humilde locutor, Johnny Francis, e o nosso muito obrigado. Até amanhã, se Deus quiser. Boa noite, minha gente querida. Amanhã nós temos a Santa Missa, né? Transmitida na quinta-feira, tradicional, desatadora nos nós, essa novena que é maravilhosa. E depois nós temos Grenal. Então a gente vem só para anunciar o Grenal, mas estaremos nos bastidores aqui da tua Rádio Alvorada. Fique com Deus e Nossa Senhora, que eu vou me despedir cantando, como dizia o Porca Véia. Me lembrei do um grande companheiro que já partiu desta para melhor e pedia muito essa música para mim, ainda lá nos tempos de Planalto. Altair Lopes. Se alguém que está ouvindo e conhecia, sabe de quem eu estou falando. Um abraço aí. Que Deus leve esse abraço para esse Taura que já está morando lá na Noutros Pagos. Mas ele gostava dessa aqui. Ele dizia, Johnny Francis, roda pra gente. Vou me despedir cantando. Então canta, porca véia. Um abraço. Um abraço e até mais ver.